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0: Lane, Married to the Music. Não gostei disso. Casado com a música?
1: Married to the Music.
0: Ah, eu achei.
1: Aliás, recomendo o MV.
0: Achei. Blackpink também passou por aqui. E nossa amiga Lê tem dica de quê hoje, Lê?
1: Hoje eu vou trazer uma dica. Vou trazer uma dica de um terror. Tá? Oh. Uma série de terror que é a minha favorita.
0: Eu vou fazer a trilha sonora aqui do fundo, terror.
1: Peraí, gente, que eu estou procurando aqui nas minhas anotações, que é muita coisa
0: é um caderninho, gente, de dicas. E tem dica de série de terror pra vocês.
1: Sim, eu vou dar a dica do meu dorama. Esse é coreano.
0: Tá.
1: Do meu dorama favorito de terror. Ele chama The Guest.
0: The Guest?
1: O Hospedeiro. Tem na Netflix.
0: Ai, pior que eu agora eu tô com medo, mas tô curiosa.
1: É, conta a história de um médium, um padre... Tem um padre, tá, gente? Um padre belíssimo, só pra deixar claro. Porque eu gosto do ator. Eu acho o ator belíssimo e ele é muito versátil.
0: Ah.
1: E uma detetive que unem forças contra uma entidade associada a assassinatos e possessões.
0: Que é isso, gente?
1: E aí é uma opção, assim, bem sombria pra quem gosta de terror, com exorcismo, investigação policial...
0: Que isso!
1: E atmosfera pesada.
0: Como é que escreve The Guest?
1: The Guest.
0: The Guest?
1: T-H-E...
0: É, o D, né?
1: Guest. G-U-E-S-T. Em traduzida é o hospedeiro.
0: The Ghost.
1: The Ghost.
0: Escreve assim, procura lá, assiste, depois eu quero que vocês deem um feedback aqui pra gente do que vocês acharam, tá?
1: Gente,
0: dessa dica, porque agora eu fiquei curiosa mesmo.
1: Ele é de 2018 e ele foi feito pela OCN. E a OCN, ela faz uns dramas de terror, que é, gente, um negócio.
0: Pelo amor de Deus.
1: E assim, eu tenho uma história pra contar. Eu fui assistir o último episódio e ele é realmente aterrorizante, tá? E eram 3 horas da manhã. De repente, uma luz começou a brilhar, piscar, a luz piscando, e tava só eu e minha irmã em casa. E a luz começou a piscar.
0: Imagina a situação.
1: E aí eu desliguei, eu pausei o negócio na hora, coloquei um cobertor sobre a cabeça e comecei a rezar. E falei bem que minha mãe falou pra não ficar assistindo essas coisas de madrugada. Nossa, pelo amor de Deus. Aí passou um prazo, eu tirei na cabeça do cobertor, olhei e falei, acho que agora tá tudo bem. Levantei pra ir no banheiro, minha irmã falou assim, você não tá dormindo ainda não? Eu olhei pra ela, uai, e você também não tá dormindo ainda não? Ela, não. Aí eu tô assim, você viu que tava piscando uma luz aqui no banheiro? Aí ela era eu brincando com a lanterna.
0: Ah, gente, honestamente, hein?
1: Ela quase me
0: matou. O susto que a gente passa assistindo doramas, séries e filmes de terror de madrugada. Aí dá a dica, então, da Lê Mendonça. Cuidado, não assista de madrugada.
1: Não assista de madrugada, assista durante o dia, é melhor. E, se possível, com incenso do lado, recomendo.
0: São 21 horas, 13 minutos. Vamos dar uma respiradinha e já voltamos?
1: Vamos.
0: Já
1: pegar
0: voltamos,
1: uma
0: então.
1: Água, bebam água.
0: Isso aí, tá muito quente.
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0: Big Bang Fantasy Baby, aqui na nossa programação. Bum, chacalaca. Bum, chacalaca. Sextou por aqui, Lê. Tem fofoca, né?
1: Tem fofoca.
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0: Sempre bom lembrar que você está na Candidez FM. Esse é o Conexão K-Pop. Aqui, se você está na Candidez, você já sabe que tá legal.
1: Tá demais.
0: Tá legal. E a gente está aqui até as 10 com Conexão K-Pop. Agora, traz pra nós essa fofoca aí. É rapidinha, né?
1: É rapidinho. É um alerta, gente, de namoro. Que agora eu tô dando nomes pras fofocas. Então, essa agora é alerta de namoro.
0: Gosta.
1: T.O.P., ex-integrante do Big Bang, e Nana, ex-integrante do After School, confirmam um relacionamento.
0: Olha!
1: Segundo a equipe do T.O.P., os dois se conheceram durante as gravações do MV de Completely Crazy.
0: Olha!
1: Em janeiro. E se aproximaram posteriormente, iniciando um relacionamento por volta de junho. A confirmação aconteceu após a Dispatch, que é o Léo Dias da Coreia, noticiar que os dois estavam juntos desde junho e haviam sido vistos em encontros próximos à casa de Nana. E aí a Nana também aproveitou, né, e foi falar com os fãs. Ela falou diretamente para os fãs, porque o T.O.P. lançou por meio da assessoria dele.
0: Ah.
1: E ela falou assim... que ela estava um pouco tímida com a situação, mas que ela continuará o relacionamento de uma forma bonita e saudável. Felicidades.
0: Que bacana, né, gente? Que bacana, gente. Tão bom ver esse pessoal namorando, né? Tudo tão rígido, tão não pode namorar, não pode sair, não pode se divertir.
1: Não pode muita coisa.
0: Então, deixa eles namorarem. Avisaram pra ele que ele não faz mais parte do Big Bang, não?
1: Não, ele sabe que ele não faz mais parte do Big Bang. Esqueceram de avisar pro G-Dragon.
0: Deixa
1: porque
0: o G-Dragon, gente.
1: O G-Dragon tem certeza que ele ainda é membro.
0: Ele ainda, toda vez ele vai lá e fala, nosso querido membro do...
1: Comenta nas coisas, faz, reposta os álbuns que ele faz, tudo, como se ele ainda fosse.
0: Eu gosto assim. Ó, a Fran mandou aqui pra gente o seguinte, ela se chama Fran e ela apresentaria Coffee do BTS ou Sound Out do Enhypen. Acho que essas músicas são perfeitas para apresentar para alguém que nunca teve contato com K-pop. Valeu, Fran. E a gente vai ouvir também.
1: Enhypen é muito bom.
0: Enhypen é muito bom mesmo. Ó, são 9 horas e 35 minutos. A gente segue com a nossa programação. Tá chegando Jeff Satur, T-pop na Candy.
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0: 17, Pretty U, Garro também passou por aqui com Star, Stray Kids, Backdoor e Twice com Signal. Tá acabando. Um grande abraço pra você, obrigada pela sua sintonia. Lê, beijo.
1: Beijo, boa noite, gente.
0: Bom final de semana a todos.
1: Bom descanso pra quem vai descansar. Bom trabalho pra quem trabalha amanhã e descansa no domingo.
0: Isso aí, votem consciente, fiquem com Deus e tchau.
1: Tchau, tchau.
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7: Está no ar, a voz do Brasil, as notícias do governo federal que movimentaram o país no dia de hoje.
8: Olá, boa noite.
9: Boa noite para você que nos acompanha em todo o país.
8: Sexta-feira, 2 de outubro de 2026.
9: Vamos aos destaques do dia.
8: Resgate de dinheiro das casas de apostas online. Mais de R$1.400.000 devem ser retirados até segunda-feira.
9: A partir do dia 6, terça-feira, os sites e aplicativos deixam de operar. Luana Karen.
10: Os recursos que ainda estiverem nas contas vão começar a ser devolvidos aos apostadores pelos próprios bancos que operam as bets.
8: ECA Ambiental garante o direito de crianças e adolescentes ao contato com a natureza.
9: E nas escolas, a educação ambiental vira tema em sala de aula. Pablo Mundim.
11: A partir de agora, o país conta com uma política nacional de educação ambiental escolar. Isso significa que as redes de ensino da educação básica devem dar conteúdos relacionados à educação ambiental nas salas de aula.
8: Domingo é de eleições.
9: Polícia Rodoviária Federal atua para manter a segurança e garantir o livre deslocamento dos eleitores. Luciana Colares de Holanda.
12: Polícia Rodoviária Federal orienta que é importante buscar informações sobre o trajeto até os locais de votação.
8: Hoje, na apresentação da Voz do Brasil, Mariana Jungmann e Luciano Seixas.
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8: Quem tem valores a resgatar de apostas em bets tem até segunda-feira para fazer isso diretamente nos sites ou aplicativos.
9: Com a proibição dos jogos, os sites têm até essa data para permanecerem no ar.
8: Depois, o dinheiro será devolvido com o intermédio dos bancos.
10: Termina na próxima segunda-feira, dia 5, o prazo para que pessoas que tenham saldo em sites de apostas possam resgatar o valor diretamente nas páginas. De acordo com o ministro da Fazenda, Dario Durigan, desde a última sexta-feira, foram resgatados cerca de 30% do valor que estava em posse das empresas de bets. O saldo a retirar ainda soma R$1.400.000. O ministro destacou que, a partir do dia 6, terça-feira, os sites e aplicativos deixam de operar e os recursos que ainda estiverem nas contas vão começar a ser devolvidos aos apostadores pelos próprios bancos que operam as bets.
13: O jeito mais simples e fácil da pessoa pegar o seu dinheiro de volta é entrar no site e retomar o dinheiro até segunda-feira, dia 5, fim do dia. Lembrando que quem não conseguir fazer, por não ter recebido essa mensagem, por ter tido qualquer dificuldade, qualquer impedimento, que esse recurso, como é das pessoas, vai ser devolvido depois pelos próprios bancos que operam para as bets. Entre os dias 9 e 14 de outubro, vão fazer a devolução.
10: Ainda de acordo com o ministro Dario Durigan, foram identificadas 48 contas em casas de apostas com saldo superior a R$500 mil. Esses perfis estão passando por uma análise mais detalhada por parte do governo. Já o ministro da Justiça e Segurança Pública, Wellington Silva, afirmou que desde a última sexta-feira, mais de 10 mil sites ilegais de apostas foram identificados e retirados do ar.
14: Do ponto de vista de derrubada de sites, o número de hoje, nós já passamos de 10 mil sites encaminhados para a Anatel para a derrubada. Nós estamos refinando os fluxos e estamos aprofundando cada vez mais a questão da fiscalização.
10: Em outra frente, o Ministério da Saúde iniciou uma campanha nacional de prevenção aos danos das apostas online, com depoimentos e um tutorial que orienta o usuário a realizar um autoteste para identificar possíveis riscos relacionados às apostas.
15: Eu vi que tinha um monte de gente ganhando e achei que comigo ia ser igual. Eu estava apostando sem parar, só para tentar recuperar o que eu tinha perdido. A depressão e a ansiedade estavam tomando conta de mim.
16: O SUS pode te ajudar a sair dessa situação. As apostas online são um problema, causam dependência, te endividam e destroem sua família.
10: De acordo com o resultado obtido no autoteste, são indicadas opções de orientação e cuidado, como o teleatendimento disponível no Meu SUS Digital, a plataforma centralizada de autoexclusão do Ministério da Fazenda e os serviços presenciais disponíveis no SUS. O material da campanha e o autoteste podem ser encontrados na página gov.br/apostasonline. Reportagem Luana Karen.
9: Para registrar denúncias sobre irregularidades ou oferta ilegal de apostas, acesse gov.br/falabr.
8: Lá é possível descrever o caso com informações que possam ajudar na apuração, informando endereços de sites ilegais. Também é possível anexar documentos, imagens e outros arquivos.
9: A denúncia também pode ser registrada de forma anônima. Nesse caso, a pessoa não recebe protocolo nem pode acompanhar o andamento da manifestação.
8: No próximo domingo, milhões de brasileiros vão às urnas para escolher seus representantes no Executivo e no Legislativo.
9: Para garantir o fluxo no trânsito e garantir que todos consigam chegar aos locais de votação, a Polícia Rodoviária Federal estará de prontidão.
8: O trabalho nas ruas será feito de forma integrada com outros órgãos de segurança.
12: Garantir o livre deslocamento dos eleitores até os pontos de votação, manter a segurança e evitar imprevistos a quem vai votar. A Polícia Rodoviária Federal já está trabalhando para isso desde antes das eleições. E o trabalho inclui a integração com outras instituições, tribunais regionais eleitorais, forças de segurança e instituições públicas vão atuar em conjunto no período eleitoral para definir a mobilização em cada local. A diretora de operações da PRF, Nádia Zilotti, explica que todo o efetivo estará disponível nos dias de votação.
17: Para este próximo domingo, estaremos com todo o efetivo disponível. E, além disso, nós temos a publicação de normativos que garantem a fluidez, a segurança viária para o cidadão, por meio da restrição de veículos muito longos ou então que estejam transportando cargas muito pesadas.
12: A restrição de tráfego para veículos pesados vale para os dias 4 e 25 de outubro, primeiro e segundo turnos. E a Polícia Rodoviária Federal orienta que os eleitores se planejem antes de ir votar. Além de se certificar de que está com o título de eleitor em mãos, é importante buscar informações sobre o trajeto até os locais de votação. E a diretora de operações faz um alerta também para quem vai pegar a estrada.
17: Observe as normas de trânsito, utilize o cinto de segurança, peça para os demais usuários do veículo também utilizarem o cinto, não fale ao celular, observe os limites de velocidade. Essas e tantas outras normas de trânsito são essenciais, indispensáveis para que você consiga sair da sua residência e retornar em segurança.
12: A PRF mantém o atendimento à população nas unidades operacionais dos 26 estados e do Distrito Federal e pelo telefone 191. Reportagem Luciana Colares de Holanda.
9: E as Forças Armadas também vão apoiar a Justiça Eleitoral para que a votação e a apuração ocorram com segurança nas eleições.
8: A atuação mobiliza mais de 26 mil militares de regiões isoladas da Amazônia a grandes centros urbanos.
9: O Brasil vai sediar a Copa do Mundo Feminina de Futebol em 2027 e os preparativos para o evento já começaram.
8: Para receber profissionais de outros países que atuarão em atividades relacionadas à competição, o Ministério da Justiça e Segurança Pública publicou regras específicas para autorização de residência temporária de imigrantes que vão trabalhar no Mundial.
9: O diretor do Departamento de Migrações do Ministério da Justiça, Vitor Sempel, reforça que a autorização não é definitiva e os pedidos poderão ser analisados em até 10 dias úteis.
18: Essa portaria, ela só regulamenta o caso da autorização de residência temporária, até o encerramento do evento ou até 6 meses após o encerramento do evento. Essa portaria, ela cria quase como um fast track, né? Um procedimento acelerado aqui, né? Então, são 10 dias úteis, uma vez protocolado o processo, que o Ministério da Justiça e Segurança Pública tem para analisar aquele pedido.
8: Os pedidos deverão ser feitos pelo Sistema de Gestão e Controle de Imigração no endereço migrante.mj.gov.br.
9: Mais chuvas no sul e estiagem no centro-oeste e norte do país.
8: É o que o fenômeno El Niño deve provocar no Brasil nos meses de outubro, novembro e dezembro deste ano, de acordo com um boletim divulgado pelo INMET, o Instituto Nacional de Meteorologia.
19: O fenômeno climático El Niño deve ganhar força entre outubro e dezembro, período que marca a transição da primavera para o verão. A meteorologista do INMET, Instituto Nacional de Meteorologia, Tamara Parente, explica que se a previsão se confirmar nos próximos meses, o fenômeno deve atingir intensidade muito forte e poderá ser o mais intenso registrado desde 1950.
20: A gente trabalha, né, como uma previsão, mas é certo que o El Niño pelo menos será na categoria forte, podendo chegar até dezembro na escala muito forte, que seria ali a última escala de intensidade do El Niño.
19: O cenário previsto para o país é marcado por contrastes. A região sul tende a registrar chuvas acima da média, que pode causar enchentes, alagamentos e deslizamentos de terra. Já as áreas do centro e do norte do país podem enfrentar períodos mais secos, com aumento do risco de incêndios. As temperaturas também devem permanecer acima do normal em grande parte do território brasileiro. O ministro da Pesca e Aquicultura, Edipo Araújo, alerta que o El Niño também pode alterar os níveis de chuvas das regiões norte e sul do país e, consequentemente, impactar nas atividades dos trabalhadores que dependem da pesca.
21: Temos uma sala de crise do governo federal com um olhar transversal aos diferentes segmentos econômicos e sociais que envolve o público que irá sentir os efeitos do El Niño este ano. Teve um efeito moderado para alto que deve impactar e contrair muito o ambiente aquático, o que vai impactar diretamente a atividade pesqueira.
19: O El Niño é caracterizado pelo aquecimento anormal e persistente da superfície do Oceano Pacífico na região da linha do Equador. Durante o fenômeno, que normalmente começa a se formar no segundo semestre do ano, as águas ficam pelo menos 0,5 graus Celsius acima da média por um período de no mínimo 6 meses. A Defesa Civil Nacional possui um serviço de alerta sobre riscos de desastre natural. Para receber informações sobre a região onde você está, é só enviar um SMS para 40199 com o número do CEP ou pelo WhatsApp 61-2034-4611. Reportagem Gabriela Noronha.
9: E como o fenômeno climático El Niño pode atingir o agro? Para responder essa questão, o Ministério da Agricultura e Pecuária lançou hoje uma página oficial com informações e orientações sobre o El Niño e seus possíveis impactos na agricultura e na pecuária brasileira.
8: A página pode ser encontrada no site do Ministério da Agricultura, em gov.br/agricultura.
9: E pescadores e pescadoras de todo o país têm até o dia 31 de dezembro para enviar o relatório anual de exercício da atividade pesqueira, o REAP, de 2021 a 2025.
8: O REAP CEPAP é uma forma de comprovar o exercício do trabalho. Também contribui para manter a licença de pesca ativa no Registro Geral da Atividade Pesqueira, requisito para o seguro defeso.
9: Para deixar tudo regularizado, vá na plataforma Pesque Brasil, do Ministério da Pesca e Aquicultura.
8: Lá, informe o que realmente pescou e comercializou, sem deixar informações de fora. Se não tiver pescado em algum período, informe essa situação no relatório.
9: A diretora do Departamento de Registro e Monitoramento da Pesca e Aquicultura, Elielma Ribeiro Borsen, fala da importância do preenchimento do relatório.
0: Para manter seu RGP ativo junto ao MPA, é necessário que você envie o relatório de exercício de sua atividade, o REAP, que pode ser enviado mensalmente ou ao final de cada ano. Fique atentos para não perder o prazo de envio e preencha corretamente com todos os dados de sua pescaria, com todos os dados que são solicitados. Essa informação fortalece as políticas públicas da pesca no país, garantindo a visibilidade dessa importante atividade econômica.
8: O contato com a natureza e a educação ambiental ganham reforço na legislação brasileira.
9: O chamado ECA Ambiental amplia esses direitos para crianças e adolescentes, enquanto uma nova política orienta as escolas sobre educação ambiental e mudanças climáticas.
8: Confira na reportagem de Pablo Mundim.
1: Brincar ao ar livre, ter contato com a natureza e aprender a cuidar do meio ambiente. Esses direitos agora estão expressamente previstos na legislação brasileira para crianças e adolescentes. A nova lei, conhecida como ECA Ambiental, amplia o estatuto da criança e do adolescente e estabelece diretrizes para garantir o acesso a ambientes saudáveis, como praças, parques e áreas verdes. E a escola tem um papel importante nesse processo. A lei incentiva a educação baseada na natureza e a adaptação dos espaços escolares para ampliar essas experiências. E a partir de agora, o país conta com uma Política Nacional de Educação Ambiental Escolar. Isso significa que as redes de ensino da educação básica devem dar conteúdos relacionados à educação ambiental nas salas de aula. A Coordenadora-Geral de Educação Ambiental para a Diversidade e Sustentabilidade do Ministério da Educação, Viviane Vaz e Pedro, explica os objetivos da iniciativa.
22: A iniciativa busca fortalecer a educação ambiental nas escolas e apoiar as redes de ensino em ações de prevenção, mitigação e adaptação às mudanças climáticas.
1: A Política Nacional de Educação Ambiental Escolar prevê ainda apoio às redes de ensino na criação de protocolos de emergência climática e planos de adaptação da infraestrutura escolar, principalmente em regiões mais vulneráveis. Em Brasília, projetos ambientais já fazem parte da rotina de estudantes da rede pública. Na Escola Parque, os alunos participam de atividades que estimulam o cuidado com o espaço coletivo e aproximam as crianças da natureza. É o conhecimento na prática, explica a diretora do colégio, Aline Prota Lana.
23: Poder ter aula no meio da natureza e complementar o currículo de uma forma muito rica, porque aqui eles estão trabalhando só na prática, né? Com todas essas áreas, eles estão trabalhando colocando a mão na massa mesmo, podendo vivenciar tudo isso a partir do contexto que eles já estão inseridos.
1: Na Escola Parque, os alunos aprendem a plantar, cuidar e colher alimentos. O coordenador de meio ambiente da escola, Leonardo Rattano, destaca que essas experiências fazem parte do aprendizado dos estudantes e mostram na prática a importância de preservar o ambiente.
24: Com isso, a gente vai aos poucos, né, fazendo essa alfabetização ecológica e criando nas crianças, né, essa importância de preservar o meio ambiente.
1: E o aprendizado não fica só na escola. Arnaldo Alves de Souza, estudante de 11 anos, sabe que pode levar para casa o que aprende nas atividades.
25: Que a gente aprende várias coisas e nós pode fazer isso em casa.
1: O ECA Ambiental prevê a atuação conjunta da União, dos Estados, do Distrito Federal e dos municípios na implementação das medidas. Já a Política Nacional de Educação Ambiental Escolar contará com uma rede de governança para apoiar gestores e redes de ensino na elaboração de protocolos de emergência climática e planos de adaptação das escolas. Reportagem Pablo Mundim.
9: Foi criada uma rede de proteção a profissionais de educação que sofreram violências relacionadas ao exercício da profissão.
8: Agora eles podem contar com serviço de acolhimento, orientação e informação oferecido pelo Observatório Nacional da Violência contra Estudantes, em parceria com o Ministério da Educação.
26: Profissionais da educação que sofreram violência relacionada ao exercício da profissão podem contar com serviço de acolhimento, orientação e informação. A rede de apoio é oferecida pelo Observatório Nacional da Violência contra Estudantes, em parceria com o Ministério da Educação. A iniciativa é realizada por meio de um projeto de extensão da Universidade Federal Fluminense, no Rio de Janeiro. O serviço de acolhimento, orientação e informação aos que sofreram violência, como profissionais da educação, estão presentes em todas as regiões do país, como explica Erasto Fortes Mendonça, coordenador-geral de Políticas Educacionais em Direitos Humanos do MEC.
2: Observatórios regionais sediados em universidades federais nas 5 regiões do país, a rede aproxima o acolhimento das diferentes realidades dos profissionais da educação. O serviço articula apoio pedagógico, orientação jurídica e atenção à saúde mental para educadores que sofrem violência em razão de seu trabalho.
26: O serviço integra o eixo Proteção e Defesa dos Profissionais da Educação, da Política Nacional de Educação em Direitos Humanos, nas instituições de ensino, a EducaDH. Erasto Fortes destaca a importância de os educadores contarem com essa rede de proteção.
2: Proteger educadoras e educadores contra a violência, a censura e a perseguição é defender o direito à educação e à liberdade de ensinar e de aprender.
26: Entre outras situações, o serviço atende casos de desrespeito à autonomia docente e de exposição indevida de voz ou imagem com acusações contra educadores. O serviço atende casos relacionados à censura a conteúdos escolares ou contra aulas sobre temas como gênero, raça e desigualdade social. Locução, Júlio César de Oliveira. Reportagem, Isaías Godinho.
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4: O Dia Mundial dos Animais está logo ali, é domingo, 4 de outubro.
8: E quer lugar melhor para lembrar dessa data do que a Transpantaneira? Fazer esse caminho é como estar num safari de verdade, só que bem aqui no Brasil.
4: Ali você dá de cara com jacarés, capivaras, tuiuiús e um monte de aves coloridas que parecem posar para foto.
8: E a grande estrela que todo mundo quer ver de perto é a onça-pintada, que está na lista de espécies ameaçadas.
4: Por isso, o turismo na região precisa ser feito com muita responsabilidade para proteger e também para proteger a região e todas as espécies que vivem por lá.
5: Imagine percorrer uma estrada em que a qualquer momento o próximo encontro pode estar dentro d'água, no alto de uma árvore ou escondido no meio da vegetação. No Pantanal de Mato Grosso, esse caminho existe. É a estrada Parque Transpantaneira que liga Poconé a Porto Jofre. São cerca de 145 quilômetros de estrada de terra com 125 pontes. Mas, para quem percorre o trajeto, a estrada é muito mais que um caminho. É uma espécie de observatório a céu aberto. Jacarés, capivaras, tuiuiús e dezenas de espécies de aves fazem parte da paisagem. E não é preciso chegar ao destino para começar o passeio. Muitas vezes, a atração está justamente às margens da estrada. A criadora de conteúdo, Beatriz Venturini, saiu de São Paulo para ter essa experiência.
6: O que a gente sentiu foi mais ou menos como se estivéssemos em um safari, né? Porque a gente andava de carro e não sabia o que esperar na próxima ponte. E a gente sempre se surpreendia, né? O que eu mais gostei, acho que foram os jacarés, pela quantidade. E, assim, vimos mais de 20, assim, na mesma ponte. É um espetáculo ver as onças em Porto Jofre. Foram experiências maravilhosas, né?
5: Ainda trilhas e passeios de barco. E quando o dia termina, o Pantanal ganha outros sons e outros moradores começam a aparecer. Mas não se engane, no caso da observação noturna, onde é possível ver antas, um dos maiores mamíferos do Pantanal, é indispensável apoio especializado. É o que explica o coordenador do Centro Nacional de Pesquisa e Conservação de Mamíferos Carnívoros do ICMBio, Rogério de Paula.
7: Passeios aí viram safaris noturnos, né, que levam as pessoas, os holofotes, né, as grandes lanternas de luzes que vão fazer a focagem nos campos. É isso. Aí é um turismo um pouco mais especializado, menos individualizado.
5: Para quem visita a Transpantaneira, cada quilômetro percorrido revela sons e cenas inesquecíveis. Um dos encontros mais esperados, sem dúvida, é com ela. A onça pintada. Para a enfermeira Rosiane Feitosa, o momento é inesquecível.
11: Eu tive a oportunidade de ver a onça no Pantanal. Foi um daqueles momentos que a gente sabe que vai guardar para sempre na lembrança, no coração. Ver um animal que eu admiro tanto, livre e no seu habitat natural, foi emocionante demais.
10: felino, símbolo da fauna brasileira, é uma espécie ameaçada de extinção e está entre os animais monitorados pelo ICMBio. O trabalho inclui pesquisa científica e ações de conservação, como ressalta o coordenador do Centro Nacional de Pesquisa e Conservação de Mamíferos Carnívoros, Rogério de Paula.
12: Quando a gente fala do turismo, né, se o turismo ele não é bem controlado, ele pode vir a ser um problema. Então, a gente tem hoje, ali nessa área de observação das onças-pintadas, você tem uma rede de trabalho, onde muitos piloteiros ali de lanche, barcos, que vão levar turistas, eles acabam se concentrando quando se encontra uma onça, porque eles comunicam pelo rádio, todo mundo vai lá mostrar para os seus turistas. Então, a gente tem instituído diretrizes, qual que é a distância de aproximação, número de pessoas, né, presentes, isso a gente começou a ver a necessidade de revisar essa política nos últimos anos.
10: E talvez seja justamente essa a maior experiência de quem atravessa a Transpantaneira, perceber que ali a gente não está apenas passando pela natureza, está entrando no território dela, um território onde cada ponte, cada curva e cada som podem anunciar um novo encontro. Com sonorização de Reinaldo dos Santos, reportagem Karine Melo.
8: E na semana que vem vamos trocar a estrada pelo mar e falar de viagens em cruzeiros brasileiros.
4: Para quem gosta de viajar e conhecer lugares novos, o turismo de cruzeiro pode ser uma boa opção.
8: Eles reúnem lazer e a oportunidade de conhecer vários destinos em um só roteiro.
4: A temporada de cruzeiros começa esse mês e estão previstos 8 navios e 187 roteiros, com oferta de mais de 831 mil leitos.
8: Então, vem viajar com a gente e viver essa experiência em alto mar.
4: E essas foram as notícias do governo federal.
8: Uma realização da Secretaria de Comunicação Social da Presidência da República.
4: Com produção da empresa Brasil de Comunicação.
8: Fique agora com as notícias do Poder Judiciário e do Congresso Nacional. Boa noite e bom fim de semana.
4: A gente volta segunda-feira. Boa noite. Música.

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2: STF estabelece regras para petições protocoladas em processos já existentes.
3: Advogados devem identificar processos que envolvam assédio eleitoral.
2: Termina prazo para propaganda eleitoral paga na imprensa escrita.
3: Boa noite, eu sou Marcela Luiza.
2: E eu sou Walter Lima.
3: A presidência do Supremo Tribunal Federal publicou nesta sexta-feira uma resolução com o objetivo de organizar e conferir mais transparência ao envio e à distribuição de pedidos apresentados dentro de processos que já estão em andamento.
2: A medida busca assegurar a regra de que os processos devem ser distribuídos de forma aleatória, mediante sorteio entre os ministros.
3: A norma também pretende reforçar o princípio do juiz natural, evitando que novos pedidos fiquem vinculados automaticamente a um relator específico.
2: A resolução entra em vigor na data de sua publicação e vale apenas para as petições protocoladas a partir dessa data.
3: Advogados devem identificar processos que envolvam assédio eleitoral.
2: A norma vai permitir que a Justiça do Trabalho acompanhe os casos. Marla Lacerda.
4: Ações trabalhistas sobre assédio eleitoral devem incluir um identificador específico no cadastro do processo judicial eletrônico, o PJE. A correta identificação vai dar maior visibilidade ao problema, uniformidade ao tratamento desses casos, além de facilitar a atuação da Justiça do Trabalho. Juízes também devem comunicar ao Ministério Público do Trabalho e ao Ministério Público Eleitoral a existência de fatos que possam caracterizar essa prática. A medida vai ajudar no desenvolvimento de ações de prevenção, fiscalização e combate ao assédio eleitoral, fortalecendo a proteção dos trabalhadores.
3: Há 3 dias do primeiro turno das eleições, termina prazo para a propaganda eleitoral paga na imprensa escrita.
2: A regra vale para jornais, revistas e tabloides e está prevista na legislação eleitoral. Guilherme Firmino.
5: Termina hoje o prazo para a divulgação paga de propaganda eleitoral na imprensa escrita. Jornais, revistas e tabloides também não podem mais reproduzir essas propagandas na internet. A partir de amanhã, será permitida apenas a distribuição de material gráfico, como santinhos, e a realização de caminhadas, carreatas ou passeatas, até às 10 da noite. No domingo, as sessões eleitorais abrem às 8 horas da manhã e vão até às 5 da tarde, no horário de Brasília.
3: STJ mantém a ação de improbidade contra servidor federal após desclassificação da demissão em PAD, processo administrativo disciplinar.
2: A ação civil pública por improbidade foi ajuizada pela União. Fátima Uchoa.
6: Um advogado da União foi demitido por suposto uso de documentos falsos para obter progressão funcional. Em mandado de segurança no STJ, a primeira sessão reconheceu que a conduta seria ilícito administrativo de menor gravidade, que não justificaria a demissão. Então, a União ajuizou ação por improbidade administrativa com base nos mesmos fatos investigados no PAD, mas o TRF4 rejeitou a petição inicial. Agora, o relator na primeira turma do STJ, ministro Sérgio Coquina, afirmou que a decisão em mandado de segurança não impede ajuizamento ou prosseguimento de ação civil pública por improbidade, pois não foram discutidas a existência dos fatos apurados no PAD, nem a autoria do servidor, mas apenas a proporcionalidade da pena de demissão, que foi afastada.
3: Justiça Federal mantém suspensão de associação indígena suspeita de desvios e apoio a garimpo ilegal no Pará.
2: A decisão acatou um pedido do Ministério Público Federal. Vanessa Pereira.
7: O MPF entrou com a ação após investigações apontarem irregularidades na associação, criada para defender os direitos dos povos Kayapó. Entre os problemas estão a falta de prestação de contas, o uso indevido de recursos coletivos e o incentivo ao garimpo ilegal em terra indígena. A decisão mantém o bloqueio dos repasses mensais da Vale para a associação, que agora são depositados em uma conta judicial. O dinheiro fica protegido para a comunidade e poderá ser liberado pela Justiça para atender necessidades urgentes da população indígena, como saúde e alimentação.
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0: Senado Federal. Projeto prevê adaptação para atendimento de saúde digno a pessoas com obesidade. Senado pode acabar com limites de vagas para mulheres em concursos na área de segurança pública. Boa noite. Nas eleições deste ano, o eleitor vai escolher 6 representantes, em uma sequência que precisa ser observada na urna eletrônica. Para o Senado, serão 2 votos. O eleitor deve escolher 2 candidatos diferentes. Os detalhes com a repórter Yasmin Rodrigues.
1: Em 2026, cada eleitor vai votar 2 vezes para o Senado. Mas antes de chegar aos senadores, o eleitor precisa passar por outras escolhas na urna. E saber a ordem dos cargos e a quantidade de números de cada candidato ajuda a evitar erros na hora da votação. A jornalista do Senado, Esther Monteiro, explica a ordem e quantos dígitos devem ser digitados em cada escolha.
2: Primeiro é a vez do deputado federal, são 4 dígitos. Depois, deputado estadual ou distrital, 5 dígitos. E aí é que chega a vez do senador. São 2 votos, 2 nomes diferentes. E são 3 dígitos. E depois é que você vai votar para governador, 2 dígitos, e para presidente da República, 2 dígitos.
1: Também não é possível votar na legenda para senador. Como a eleição para o Senado é majoritária, o eleitor precisa escolher nominalmente 2 candidatos. Em uma eleição, cada estado e o Distrito Federal escolhem 1 senador. Na seguinte, 2. Neste ano, serão renovadas 54 cadeiras, o equivalente a 2/3 da casa. E os 2 votos para senador têm exatamente o mesmo peso.
0: 158 milhões de brasileiros vão às urnas neste domingo. O repórter Márcio Maturana traz mais números desta eleição e recomendações da Justiça Eleitoral.
3: Não se pode entrar na cabine eleitoral com celular ou outro objeto que possa registrar o voto. Esses aparelhos têm que ficar com os mesários, mas o presidente do Tribunal Superior Eleitoral, o ministro Cássio Nunes Marques, recomenda que se levem os números num pedaço de papel.
4: A colinha eleitoral de papel pode e deve ser usada para que eleitoras e eleitores anotem os números dos candidatos e possam votar com calma e certeza.
3: Estão cadastrados 158 milhões de eleitores em 5.571 municípios com mais de 517 mil sessões eleitorais, que se somam a 1.351 sessões eleitorais no exterior. 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
0: 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O Senado vai analisar um projeto de lei que obriga os estabelecimentos que prestam serviços público e privado de saúde a se adaptarem para garantir atendimento digno a pessoas com obesidade. Dados do Ministério da Saúde indicam que, em 2024, a proporção de adultos com obesidade no Distrito Federal e nas capitais de estado superou a marca de 25%. Repórter Alexandre Campos.
7: A ideia do projeto é garantir às pessoas com obesidade o acesso à saúde por meio de equipamentos e mobiliário compatíveis com suas especificidades. Macas, cadeiras de rodas, balanças, aparelhos de aferição de pressão arterial e máquinas usadas no diagnóstico por imagem devem ser dimensionados de modo que possam garantir o pronto atendimento dessa parcela da população. Ao afirmar que essa adaptação nos estabelecimentos garante o acesso aos serviços de saúde, a médica e autora do projeto, senadora doutora Eudócia, do PSDB de Alagoas.

0: Pois citou algumas medidas que podem reduzir o número de casos de obesidade e suas complicações.
1: Conscientizarmos a nossa população que alimentação saudável, balanceada, exercícios físicos e manter a sua rotina de consultas médicas é de suma importância. Obviamente, também fazer o check-up, né, uma vez por ano, ao menos, e na classe infantil é acompanhamento pediátrico.
0: Pelo texto, a assistência às pessoas com obesidade não deverá ser negada ou recusada caso no posto, unidade de saúde ou hospital não haja esse material disponível. A falta de equipamentos adequados também não pode representar qualquer constrangimento, exposição indevida, discriminação ou tratamento indigno.
2: O Senado pode acabar com o limite de vagas para o público feminino em concursos da área de segurança pública. A proposta, já aprovada na Comissão de Segurança Pública e que aguarda votação no plenário, ainda reserva pelo menos 20% das vagas nas polícias e corpos de bombeiros a mulheres. Repórter Bruno Lourenço.
3: O projeto de lei que proíbe a limitação de vagas para mulheres em concursos da área de segurança pública cria ainda a Política Nacional de Valorização das Mulheres para o setor. A proposta reserva também pelo menos 20% das vagas nos concursos públicos para as polícias e bombeiros para o público feminino. A relatora na Comissão de Segurança Pública, senadora Damares Alves, do Republicanos do Distrito Federal, defendeu as medidas.
4: O que queremos? Uma política de valorização da mulher lá na polícia. Polícia Militar, no Corpo de Bombeiro, na Polícia Civil.
3: A nova política, que será condição para o repasse de verbas do Fundo Nacional do Setor, estabelece igualdade de oportunidades entre mulheres e homens nas carreiras da segurança pública, fim da exclusividade ou preferência dessas atividades para homens, rejeição de práticas, atitudes e crenças discriminatórias e o enfrentamento do assédio e da violência contra mulheres no ambiente de trabalho.
2: Mulheres vítimas de violência doméstica e familiar em situação de vulnerabilidade social e econômica poderão ter acesso ao Auxílio Recomeço. A proposta, em análise na Comissão de Assuntos Econômicos, determina que o benefício de até um salário mínimo será pago mensalmente pelo prazo de 6 meses, podendo ser prorrogado. Pelo projeto, o pagamento poderá ser acumulado com outros programas assistenciais. O custeio do auxílio poderá ser feito com verbas da União ou de fundos específicos de proteção às mulheres. Estados, Distrito Federal e municípios também poderão complementar os recursos. Na avaliação do autor da medida, senador Confúcio Moura, do MDB de Rondônia, a dependência financeira pode dificultar o rompimento da situação de violência sofrida pela mulher.
5: Grande parte das mulheres suportam a violência por causa do homem protetor, do homem que é um mantenedor da casa. Mas tirando ela dali, levando para a proteção, garantindo uma sustentação por 6 meses e capacitando essas mulheres, com certeza a coisa melhora.
2: Com trabalhos técnicos de João Lira, o Jornal do Senado fica por aqui. Acompanhe agora as notícias do Tribunal de Contas da União e da Câmara dos Deputados. Boa noite e bom fim de semana.
6: Minuto do TCU.
7: O Tribunal de Contas da União fiscalizou a execução das obras da BR-230 na Paraíba após reclamações da população sobre as condições da rodovia. A auditoria analisou o trecho de 30 quilômetros. O contrato ultrapassou R$ 560 milhões de reais e a obra avançou apenas 32% em 9 anos. O TCU também identificou o risco de paralisação por falta de recursos, problemas ambientais e questões contratuais. Na sessão plenária que analisou o processo, o ministro relator Walton Alencar comentou os impactos da situação.
8: O resultado é uma rodovia em obras há muitos anos, com desvios, insegurança viária e prejuízos à mobilidade e à economia da região.
7: Para 2026, estão previstos apenas R$ 12 milhões, sendo que mais de R$ 300 milhões ainda precisam ser executados. 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
10: Discriminação contra pessoas com deficiência nas escolas terá pena maior.
11: Pais de recém-nascidos devem receber treinamento antes da alta hospitalar.
10: Projeto de lei autoriza a instalação de suportes para bicicletas em ônibus.
11: Boa noite. Avança na Câmara a proposta que prevê a instalação de suportes para bicicletas em ônibus. A repórter Silvia Munhato tem mais detalhes.
12: A Comissão de Viação e Transportes da Câmara dos Deputados aprovou o projeto que autoriza a instalação de suportes para o transporte de bicicletas na parte externa ou no interior de ônibus e micro-ônibus. O texto permite a instalação dos suportes nos transportes urbano e rural, cabendo aos estados e municípios definir o percentual mínimo da frota que deve contar com equipamento. A relatora, deputada Leda Borges, do Republicanos de Goiás, explicou que os suportes deverão ser aprovados por órgão ou entidade de metrologia legal, assegurando que a implementação da medida observe critérios de segurança e adequação técnica dos veículos. A proposta que autoriza a instalação de suportes para o transporte de bicicletas na parte externa ou no interior dos ônibus será analisada agora pela Comissão de Constituição e Justiça. Da Rádio Câmara de Brasília, Silvia Munhato.
9: Transportes.
10: Rodrigo de Castro, do União de Minas Gerais, apoia projeto que dispensa até 2032 a cobrança do adicional ao frete para a renovação da Marinha Mercante em transportes destinados às regiões Norte e Nordeste. O benefício vale para operações de cabotagem, navegação fluvial e lacustre.
11: Rodrigo de Castro considera que a prorrogação pode reduzir os custos de transporte nessas regiões, já que o adicional é cobrado sobre o frete marítimo.
10: Gutenberg Reis, do MDB do Rio de Janeiro, apresentou o projeto que autoriza o Instituto Cultural Marinha Mercante a instituir 14 medalhas e ordens honoríficas. A proposta busca valorizar contribuições para áreas como transporte, segurança da navegação e economia do mar.
11: O deputado ressalta a importância estratégica da Marinha Mercante no desenvolvimento econômico, logístico e energético do Brasil. Gutenberg Reis reitera que o reconhecimento de profissionais que contribuem para o crescimento sustentável do setor pode fortalecer a cultura marítima.
9: Economia.
10: A Câmara analisa a proposta de emenda à Constituição que permite que estados e municípios concedam créditos do imposto sobre bens e serviços para doadores e patrocinadores de projetos culturais e esportivos. Na visão de Luiz Fernando Faria, do União de Minas Gerais, a medida preserva o financiamento desses setores após a reforma tributária.
11: O texto estabelece que o Comitê Gestor do IBS vai definir critérios para a liberação dos incentivos sem comprometer a arrecadação dos entes federados. Luiz Fernando Faria ressalta que o apoio tributário à cultura e ao esporte é fundamental para movimentar a economia criativa.
10: Stefano Aguiar, do PSD de Minas Gerais, defende a ampliação da imunidade tributária para entidades esportivas sem fins lucrativos. Proposta sobre o tema em análise na Câmara é que para essas organizações, as instituições de educação e assistência social impedindo a cobrança de impostos sobre patrimônio, renda e serviços.
11: A medida reduz os custos dessas entidades e fortalece atividades esportivas voltadas à inclusão social, à formação de atletas, à educação e à promoção da saúde. Stefano Aguiar explica que a medida alcança organizações ligadas aos movimentos olímpico, paralímpico, clubístico e educacional.
10: A Câmara aprovou e enviou ao Senado o projeto que estabelece diretrizes para a política industrial, tecnológica e de comércio exterior do país. Antônio Doido, do MDB do Pará, apoia a matéria que prevê, entre outros pontos, metas para ampliar a produção, gerar empregos e reduzir desigualdades regionais.
11: Antônio Doido esclarece que o governo federal deverá apresentar essa política ao Congresso no primeiro ano de cada mandato presidencial. A proposta também determina a prestação de contas anual sobre o cumprimento das metas e os resultados das medidas adotadas.
10: Afonso Florence, do PT da Bahia, sugere a criação do Registro Nacional de Beneficiários Finais sob gestão da Receita Federal. A proposta obriga a identificação das pessoas físicas que realmente controlam ou lucram com empresas e fundos de investimento no país.
11: De acordo com Afonso Florencio, o objetivo é acabar com o uso de laranjas e empresas de fachada. A medida, na avaliação do parlamentar, integra cadastros públicos para combater a lavagem de dinheiro, a sonegação fiscal e a infiltração do crime organizado na economia.
9: Educação.
10: A Comissão de Educação aprovou uma proposta que prevê punição mais rigorosa para quem discriminar pessoas com deficiência nas escolas. A reportagem é de Agui Pontes.
13: A Comissão de Educação da Câmara dos Deputados aprovou uma proposta que pune com mais rigor atos discriminatórios contra crianças nas escolas públicas e privadas. O projeto da deputada Sâmia Bonfim, do PSOL de São Paulo, prevê multa de 3 a 20 salários mínimos para o profissional envolvido. Segundo a relatora, a deputada Fernanda Melchiona, do PSOL do Rio Grande do Sul, a proposta se concentra principalmente em dar um nome para os tipos de violência e discriminação que uma criança, adulto ou adolescente com deficiência pode sofrer em um ambiente escolar. Eles seriam dificultar a matrícula, impedir ou inviabilizar a permanência na escola, excluir o aluno das atividades de lazer e cultura, negar profissional de apoio capacitado para atendimento da criança ou adolescente, negar a adaptação do currículo, isso além das demais formas de discriminação previstas no Estatuto da Pessoa com Deficiência. Práticas de bullying e de abuso de autoridade também seriam punidas, segundo o texto aprovado. Pela Constituição, as escolas públicas ou privadas já são obrigadas a se adaptar às necessidades do estudante. No entanto, segundo Fernanda Melchiona, isso não impediu que famílias enfrentassem entraves para ter e manter acesso à educação para pessoas com deficiência.
14: A gente recebe esse relato de negativa de matrículas, a gente recebe o relato de falta de pessoal capacitado, a gente recebe o relato de exclusão desse aluno nas atividades, ou aluna nas atividades de cultura e lazer. Então, esses temas são claramente discriminatórios.
13: Segundo a proposta, outro ato previsto é a obrigatoriedade de formação continuada de professores e de equipes de suporte para receber estudantes com deficiência. A proposta está agora na Comissão de Finanças e Tributação. Deve seguir depois para a Comissão de Constituição e Justiça. Da Rádio Câmara de Brasília, Agui Pontes.
9: Segurança Pública.
11: O projeto de Átila Lira, do PP do Piauí, tipifica como crime o descumprimento de medidas cautelares alternativas à prisão. O texto pune com reclusão de 2 a 5 anos o infrator que, por exemplo, romper a tornozeleira eletrônica ou descumprir horários de recolhimento.
10: Átila Lira argumenta que a legislação atual deixa as forças de segurança sem respaldo para prender em flagrante quem desrespeita ordens judiciais. Ele argumenta que a criação de um crime autônomo garante a prisão imediata e fortalece a eficácia das decisões da justiça.
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9: Saúde.
11: A Câmara analisa projeto que prevê treinamento de primeiros socorros para pais de recém-nascidos antes da alta hospitalar. O objetivo é evitar a morte de crianças, especialmente por engasgo, como informa o repórter Luiz Cláudio Canuto.
15: A Comissão de Saúde da Câmara dos Deputados aprovou o projeto que determina treinamento de primeiros socorros para pais ou responsáveis de recém-nascidos antes da alta hospitalar. O texto inclui no Estatuto da Criança e do Adolescente a obrigatoriedade de hospitais oferecerem orientação e treinamento para isso, com ênfase em manobras para desobstrução das vias aéreas. O texto original da deputada Camila Jara, do PT do Mato Grosso do Sul, obrigava o oferecimento de treinamento antes da alta. A relatora, a deputada Marussa Boldrin, do Republicanos de Goiás, dispensa a obrigação se os pais ou responsáveis tiverem sido capacitados para isso no pré-natal. O deputado Padre João, do PT de Minas Gerais, leu o parecer na Comissão de Saúde no lugar da relatora e afirma que pequenos objetos podem ser fatais.
16: O engasgo, né? Popularmente o engasgo, que é a obstrução das vias respiratórias, até por aleitamento, sobretudo mamadeira ou bico, ou pequenos alimentos. Os dados que só em 2024 tivemos 300 óbitos de crianças. E olha que com treinamento você salva essa vida. Isso aconteceu comigo recente, numa reunião. Uma pessoa adulta, ao alimentar, estava na mesa do refeitório, engasgou com o alimento. Teve um colega que era também devidamente capacitado, salvou a pessoa. Quando ela torna obrigatório, é o momento que os pais estão empolgados com a criança, estão muito propícios a acolher esta formação. E que, de fato, como vimos, salva a vida.
15: Há cerca de 300 mortes de crianças com menos de um ano no país em 2024 por engasgo, são dados do Ministério da Saúde. A orientação é uma medida de proteção à vida e à saúde das crianças nos primeiros meses de vida, na opinião da relatora Marussa Boldrin. A proposta que determina treinamento de primeiros socorros para pais ou responsáveis de recém-nascidos antes da alta hospitalar ainda precisa passar pelas comissões de Previdência, Assistência Social, Infância, Adolescência e Família e de Constituição e Justiça. Para virar lei, precisa ser aprovada pela Câmara e pelo Senado. Da Rádio Câmara de Brasília, Luiz Cláudio Canuto.
9: Agricultura.
10: Marcelo Moraes, do PL do Rio Grande do Sul, é contrário à portaria do Ministério da Agricultura que estabelece novas regras para a classificação e comercialização de morangos. Na visão do parlamentar, as exigências aumentam a burocracia e os custos para os produtores.
11: Marcelo Moraes argumenta que as regras podem provocar a rejeição de lotes e prejuízos, principalmente para pequenos e médios produtores. O deputado também alerta para possíveis impactos na oferta de morangos e nos preços ao consumidor.
10: André Abdon, do PP do Amapá, apoia projeto que suspende decreto do governo federal responsável por ampliar a estação ecológica de Taiamã, localizada nos municípios de Cáceres e Poconé, em Mato Grosso. Com a mudança, a unidade de conservação passou a ter cerca de 68 mil hectares.
11: André Abdon considera que a ampliação precisa ser revista diante dos impactos sobre propriedades rurais e atividades de pecuaristas e pescadores. A justificativa do projeto também questiona o processo de consulta pública realizado antes da edição do decreto do Executivo.
9: Previdência.
10: Aline Gurgel, do União do Amapá, defende o projeto que regulamenta a aposentadoria especial dos agentes comunitários de saúde e dos agentes de combate às endemias. A proposta prevê aposentadoria a partir dos 50 anos para mulheres e 52 para homens, com pelo menos 20 anos de atividade na função.
11: O projeto também permite a aposentadoria com 15 anos de atuação como agente, somados a 10 anos de contribuição em outra atividade. Aline Gurgel lembra ainda que a proposta garante que o benefício seja integral e tenha os mesmos reajustes dos salários dos profissionais que estão na ativa.
9: Trabalho.
10: A Comissão de Constituição e Justiça aprovou uma proposta que integra servidores de ex-territórios à União. A repórter Paula Bittar acompanhou a votação.
17: A Comissão de Constituição e Justiça da Câmara aprovou uma proposta que permite que agentes públicos dos ex-territórios do Amapá, de Rondônia e de Roraima optem por receber remuneração da União. A medida alcança servidores da ativa e aposentados. Para ter esse direito, o agente público deverá ter trabalhado no território ou mantido vínculo com a administração pública local até 10 anos após a transformação do território em Estado. A proposta também pode aumentar a remuneração de algumas categorias, como policiais e bombeiros militares. De acordo com o relator na CCJ, deputado Acácio Favacho, do MDB do Amapá, o texto mostra-se compatível com os princípios constitucionais que asseguram segurança jurídica, tratamento isonômico entre servidores públicos e valorização do serviço público.
18: A ampliação do período de enquadramento para os 10 primeiros anos de criação dos Estados mostra-se compatível com a própria lógica da Constituição de transição administrativa adotada pela União no processo de consolidação federativa dessas unidades federadas.
17: Rondônia foi transformada em Estado em 1981. A União pagou a folha salarial local durante 10 anos após essa mudança. Amapá e Roraima foram transformados em estados pela Constituição de 1988. Nesses casos, o período de transição foi de apenas 5 anos. Poderão integrar o quadro em extinção da União servidores públicos federais e municipais e policiais que trabalhavam nos ex-territórios até a transformação em estado. Servidores admitidos pelo Amapá e por Roraima até outubro de 1998, servidores admitidos por Rondônia até dezembro de 1991 e pessoas que mantiveram relação de trabalho efetiva ou não com a administração pública dos ex-territórios, estados ou municípios. O agente público deverá ser enquadrado no cargo ou emprego de origem ou em outro equivalente. Nos casos de desvio de função, o enquadramento poderá ocorrer em cargo equivalente às atividades efetivamente exercidas. Para isso, a pessoa deverá comprovar a escolaridade ou a habilitação exigida à época. O texto também garante o pagamento das gratificações e outros valores relacionados ao cargo ou emprego em que o servidor for enquadrado. Os servidores continuarão trabalhando para os estados ou municípios até serem aproveitados por um órgão federal. Nesse período, o estado ou município não terá custo com essa cessão. A proposta estabelece que soldos adicionais, benefícios, indenizações, vantagens e demais direitos remuneratórios dos policiais e bombeiros militares dos ex-territórios do Amapá, de Roraima e de Rondônia, incorporados ao quadro em extinção da União, não poderão ser inferiores aos pagos aos policiais e bombeiros militares do Distrito Federal. Essa regra vale para militares da ativa, reformados, da reserva remunerada e pensionistas. O deputado Dorinaldo Malafaia, do PDT do Amapá, considerou que a proposta retira servidores de um limbo jurídico.
19: A transição que se fez de território para Estado, infelizmente, não cumpriu um papel importante que foi valorizar e acolher esses servidores do ex-território que ficaram no limbo jurídico, que ficaram para trás, que tiveram perdas sociais e econômicas e que, portanto, essa emenda parlamentar, ela possibilita essa correção.
17: A deputada Silvia Cristina, do PP de Rondônia, também defendeu que a PEC faz justiça.
20: Nós não falamos simplesmente de uma questão administrativa ou remuneratória. Nós estamos falando de uma história de reconhecimento e, acima de tudo, de justiça. Nós estamos falando de homens e mulheres trabalhadores que trabalharam para uma construção de todos esses estados, que prestaram serviços políticos justamente durante um período de profunda transformação institucional, quando deixamos de ser território federal e passamos à condição de estado.
17: A análise da admissibilidade pela CCJ é apenas o primeiro passo na Câmara. Agora, a proposta ainda precisa passar por uma comissão especial e pelo plenário em 2 turnos de votação. Como veio do Senado, caso não seja modificada pelos deputados, segue então a promulgação. Da Rádio Câmara de Brasília, Paula Bittar.
11: A falta de profissionais qualificados em pequenos municípios motivou a apresentação de projeto de Emidinho Madeira, do PL de Minas Gerais. A proposta permite, em situações excepcionais, que servidores públicos sejam pagos com recursos de parcerias firmadas com organizações da sociedade civil.
21: O projeto exige que não haja conflito de horários entre as atribuições do cargo público e as atividades desempenhadas no âmbito da parceria. Emidinho Madeira avalia que a proibição atual dificulta a execução de serviços de saúde, educação e assistência em cidades com pouca mão de obra especializada.
11: A formalização e o incentivo à garimpagem artesanal no Médio Jequitinhonha, em Minas Gerais, é o objetivo de projeto de Gilberto Abramo, do Republicanos. A ideia é priorizar os donos de terras e as cooperativas da região na hora de pedir a autorização para garimpar em terrenos pequenos de até 15 hectares.
21: Gilberto Abramo entende que desburocratizar a regularização é essencial para movimentar a economia e tirar trabalhadores da informalidade. Segundo ele, a medida exige respeito às questões ambientais, promovendo a recuperação de terrenos degradados e o uso de técnicas mais sustentáveis.
11: Termina agora o Jornal Câmara dos Deputados, produzido pela Rádio Câmara, com trabalhos técnicos de Wellington Teles e apresentação de Val Monteiro e Luciana Vieira. Uma boa noite para você.
21: A Voz do Brasil volta na segunda-feira. Boa noite e bom fim de semana.
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0: 11:46.
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2: Frequência 11:55.
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0: 1 e 2.
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0: 1:37.
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0: 2:07.
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1: 2:10.

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1: 2:20.

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1: Essa aqui é da época do Chico Pimenta, Zé Canha, lembra?
2: Rapaz, essa é doida, hein?
1: Farofinha que gostava de
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1: Quem lembra, senhor?

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2: 2:25.

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1: 2:32.

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1: 2:44.

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1: 2h50.
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2: 2:57.

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1: 3 e 3.

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2: 3 e 9.

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1: 3:15.

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2: 3:21.

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1: 3h33.
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3: É hoje?
2: Oi!

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1: 3:37.

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1: 3:39.

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1: 3h52.

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1: 3:58.

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1: Oi, gente.

0: 4 e 8.
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0: 4 e 14.
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0: 4:32.
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0: 4:38.
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0: 4:44.
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1: Quatro e cinquenta e quatro.
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1: Aí, ela pediu pra não contar nada.
2: E ela quer segredinho, né? Exigente ela.
1: Ela é exigente. Se liga aí, ó. Vou contar.

0: 4:59.
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0: 5 e 6.
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2: 5 e 16.
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3: 5h40.
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Amados irmãos e irmãs, nesta hora em que recordamos o sublime mistério da encarnação de Jesus Cristo, elevemos nossa voz ao Deus da vida, recordando a presença de Maria na história da salvação. Em nome do Pai, e do Filho, e do Espírito Santo. Amém. O anjo do Senhor anunciou a Maria, e ela concebeu do Espírito Santo. Ave Maria, cheia de graça, o Senhor é convosco. Bendita sois vós entre as mulheres, e bendito é o fruto do vosso ventre, Jesus. Santa Maria, Mãe de Deus, rogai por nós, pecadores, agora e na hora de nossa morte. Amém. Eis aqui a serva do Senhor. Faça-se em mim segundo a vossa palavra. Ave Maria, cheia de graça, o Senhor é convosco. Bendita sois vós entre as mulheres. Bendito é o fruto do vosso ventre, Jesus. Santa Maria, Mãe de Deus, rogai por nós, pecadores, agora e na hora de nossa morte. Amém. E o Verbo se fez carne e habitou entre nós. Ave Maria, cheia de graça, o Senhor é convosco. Bendita sois vós entre as mulheres. Bendito é o fruto do vosso ventre, Jesus. Santa Maria, Mãe de Deus, rogai por nós, pecadores, agora e na hora de nossa morte. Amém. Rogai por nós, Santa Mãe de Deus, para que sejamos dignos das promessas de Cristo. Oremos. Derramai, ó Deus, a vossa graça em nossos corações, para que, conhecendo pela mensagem do anjo a encarnação do vosso Filho amado, cheguemos por sua paixão e cruz à glória da ressurreição. Por Cristo nosso Senhor. Amém. Amados irmãos e irmãs, juntos invoquemos a proteção da Virgem Maria, a Mãe de Deus. Rezemos juntos a oração a Nossa Senhora, na sua Imaculada Conceição. Ela é a padroeira da nossa amada Diocese de Divinópolis. Ó Maria, Imaculada desde a sua concepção, fostes preservada do pecado original para ser a Mãe de Jesus Cristo. Ensinai-nos a acolher o mistério de Deus em nossa vida. Ajudai-nos a percorrer a estrada da santidade. Acompanhai-nos com a ternura do vosso olhar. Guiai-nos na escuta aos apelos do vosso amado Filho Jesus. E intercedei por nós para que sejamos firmes na fé, corajosos no amor e alegres na esperança. Amém. O Senhor esteja convosco. Ele está no meio de nós. Pela intercessão da Virgem Maria, a Imaculada Conceição, padroeira da nossa amada Diocese, abençoe-vos o Deus Todo-Poderoso, Ele que é Pai, Filho e Espírito Santo. Amém.

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3: 6:16.
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0: 6:56.
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2: 7 e 4.

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3: Oi, gente, oi, gente, oi, gente. Bom dia, bom dia, bom dia. Com muita alegria nesse sabadão que se inicia. Cheguei com a minha voz de taquara rachada. Avisei pra vocês, né? Falei que eu ia chegar desse jeito, mas aqui, com voz de taquara rachada ou não, estamos começando esse sabadaço com esse climazinho gostoso. Eu acho que esse sábado, gente, foi um presente de Deus pra nós, viu? Esse climinha gostoso. Meu Deus do céu, bora curtir. E olha, eu quero curtir daquele jeito, viu? Daquele jeito que eu gosto, pra cima, pro alto e pra Deus. Bora curtir as velhinhas, voltar no tempo, né, gente? Relembrar momentos gostosos que a gente passou ao som dessas músicas, desses clássicos aqui do Clube da Música. E hoje eu quero começar daquele jeito. É, quero cutucar bem lá no fundinho do seu coração. Trazer aquelas lembranças. Eu, pelo menos, vivi muita coisa ao som dessa música, viu? Então, bora começar daquele jeito. Tá no ar o Clube da Música. Música.

0: E é isso aí, gente, é isso aí. Olha, são 7 horas e 25 minutos. A voz tá começando a querer acordar, viu? Pois é. Vamos para um breve intervalo comercial e eu volto já.
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7 horas e 28 minutos aqui na Canja FM. Olha, pra você que acordou meio assim, sem saber o que que tá acontecendo, pois é. Você tá na Canja FM, tá? Tá curtindo aí o Clube da Música? Comigo, Alzira Ribeiro. A voz tá meio assim, porque eu acordo desse jeito, sabe, gente? Oh, meu Deus do céu. Mas olha, vai dar certo, viu? Lucinéia chegando por aqui. Bom dia, lindona. Tudo bem? Deixa eu ver o que ela tá me mandando aqui. Não, gata. Ô, Lu. Não, vou te chamar de Lu, não. Todo mundo te chama de Neia, eu vou te chamar de Neia, né? Neia, hoje a gente não toca conexão, não. Tá oferecendo aqui a música pro maridão, pra filha Natália, pra irmã Lena, pra cunhada Jaqueline e pra mim. Ai, que linda. Mas aqui, escolhe uma daquelas chonadas de antigamente, sabe? Porque hoje são só as velhinhas, tá bom? Tô esperando aqui você escolher uma pra poder tocar pra você. Enquanto isso, vamos continuar com as velhinhas. Bora lá. Essa também embalou muitos romances por aí.

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2: Gente, eu coloquei boa de papo, eu tô dormindo mesmo ainda, ninguém merece. Ô Neia, essa é pra você, viu? Abraço aí pro WA e pra mãe dele, Dona Marilene. Todo mundo curtindo aí o Clube da Música, vambora. Bora de Biafra, Sonho de Ícaro. Neia, lembrei que você gosta.

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9: Pois é, pessoal, ó, tá melhorando o negócio, viu? Heraldo mandou aqui pra mim. A voz tá ruim, hein, boa de papo. Aposto que tomou uma ontem. Heraldo, eu cheguei em casa ontem. Tomei um remédio para dor de cabeça. Deitei e dormi. Se o mundo tivesse acabado ontem, eu não teria nem percebido que o mundo tinha acabado. Eu já ia acordar lá no reino dos céus. Né? Porque como diz o Vitão ele é um anjo e eu também sou. Então, quando eu partir dessa para melhor, é para o céu que eu vou, sabe? Eu teria acordado, gente, lá, eu não vi nada, nada, nada, nada. Eu deitei, parece que deu um apagão, assim, eu acordei hoje, 5:30 da manhã. Meu Deus do céu. Mas estou tomando café, viu? Estou tomando café para dar aquela despertada, para poder ficar do jeito que eu gosto, porque de manhã não tem jeito, não. De manhã a preguiça reina em mim. Oi, Micheline. Bom dia, gatona.
10: Bom dia, minha amiga linda.
9: Bom dia, bom dia, bom dia.
10: Que chuva maravilhosa, hein, Alguira?
9: Delícia, delícia.
10: Aqui, vamos levantar um astral aí, colocar umas músicas dançantes daquelas que nós amamos dos anos 90.
9: Não é, menina?
10: Vamos?
9: Vambora. Pois é, tá vendo? Tem gente que acorda igual eu, né? Cheia de preguiça. Agora, tem outras que acordam igual a Micheline, já pra cima, pro alto, pra Deus e vambora. Então, vamos mexer, vamos mexer. Vamos de Voyage, Voyage? Bora. Então, bora.

0: É isso aí, pessoal. Olha, bora para um breve intervalo comercial e eu volto já, tá? Ouvimos o som de Fábio Júnior e Bonnie Tyler. Sem limites para sonhar, pedido aí do meu amigo Heraldo. Bora, bora, bora.
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2: Estamos de volta por aqui, gente, eu engasguei. Fui falar, comecei a tossir. Ah não, tá danado hoje, viu? Eu não funciono bem de manhã. Ei, Dona Maria Gonçalves já tá aqui, ó, acordada, pra cima, pro alto, pra Deus. Olha a voz como é que tá boa. Bom dia, Dona Maria Gonçalves.
3: Bom dia, Alzeir Ribeiro. Como é que tá as coisas aí?
2: Eu tô joia, senhora.
3: O que eu pedi hoje é... Você foi pra viagem.
2: A viagem, boa pedida.
3: Eu fechei pra vocês da rádio, pra todo mundo que ouvindo.
2: Pra a senhora também, viu?
3: Então tá. Tchau, fica com Deus. Um bom sábado pra você, tchau.
2: Obrigada, pra senhora também. Vamos lá. Chegando por aqui também, meu amigo José Carlos, meu amigo de todos os dias. Tudo bem, José Carlos? Olha, tá mandando aqui. Bom dia, lindona. Bora começar o dia com alegria. Toca uma daquelas de massacrar. Daquela que arrebenta o coração. José Carlos, Niterói. José Carlos, deixa comigo, viu? Eu vou tocar aqui a da Dona Maria. E a segunda, depois da Dona Maria, essa é especialmente pra você. Depois você me fala se você gosta. Chegando por aqui também a minha amiga bonita. Ô, bonita! Bom dia, bom dia, bom dia, bonita! Minha amiga Raquel, do bairro Bom Pastor. Bom dia, luz do dia. Bom dia, flor da manhã. Ela mandou pra mim. Ai, que gracinha, adoro. Então, bora lá. Dona Maria, primeira música da senhora, depois a sua, viu, José Carlos? Bora curtir. Tá na Cândida, tá super legal.

0: Que pancada foi essa? Ô, Raquel, acordei, Raquel. Fui ali, tomei um café e acordei, viu?
1: Vamos ouvir o áudio da Raquel aqui, gente. Ela me dando um apoio aqui pro dia.
2: Oi, bonita.
1: Oi, bonita.
2: O dia que a gente acorda de um jeito, disposta mesmo a perder o nosso réu primário.
1: Verdade.
2: Mas não se abala, não. Faz um cafezão forte, põe um pouco de canela. Eu bebo café com canela toda manhã.
1: Isso é bom.
2: Com disposição pra cima e pra Deus.
1: Isso mesmo.
2: Vamos embora, amiga.
1: Vambora. Bora pra cima, meter marcha nesse trem. Ô Raquel, o que que acontece? O corpo acorda bom. É porque eu dormi demais. Nossa, que delícia. Eu tava precisando de uma noite de sono dessas. Ontem, eu acho que era umas 8h30 da noite, eu já tava dormindo. Então, assim, até que o corpo volta, aliás, que a alma volta pro corpo, minha filha. Mas aí o nosso amigo Lionel Pimenta, ô Léo, arrasou nesse café, hein? Nu! Fez um café, e o café tá bem sem açúcar. É daquele pra acordar mesmo, sabe? E o café me deu uma sacudida. Eu ganhei uma pamonha ontem e deixei a pamonha aqui, porque eu sabia que eu ia querer comer ela agora de manhã. Aí esquentei a pamonha, tomei com o café do Léo. Meu bem, olha aqui pra você ver, ó. Agora a Alzira chegou. Mas aqui, obrigado pelas palavras, viu? Vambora, vambora, bora de intervalo. Daqui a pouco eu volto. E você, fica comigo.
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Pois é, gente, já estou de volta. São 8 horas e 25 minutos. Ai, se eu soubesse, eu tinha tomado o café do Léo antes. Gente, que delícia! E olha aqui, eu tô sabendo que tem uma turminha lá na casa da vovó Marilene que tá ouvindo rádio. É o Luigi, o Luiz Gustavo e a Luísa. Nossa, é muito L, né? Luiz, Luigi e Luísa. Meu Deus do céu. Aqui, eu não sei se essa música é da época de vocês, tá? Que vocês são muito novinhos. Mas a tia vai tocar aqui pra vocês. E vamos curtir junto, gente? Vamos relembrar o tempo de criança? Bora? Então vambora. Ó! A turma do Balão Mágico, super fantástico. Tá na Cândida, tá super legal.

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1: Ô José Carlos, foi essa música que você tinha pedido? Durante a semana? Eu não lembro.

0: Pessoal, olha só, são 8 horas e 38 minutos. Vamos de intervalo e eu volto já.
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0: E Alzira Ribeiro,
1: tudo
0: chuva
1: bem?
0: de bênçãos em sua vida, viu?
1: Amém para nós.
0: Estamos aqui, ó, ouvindo Alzira ao sábado de manhã, hein?
1: Bom,
0: gostaria,
1: né,
0: de pedir uma canção aí do Zezé de Camargo Luciano. Dou a vida por um beijo. Se você puder tocar para nós, falou? Estamos aqui coladinhos no rádio, hein? Tomando aquele cafezinho. Muito obrigado, minha amiga.
1: Bom dia, meu amigo. Aqui, deixa eu te contar um negócio. Hoje são só as velhinhas. Aí você pediu essa música e eu pensei nessa daqui, porque eu acho que você vai gostar dessa. Porque Zezé de Camargo e Luciano, agora de manhã, não tenho aqui. Eu vou tocar essa daqui e depois você me conta se você gostou ou não, pode ser? Então vambora. Fala aí, Antônio! Bom dia, bom sábado!

0: Ô, gente, deixa eu falar pra vocês. Eu não sei se com vocês acontece a mesma coisa, mas quando eu ouço essa música da Roxette, Almost Thumbin' Love, na hora que começa, me dá um frio na barriga. E eu não sei se o frio esquenta ou se ele esfria mais ainda. Eu sei que me dá um trem aqui dentro. Começa na boca do estômago, vem parar aqui no coração. Ai, credo, vamos de intervalo, gente, pra eu recuperar dessa música. Já já eu volto.
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2: É isso aí, é o Clube da Música. Hoje comigo, Alzira Ribeiro, é, porque hoje o bonitão tá descansando a beleza. Aquele trem lindo, cheiroso, com aquela voz maravilhosa. Meu Deus do céu. Claudinho, beijo no seu coração, viu? I love you. E olha só, gente, chegando por aqui também, o bonitão, aqui do centro, Oziel. Bom dia, Oziel. Tudo bem com você? Zanata também está por aqui. José Aparecido também está por aqui. Vamos ver quem mais está. Vilela, Antônio Marcos, né? Inclusive, tem mais áudio aqui do Antônio Marcos. Vamos ouvir? Ele pediu Zezé de Camargo, né, o Antônio? Só que aí, eu, de atrevida, fui lá e coloquei uma outra música e falei com ele: se você tiver gostado, você me fala. Tô até com medo, mas vamos ver o que ele vai falar. Fala comigo, amigo.
3: Alzira, vou te falar pra você, cara.
2: Diga.
3: Você conhece Nós Mesmo.
2: Ah.
3: Viu? A gente gosta de música sertaneja, romântico, mas Credência é minha vida, Alzira.
2: Ai, que bom, tá? Que você gostou.
3: É sangue nas veias.
2: É, nossa, eu fico de olho, velho.
3: Então, muito obrigado, viu? Um abraço e valeu demais.
2: Outro pra você.
3: Já que você me cumprimentou aí, né?
2: Uhum.
3: Vou lhe cumprimentar também, né? Um cumprimento pra você e pra Cristiane.
2: Hello!
3: Hello, migas!
2: Hello, hello!
3: Um abraço, viu? Tudo de bom aí pra vocês aí.
2: Pra você também.
3: Pra Cris, viu? Tudo de bom. Um abraço.
2: Final de semana abençoado pra você, viu? Hello, amigo! Hello, miga! Você tá por aí? Cadê tu? Tá dormindo ainda, amiga? Se bem que eu duvido, né? Porque pra cima, pro alto, pra Deus, agitada do jeito que ela é, tá dormindo até agora, eu, particularmente, duvido muito. Bom dia! Ô, gente, vocês me desculpem, por favor, mas essa música aqui eu reservo ela pro sábado, porque eu ouço ela e fico no clima dela o resto do dia. Convido você pra poder estar ouvindo comigo. Eu acho que o pessoal que me conhece já sabe qual que é. Isso não é música, não, gente. Isso é um afago pro meu coração. Flávio Venturini, Caetano Veloso, Céu de Santo Amaro.

Ô, gente, deixa eu contar pra vocês uma coisa. Agora que a voz melhorou, eu tô aqui curtindo as músicas, por exemplo, agora, né? Acabei de passar a Rosana, Nem Um Toque, e coloquei o fone bem alto aqui no meu ouvido, porque eu tava ouvindo Flávio Venturini, eu não sou obrigada a ouvir uma música dessa baixinha. Né, minha amiga Bruna? A Bruna ia pedir a música, eu toquei a música. Sabe o que que é isso, ô Bruna? Troca de sintonia. É. Aí eu começo a cantar mais alto do que o fone que já tá gritando no meu ouvido. Aí o que que acontece? A voz volta de novo. Aí o que que eu vou fazer? Eu vou para um breve intervalo comercial, vou pegar mais um pouquinho do café do Léo para eu poder melhorar de novo pra gente continuar o programa. Vambora? Então vamos de comercial e eu volto já.

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2: É, pessoal, não deu tempo, não. Não deu tempo. Eu acho que eu vou ter que tomar esse café daqui a pouquinho. Agora que eu vi que esse comercial era rapidinho. Mas tá valendo, né, ô Ângela? Bom dia, Ângela. Tudo bem, querida? Ângela do bairro Santa Rosa. Bom dia, Ângela. Fala comigo.
3: Oi, Alzira.
2: Oi, bom dia. Tudo bem com você?
3: Tudo jóia. Eu sou a linda do bairro Santa Rosa.
2: Tudo bem, né?
3: Bom pra dormir, né, Alzira?
2: Nossa, não fala não, menina.
3: Tá quietinha na cama, né? Bom demais, né?
2: Nossa.
3: Aqui, você toca pra mim a música da Cindy Lauper? Aquela que você tocou pra mim aquele dia no Pô de Papo. Tá linda, né? Então, tá, jovem. Cadê? Tchau.
2: Toco agora para você. Deixa eu só ouvir um áudio aqui do meu amigo Zanata. Oi, Zanata. Tudo bem por aí, meu querido? Tô te procurando aqui, porque eu mexi aqui no computador. E quem me conhece sabe, né, que eu sou desse jeito. Mas te achei, Zanata. Bom dia, bom dia, bom dia.
4: Bom dia, Alzir Ribeiro. Tudo bem, né?
2: Tudo Zanata, jóia.
4: Estamos aqui, eu e meu filho Pablo, a Michelle, curtindo aqui o Clube da Música, muito bom, viu?
2: Parabéns, só muito música bem, boa escolha, tem boa companhia.
4: Ô, Alzir, que você é um anjo, eu não tenho a menor dúvida, viu?
2: Eu sei.
4: Pra deixar bem claro isso. Vou te falar, nós estamos em dúvida aqui no almoço, esse tempo aqui maravilhoso, chovendo. Entra uma feijoada e uma galinha caipira, o que você nos sugere que fazer?
2: Nosso Deus.
4: Um final de semana abençoado para você e para todos que estão nos ouvindo. Um abraço, tchau.
2: Outro pra você. Entre uma feijoada e uma galinha caipira. Ô Zanata, eu vou contar pro seu negócio. Eu acho que eu faria a galinha caipira. Porque com esse tempinho, uma galinha caipira e uma pinga da boa, meu bem. O sábado vai ficar até doce de gostoso. Aí o que que você faz? Você faz a galinha caipira agora pro almoço. E para o jantar, você sapeca a feijoada, pronto. Agrada a todos. Ângela, achei sua música aqui, viu? Bora ouvir, bora curtir. Vocês curtem daí que eu curto daqui, bora de Cyndi Lauper? Então vambora, tá na Cande e tá super legal.

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11: Bom dia, bom dia, bom dia, bom dia! Pois é, pessoal, olha, são 9 horas e 21 minutos. 9h21, e agora vamos para a matéria mais lida do G1 aqui do Centro-Oeste. Bora com a repórter Luísa Sodré. Fala comigo, querida. Cadê?
12: Aqui na TV e é hora do Você Viu. Vem dar um passeio aqui comigo enquanto eu te conto as três notícias mais lidas do G1 Centro-Oeste. E no nosso top 3, mais de 90 famílias de Arcos não vão precisar deixar as suas casas, pelo menos por enquanto. Elas vivem às margens da ferrovia há mais de 15 anos. A justiça suspendeu as ações de reintegração de posse movidas pela empresa responsável pela linha. Quem acompanha esse caso é a Bruna Merlin. E essa semana também falamos de uma batida entre um carro, um guincho e um caminhão. Um acidente deixou uma pessoa morta e outras duas feridas em Córrego Danta. O motorista do guincho, de 52 anos, não resistiu aos ferimentos e morreu ainda no local. E a notícia mais lida dessa semana foi uma conquista dupla para Carolina Arruda, que é diagnosticada com a pior dor do mundo. Ela completou 30 anos e no mesmo dia se formou em medicina veterinária. Ela contou que essa conquista era um sonho de infância, mas que precisou ser adiado por causa da condição dela. A repórter Ana Lúcia te conta essa história. Eu já tô indo, mas antes disso eu quero saber se você já tinha lido alguma dessas notícias. Deixa aqui nos comentários.
11: É isso aí, gente. Olha, então foi aí as mais lidas dessa semana com a repórter Luísa Sodré. Chegando por aqui minha amiga Cris. Oi, Cris. Bom dia, bom dia, bom dia.
13: Hello, amiga. Bom dia. Amiga. Tudo bem?
11: Tudo bem.
13: Tava dormindo não, bem. Tô aqui agarradinho, costurando.
11: Ah, imaginei.
13: Fui dar uns bordeios ontem numa festa aí da amiga nossa.
11: Isso é bom, hein?
13: E atrasou um pouquinho o serviço. Mas tô aqui, garradinha no Clube da Música com a Alzira Ribeiro, minha amiga.
11: Adoro!
13: Hello, amigo Antônio Carlos, bom dia!
11: Que é isso, hein, gente? Esse hello, miga, pegou mesmo. Hello, miga! Ô, gente, teve alguém que me pediu aqui, Lulu Santos, Tempos Modernos. Mas tem tanta mensagem aqui que eu não sei quem que foi. Não sei se foi, não foi. Sônia, será? Não. Ah, eu perdi quem que foi, gente, acredita? A pessoa que me pediu, por favor, Tempos Modernos, manda um oi aqui pra mim. Enquanto você manda um oi, aí você curte também a música. Vambora, de Lulu Santos, Tempos Modernos.

0: dançar, dar uma animada no seu sábado. Vou dançar por aqui também, porque hoje, com esse tempinho de chuva, não tem nada melhor do que viver esse sábado ao som de música boa. Essa galinhada aí que o Zanata falou que vai fazer, não pode faltar a pinguinha, viu, Zanata? Não esquece, não. E, ó, eu quero desejar para vocês um final de semana maravilhoso. Segunda-feira eu tô aqui de volta, tá? Porém, às 14h30, com o Boa de Papo, espero vocês por lá, ok? Pra gente começar a semana daquele jeito que eu gosto, para cima, pro alto e para Deus. Então, desejo aí a vocês um excelente sábado. Juízo, viu, gente? Pelo amor de Deus. E segunda-feira eu tô de volta. No mais, vocês fiquem todos com Deus, porque com Ele eu estou indo. Fui!
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0: Louvado seja nosso Senhor Jesus Cristo, para sempre seja louvado. Queridos irmãos e irmãs, que a paz do Senhor esteja com você. Você que me acompanha sempre, você que só está me acompanhando hoje. Filhos queridos, nós estamos no nono dia da novena dos arcanjos. Arcanjos Miguel, Gabriel, Rafael, arcanjos de Deus, vem em meu auxílio. Arcanjos do Senhor, vem ao meu socorro. Repita comigo, arcanjos de Deus, vem em meu auxílio. Arcanjos do Senhor, vem em meu socorro. Quero saudar a todos a partir da Rádio Evangelizar, de onde tudo começa. As rádios irmãs, cujos nomes cito neste momento.
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0: 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Sinal digital em todo o país, em várias cidades, canal aberto. Pelo YouTube, Padre Manzotti Oficial. E pelos aplicativos da Associação Evangelizar é Preciso. E todas as plataformas digitais. Queridos filhos e filhas, amanhã nós celebramos São Francisco de Assis, é domingo. Então, nós também traremos aqui um pouco da reflexão sobre São Francisco de Assis, que celebra uma data muito importante, 800 anos de seu nascimento. Vamos juntos passar esta hora abençoada, esta hora bendita, em nome do Pai, do Filho e do Espírito Santo. Amém. Naquele tempo, os 72 voltaram muito contentes, dizendo: Senhor, até os demônios nos obedecem por causa do teu nome. Jesus respondeu: Eu vi Satanás cair do céu como um relâmpago. Eu vos dei poder de pisar. E por causa do teu nome, Jesus respondeu: Eu vi Satanás cair do céu como um relâmpago. Eu vos dei o poder de pisar em cima de cobras e escorpiões e sobre toda forma, força do inimigo. E nada vos poderá fazer mal. Contudo, não vos alegreis, porque os espíritos vos obedecem. Antes, ficai alegres, porque vossos nomes estão escritos no céu. Naquele momento, Jesus exultou no Espírito Santo e disse: Eu te louvo, ó Pai, Senhor do céu e da terra, porque escondestes essas coisas dos sábios e inteligentes e as revelastes aos pequeninos? Sim, Pai, porque assim foi do teu agrado. Tudo me foi entregue por meu Pai. Ninguém conhece quem é o Filho a não ser o Pai. Ninguém conhece quem é o Pai, a não ser o Filho, aquele a quem o Filho quiser revelar. Jesus voltou-se para os discípulos e disse-lhes em particular: Felizes os olhos que veem e vós vedes, pois eu vos digo que muitos profetas e reis quiseram ver o que estáis vendo e não puderam ver. Quisestes ouvir o que estáis ouvindo e não puderam ouvir. Eu gostaria de tomar a primeira parte do Evangelho. Jesus os tinha enviado 2 a 2, os 72 discípulos em missão, e eles voltaram alegres, felizes, dizendo: Senhor, até os demônios nos obedecem por causa do teu nome. E é aqui que eu quero refletir, que Jesus disse: não se alegrem, porque os espíritos vos obedecem. Alegrai-vos sim, porque vossos nomes estão escritos no céu. Queridos irmãos e irmãs, depois Jesus diz: eu te louvo, ó Pai, Senhor do céu e da terra, porque escondestes essas coisas dos sábios, entendidos, e revelaste aos pequeninos. Amanhã nós celebramos São Francisco de Assis. Amanhã celebramos este grande santo da Igreja, que foi pequenino em estatura, pequenino diante das autoridades, mas gigante na santidade. Por isso, eu quero trazê-lo já hoje, nesta oração, e lembrar esta oração que é atribuída a ele: Senhor, fazei-me instrumento de vossa paz. Vai repetindo: onde houver tristeza, que eu leve alegria; onde houver trevas, que eu leve a luz. Ó Mestre, vai rezando, fazei que eu procure mais consolar que ser consolado, compreender que ser compreendido. Oração de São Francisco: amar que ser amado, pois é dando que se recebe, é perdoando que se é perdoado, e é morrendo que se vive para a vida eterna. Isto, você rezou? Eu disse, São Francisco, vamos falar durante o programa, pequeno aos olhos do mundo, mas grande aos olhos de Deus. Ó Mestre, fazei que eu procure mais. Põe a mão no seu peito e diga: consolar que ser consolado, compreender que ser compreendido, amar que ser amado. Senhor, pois é dando que se recebe, é perdoando, Senhor, que se é perdoado, e é morrendo que se vive para a vida eterna. Ah, Senhor, dai-me esse espírito de São Francisco, de vivê-lo na pobreza, de servi-lo no amor. São Francisco de Assis, rogai por nós. Eu lembro, o dia é amanhã, mas porque é domingo, eu trago este grande santo, e você vai saber por quê no dia de hoje. Mas nós só estamos começando o programa, gente. Lembrando que é o nono dia da novena dos arcanjos. Você ainda não recebeu a graça? Ainda é o nono dia. Arcanjos de Deus, vem em meu auxílio. Arcanjos do Senhor, vem em meu socorro. Nós voltamos já. Volte comigo.
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8: 10 e 13.

0: Querido povo de Deus, eu quero lembrar, nós já estamos no mês de outubro. 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Quando vai ser, padre? 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Já estamos no mês de outubro. Povo do Brasil inteiro, povo querido do Nordeste, povo do Ceará, querido povo de Fortaleza, amada Fortaleza, dia 31 de outubro, para mim já é contagem regressiva, no aterro da praia de Iracema. 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Contagem regressiva. Vamos lá, filha de Deus, que a paz de Jesus esteja com você.
1: Amém, Padre.
0: Bom dia, Deus abençoe. Bom dia. Vamos devagar. Bom dia.
1: Bom dia, Padre.
0: Deus abençoe.
1: Amém.
0: Você fala mais alto, filha. Você fala de onde?
1: De algum lugar do Brasil.
0: O que está acontecendo? Você pediu anonimato.
1: Eu queria lhe pedir uma oração e um aconselhamento
0: então,
1: sobre meu relacionamento.
0: Vamos lá. O que está acontecendo?
1: Tem 7 anos que eu estava com um companheiro. Neste período, temos uma filha de 3 anos.
0: Tá.
1: No começo do ano, ele precisou viajar para uma cidade, para pagar umas dívidas que nós tínhamos. Já tinha 8 meses que ele estava longe. Neste tempo, ele veio umas 3 vezes visitar nós.
0: Tá.
1: Mas mal se falavam neste período. Ele mal ligava, sempre dizendo que estava muito ocupado, estava cansado, dormindo, e dizendo que não tinha dinheiro nem para mandar para nós. E assim, às vezes não pagava as dívidas, né, que nós estávamos tentando pagar.
0: Sim.
1: Dizendo que o movimento estava ruim no trabalho. Aí nesse mês, no começo do mês, ele veio, agora em agosto, e aí eu descobri, peguei no celular dele e vi que ele tinha um Instagram fake, né? E lá ele se envolveu com várias mulheres.
0: Meu Deus, maldito Instagram e maldita traição, né?
1: Pagando job, saindo com elas, pagando filhos e tudo enquanto para elas.
0: Entendi.
1: E saiu da praia, comprou até flores para uma delas, que parecia que estava apaixonado, sei lá. E aí veio de lá, escutando música, pensando nela, pelo que eu vi nas conversas. E mesmo aqui, ele ainda mandou mensagem para mãe de uma parenta minha, tentando se encontrar, mesmo estando comigo, ainda tentando se encontrar com uma pessoa. Ufa. Quando eu descobri, ele tentou tirar o celular de mim, tentei resistir, mas eu não consegui, ele quebrou no chão. E ele foi embora. Pegou a moto e foi embora.
2: Tá.
1: E aí, ele chegou lá, comprou um celular, pagou os Instagram que tinha comigo e o fake com essas mulheres e fez um Instagram novo dele sozinho. E continua ainda seguindo elas, as mesmas mulheres, pelo que eu vejo, né?
2: Sim.
1: E pede desculpa, diz que não deveria ter feito isso, que eu sou uma mulher maravilhosa e ele fez isso, ele disse que não se perdoa. Mas ontem mesmo ele pediu uma chance, mas aí depois ele, ao mesmo tempo, ele fala que não consegue se perdoar, mas também não vejo mudança da atitude dele, tá? Ele fez esse Instagram e eu não me convidou, porque não quer ver as coisas que ele faz, que ele posta, né?
2: Tá.
1: E ele chegou lá, ele teve que vender a moto que nós tínhamos, né? Pra pagar as dívidas. Porque eu exigi, porque eu queria que ele pagasse as dívidas, né?
2: Sim.
1: E aí, ele já tirou outra. E aí, no caso, nem fez assim, esforço, né? De voltar atrás e dizer que viria pra cá. E já tinha quitado as dívidas, no caso, né?
2: Tá.
1: E aí,
2: filha,
1: ele fez uma tatuagem também. Nesses 15 dias que estamos, ele não se preocupou em reatar nada. E aí eu não sei, tá? Ele não se preocupa com a nossa filha, nem nada.
2: Filha, eu imagino a tua dor, acolho, acredita em mim, acolho a tua dor e nós vamos rezar juntos depois. E você pode ter certeza, colocar diante dos arcanjos de Deus, Miguel, Gabriel, Rafael. Mas me permita ser uma verdade indesejável para você. Filha, escute aí. Por que você está ainda nesse estado de tanto sofrimento? Você mesmo disse, ele fez tudo às escondidas, não foi? Ele foi para lutar pelo o casamento de vocês. E em contrapartida, se envolveu com mulheres.
1: Sim, acho que tem com drogas, Tati.
2: E aí, a pergunta é, o que você espera do futuro com esse homem? Sendo bem honesto. Porque veja, apesar de ter descoberto tudo, quebrou o celular, fez seminha, fez... Mas voltou lá e fez a mesma coisa. Filha, veja, uma coisa é ele, por lei, e aí você tem que entrar com a lei, que ele tem que ajudar a dar, ele tem que dar a pensão da criança. Outra coisa é você ficar amarrada e querer amar alguém que não te ama. Você não merece isso. Então, filha, não é hora de enfrentar essa situação e se libertar? Não é hora de pedir, porque veja, ele não quer se emendar, ele não tem interesse, ele não está mostrando interesse para a família. Enquanto ele vê você assim, choramingando, vivendo de migalhas, pedindo, implorando, para ele tá confortável, ele tem você nas mãos. Você vai ter que reagir, filha. Você aceita? Eu preciso ir para o intervalo. Eu volto conversando com você. Você pode esperar, por favor?
1: Sim, pode.
2: Eu vou para o intervalo, eu volto e voltamos conversando e rezando. E também a leitura orante. Eu volto já. Volte comigo.
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0: Querido povo de Deus, hoje ainda o nono dia da novena dos arcanjos, não quebre. Ainda hoje vamos falar sobre São Francisco. Hoje vamos terminar a leitura orante do profeta Elias. Já vai preparando, 2 Reis, capítulo 2, versículo 1. Tem muita coisa hoje ainda. Lembrando a você que é importante. Você sabe que devo sair em peregrinação. Então, fique atento depois, nos próximos dias, no Instagram. Instagram Padre Manzotti, onde nós vamos anunciar as transmissões das missas que irão acontecer. Fique no Instagram atento às missas que vamos transmitir pelo YouTube Padre Manzotti, pela TV Evangelizar, YouTube Padre Manzotti. Fica aí minha dica. Eu não vou dizer aqui os horários, porque tudo muda, acredite. Não é que a gente queira, mas tudo muda nas peregrinações. Filha de Deus, eu volto com você. Filha, eu volto ao assunto. Veja, separe as coisas. Uma coisa, ele tem que mandar. Se disse que às vezes ele gastava com moto, ele fez tatuagem, ele dava flores para fulano, ciclano. O que ele faz? Você tem que pensar assim, não me diz mais respeito. Uhum. Ele tem que mandar o para a tua filha.
1: Sim, tá. Ele falou a fita.
0: Não, ele não falou, ele tem que cumprir.
1: Uhum.
0: Agora, vale a pena você manter essa relação com ele? É doentia? Porque ele está doente. E está te deixando doente.
1: Uhum.
0: O que você pensa em relação a isso?
1: Ele disse que perguntou se eu queria ir pra lá. Eu disse que eu não quero ir pra onde ele tá, porque eu não sei nem mais quem é a pessoa que ele é.
0: Ele se arrepende do que ele fez?
1: Mas não mostra.
0: Então,
1: sabe?
0: Tanto
1: diz
0: que ele...
1: Ele fala da boca mesmo, mas...
0: Então, tanto que ele criou um novo perfil. Instagram. Uhum. Não é? E continua fazendo as traições dele. Filha, é difícil o que eu vou te falar, mas você está refém de uma pessoa abusiva, de um relacionamento tóxico.
1: Uhum.
0: Você tem que se libertar disso.
1: Queria que você fizesse uma oração para me dar luz e sabedoria, Padre.
0: Isto. Gostei. Luz, sabedoria e coragem. Luz, sabedoria e coragem. Você precisa confiar mais em você. Ele não pode te ver nesse estado. Você vai dizer, mas talvez, se ele me ver assim, ele vai ter dó. Eu usei a palavra proposital, dó. Mas peraí, ele te tem como uma presa. Ele sabe que a qualquer momento que ele estralar os dedos, vai ter você de volta. Reze comigo, Senhor Jesus.
1: Senhor Jesus.
0: Repete mais alto, filha. Senhor Jesus.
1: Senhor Jesus.
0: Eu creio no teu poder.
1: Eu creio no teu poder.
0: E peço o teu Espírito Santo.
1: E peço o teu Espírito Santo.
0: Um derramamento deste Espírito.
1: Um derramamento de
0: sobre Deus. Mim.
1: Sobre mim.
0: Clarei os meus pensamentos.
1: Clarei os meus pensamentos.
0: Cure as minhas feridas.
1: Cure as minhas feridas.
0: E me ajude, Jesus.
1: E me ajude,
0: a ter coragem.
1: A ter coragem.
0: De romper com esta relação.
1: De romper com essa relação.
0: Eu quero, Senhor.
1: Eu quero, Senhor,
0: ser livre.
1: Ser livre.
0: Eu quero constituir uma família.
1: Eu quero constituir uma família.
0: E que seja uma família cristã.
1: E que seja uma família cristã.
0: Senhor.
1: Senhor.
0: Se não for para isto.
1: Se não sou para isso.
0: Afaste esta pessoa da minha vida por completo.
1: Afaste essa pessoa da minha família por completo.
0: Amém.
1: Amém.
0: Que Deus te dê essa força, filho. Vá por este caminho que eu lhe digo. Ninguém morre por amor. Você vai se levantar desta. Amém. Eu falava com uma filha de Deus de algum lugar do Brasil. Bíblia aberta, cartilha de oração.
2: Palavra do meu Senhor.
0: E hoje, nós vamos concluir a leitura orante. Você tem gostado do profeta Elias? Eu sou suspeito, apaixonado por Elias. Por isso, nós vamos concluir hoje, 2 Reis, capítulo 2, versículo 1, conclusão da leitura do profeta Elias. Chegou o tempo de o Senhor Deus levar Elias para o céu num redemoinho. Elias saiu de Gigal junto com Eliseu e no caminho Elias disse: escute, atenção, fique aqui, porque o Senhor me mandou ir até Betel. Mas Eliseu disse: juro pelo meu Deus, sim, e pelo Senhor, eu não o deixarei. Quem estava acompanhando Elias? Eliseu, que inclusive nós vamos começar na segunda-feira, o profeta Eliseu. E assim, os dois foram até Betel. Um grupo de profetas que morava ali foi falar com Eliseu e lhe perguntou: você sabe que hoje o Senhor vai levar o seu mestre para longe de você? Sim, eu sei, respondeu Eliseu, mas não vamos falar nisso. Então Elias disse a Eliseu: fique aqui, porque o Senhor me mandou ir até Jericó. Mas Eliseu disse: juro pelo Senhor Deus e pelo Senhor que eu não o deixarei. Olha o discípulo fiel, e não deixou um momento. E assim foram para Jericó. Um grupo de profetas que ali morava foi falar com Eliseu e perguntou: você sabe que hoje o Senhor vai levar seu mestre para longe de você? Sim, eu sei, mas não vamos falar nisso pela terceira vez. Fique aqui, eu vou até o Rio Jordão. Mas Eliseu disse mais uma vez: juro pelo Senhor Deus e pelo Senhor que eu não deixarei. Três insistências, mas Eliseu não deixou Elias. Você vai entender por quê. Versículo 7. Então eles saíram e 50 profetas os seguiram até o Jordão. Elias e Eliseu pararam perto do rio e os profetas ficaram olhando de longe. Atenção, versículo 8. Elias tirou a sua capa, enrolou-a e bateu com ela na água. Não te faz lembrar? Preciso fazer um paralelo. Moisés batendo com cajado no Mar Vermelho. Elias tirou a capa e bateu no Rio Jordão. A água se abriu. Ele e Eliseu passaram de um lado para o outro andando em terra seca. Elias disse a Eliseu: diga o que você quer que eu faça por você antes que eu seja levado embora. Você percebeu por que Eliseu estava junto? Ele tinha algo a pedir. Elias percebeu e disse: diga-me o que você quer antes que eu vá embora. Eliseu disse: escute agora, toque a corneta, sacristão. Quero receber como herança duas vezes mais o poder do que outros profetas vão receber. Quero receber como herança uma porção redobrada de bênçãos. Conhece essa expressão? Continuamos depois do intervalo.
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6: 10h38.
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0: um do outro. Elias foi levado ao céu num redemoinho. Eliseu viu o que aconteceu, gritou: meu pai, meu pai! E nunca mais viu Elias. Mas o que acontece? Toca o sino, sacristão, toca a trombeta, sacristão. Versículo 13, detalhe importantíssimo. Depois pegou a capa de Elias que havia caído, voltou para a beira do rio Jordão, parou. Ali bateu com a capa de Elias e disse: onde está o Senhor Deus de Elias? E bateu de novo a água, e ela se abriu, e ele passou para o outro lado. Hoje é dia de entender o que é que pediu Elias. Dai-me uma porção redobrada de bênção, Senhor. Você entende isso? A capa é sinônimo de continuidade. Ele rasgou a própria capa. Tomou a capa de Elias, significando sucessão. Por isso, segunda-feira, nós vamos começar a falar sobre o profeta Eliseu, um dos mais miraculosos do Antigo Testamento. Disse miraculosos. São muitos milagres de Eliseu e nós vamos ver todos, sem pressa. Mas hoje, vamos pedir: dai-me, Senhor, uma porção redobrada de bênçãos. Elias sobe ao céu num carro de fogo, com um cavalo de fogo, num redemoinho. Tanto que eu já digo, e é importante, que fica que Elias voltará antes do Messias. Isso muito se repetirá. Mas eu ainda quero que você reze comigo. Dá-me uma nova unção, uma porção redobrada de bênção, Senhor. Dá-me uma nova unção, uma porção redobrada de bênção, Senhor. Peça, dá-me o Espírito Santo de Deus. Espírito Santo de Deus, venha sobre mim. Faz minha alma arder e dai-me, Senhor, esta vocação de profeta. Dai-me, Senhor, esta unção, uma porção redobrada de bênçãos. Padre, eu posso pedir isso? Deve pedir isso. Dai-me uma porção redobrada. Queridos irmãos e irmãs, essa é a leitura orante de hoje. E digo, com isso nós concluímos a leitura do profeta Elias. Claro que você pode ler até o fim. O texto, segundo Reis, capítulo 2, do versículo 1 ao 18. Mas é a capa, a sucessão e a grande frase orante de hoje: dai-me, Senhor, uma porção redobrada de bênçãos, Senhor. Amém. Filhos queridos, perdeu agora? Tem o reprise às 10 da noite. Mas às 20 horas, eles fazem um recorte e colocam o fechamento deste grande profeta Elias na leitura orante, no YouTube Padre Manzotti Oficial. Filhos amados, eu quero lembrar mais uma vez que semana que vem nós continuamos, hoje é o último dia da novena dos arcanjos. Semana que vem é em peregrinação, fique atento no Instagram Padre Manzotti, porque você vai saber dos horários de missa. Eu não digo os horários aqui, nem o dia, porque tudo muda em viagem. Nós estamos sujeitos a mudanças, então sempre vou anunciando lá. Escute agora esse testemunho.
1: Gostaria de deixar um testemunho, né? Sou detentor da Capela das Santas Chagas de Jesus e não deixo de fazer a oração mesmo quando saio de casa. Faço às 3 horas da tarde, às vezes 3 horas da manhã quando acordo, e faço as orações.

0: bastante todo dia, né? Quero deixar meu testemunho que a gente teve um livramento no acidente de moto na BR-040 entre o Rio de Janeiro e Petrópolis. Eu bati num cone, a moto virou, eu saí arrastando pelo chão, uns 8 metros. A minha esposa bateu com a cabeça no guard-rail. Ela ficou 5 dias na UTI, porque deu um pequeno coágulo, e eu fissurei o meu calcanhar. Minha esposa, graças a Deus, voltou para casa
1: Sim.
0: bem, com saúde, né? Depois, ficou 5 dias, depois voltou bem, trabalhando, fazendo as coisas, e eu que estou me recuperando, porque me ralei um pouco e fissurei o tornozelo, né? Não estava bem equipado com equipamento de moto, mas mesmo assim foi um acidente feio. Meu filho falou
1: Nossa,
0: que era pra
1: Neto.
0: gente estar morto, que minha esposa bateu com a cabeça no guard-rail e
1: Misericórdia.
0: eu saí me arrastando pelo asfalto, né? Mas graças a Deus deixo meu testemunho, né? Falar que moto é bom, agiliza, mas é muito perigoso.
1: Perigoso,
0: E às vezes
1: concordo,
0: um
1: Beto.
0: pequeno descuido a gente pode perder a sua vida, né? Tô agradecendo a Deus e deixando meu testemunho, né? Que sou detentor da Capela das Santas Chagas,
1: Opa!
0: Humberto de Souza Machado. Graças recebida, graças alcançada.
1: Meu grande abraço, Humberto de Souza Machado, mensageiro da Capelinha de Jesus das Santas Chagas. Que alegria, gente! Que alegria imensa! Aproveito para dizer: torne-se o mensageiro da Capelinha de Jesus das Santas Chagas. Torne-se um mensageiro. 0800 410 6060. Humberto do Rio de Janeiro, TV Evangelizar, canal 16.1 no Rio de Janeiro, Rádio Catedral, Nossa Senhora de Copacabana, Cardeal Arcebispo Dom Arani João Tempesta. Gente, amanhã é dia de São Francisco e hoje, atenção, hoje às 18 horas eu vou presidir uma missa no santuário de São Francisco, no Xaxim, a convite do meu afilhado Padre Kleina. E eu quero lembrar, vamos juntos lá, por quê? Porque nós estamos nos 800 anos da morte de São Francisco e nós estamos no ano jubilar. Convido você a estar lá comigo, foi proclamado pelo Papa Leão XIV. Começou dia 10 e 10 de janeiro. Hoje eu vou lá celebrar às 18 horas. Você vai poder acompanhar pela TV Evangelizar, pelo YouTube Padre Manzotti. Mas eu também vou lá para receber as indulgências, porque lá é um santuário indulgenciado e, portanto, eu estarei lá. Os fiéis, vamos celebrar juntos lá às 18 horas, com indulgências plenárias, visitando aquela igreja no santuário dedicado a São Francisco. Faça a sua confissão sacramental, comungue amanhã, ou melhor, hoje, e reze nas intenções do Papa. Sobre a vida de São Francisco eu falo depois, mas eu só queria dizer que hoje, às 18 horas, eu presidirei a Santa Missa no santuário de São Francisco de Assis, no Xaxim, que é uma igreja indulgenciada desse ano jubilar dos 800 anos da morte de São Francisco. Eu vou para o intervalo, eu volto já, volte comigo.
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0: Hoje é aniversário de Dom Francisco Edmilson Neves Ferreira, da Diocese de Tianguá. Rádio Alternativa FM, Peritoró, Maranhão, Cidade FM Araruna, Paraná, Matelândia FM, Matelândia, Paraná, Nativa FM Santa Lúcia, Paraná, TV a cabo, Tinete, Canal 410 Santo Antônio do Sudoeste. Amanhã, Rádio Ararense FM, de Arara, São Paulo, Floraí FM, de Floraí, Paraná, Itapirucu, Ponto Novo, Bahia, Líder FM, Santa Rita, Paraíba, Mais FM, Araguari, Minas Gerais, Pajeú FM, Afogados, Lingazeira, Pernambuco, TV Cabo Telecom 414, Salvador, Bahia, TV Cabo GTR 414, Salvador, Bahia, TV Cabo Lignet 414, Campo Grande, Mato Grosso do Sul, TV a cabo Ventele, canal 414, Guararema, São Paulo, e TV Viva, canal 6.1 digital, Tangará da Serra, Mato Grosso. Querido povo de Deus, hoje, ainda hoje, o nono dia da novena dos arcanjos, ainda hoje, até meia-noite, quero lembrar, antes de falar da vida de São Francisco, ajude a pintar, a reformar a casa da mãe, Mãe de Guadalupe. Você tem mais informações na secretaria, no site santuarioguadalupe.com.br. Acesse o livro casadamãe.com.br. Sobre São Francisco, escute. Ele era pequeno em estatura, eu comecei dizendo sobre isso. E ele sempre nutriu o desejo de seguir a Deus. Com 20 anos, foi para a guerra entre Assis e Perugia. Depois para a cruzada, filho de um rico comerciante. Mas ele entendeu que ele não deveria ser o homem da guerra e das lutas. Foi quando ele foi à igreja de Damião e escutou uma voz que dizia: Francisco, restaura minha igreja que está em ruína. São Francisco, que celebramos amanhã, entendeu que era para reformar a igreja de São Damião. Quem vai viajar comigo em Pentecostes, nós vamos, inclusive o Pentecostes do ano que vem, vai ser em Assis. E eu vou fazer essa visita junto com vocês na igreja de São Damião, onde está também onde morreu Santa Clara. Ele achou que tinha que reconstruir a igrejinha, mas logo entendeu que era reconstruir a igreja toda. Por isso, ele se decidiu. O pai se rebelou e ele acabou entregando até as roupas, onde tem a igreja do despojamento. Inclusive, também vamos visitar onde está o corpo incorrupto de São Carlo Acutis, onde houve o despojamento das vestes. Tudo isso lá em Assis. Forma a primeira comunidade, o primeiro núcleo dos padres. Vão a Roma e pedem a autorização do Papa Inocêncio III. O Papa ficou impressionado com aquele jovem de olhos ardentes e aprovou a regra. Quero lembrar algo que diz respeito a nós da obra Evangelizar é Preciso. São Francisco recebeu os estigmas, as cinco chagas de Jesus. Isso me toca muito, porque ele é um estigmata. Ele é um devoto das santas chagas de nosso Senhor Jesus Cristo. Ele viveu a vida inteira chamando a morte como irmã. Morre com 44 anos, na Porciúncula, onde recebeu o dom da indulgência do perdão. Sua canonização foi 2 anos depois. É também chamado o homem da caridade e o homem da criação. São Francisco de Assis, rogai por nós. Fica o convite para quem quiser ir comigo, Curitiba, região metropolitana e o Brasil inteiro, acompanhar pela TV Evangelizar, YouTube, às 18 horas, a missa que celebrarei no Santuário de São Francisco de Assis, no Xaxim. Nono dia da novena dos arcanjos. Rezemos.
1: Há uma certeza que paira no ar, o auxílio celeste.
0: Arcanjo Gabriel, portador de boas novas, mudança, sabedoria, inteligência. Arcanjo da Anunciação, trazei a palavra de Deus e que ela permaneça em meu pensar e meu agir. Fazei com que eu também seja um mensageiro dos preceitos do Senhor, por palavras de bondade e sabedoria. Arcanjo Gabriel, vinde em meu auxílio. Arcanjo Rafael, guardião da saúde e da cura, peço que os raios curativos desçam sobre mim, dando-me saúde e cura dos males do corpo e da alma. Guardai meu corpo e minha mente, livrando-me de todas as doenças. Arcanjo Rafael, que os raios curativos estejam em meu lar, sobre meus familiares, no meu trabalho que executo, com as pessoas que convivo diariamente. Arcanjo Rafael, transformai a minha alma, o meu ser, para que eu possa refletir a luz. Arcanjo Rafael, curai as minhas enfermidades. Arcanjo Miguel, príncipe, guardião e guerreiro, defendei-me com vossa espada, protegei-me com vosso escudo. Não permita que o mal me atinja. Arcanjo Miguel, protegei-me contra os assaltos, roubos, acidentes e quaisquer atos de violência. Arcanjo Miguel, trazei paz e libertação. Arcanjo Miguel, defendei-me no combate. Arcanjos de Deus, venham em meu auxílio. Arcanjos do Senhor, venham em meu socorro. O Senhor esteja convosco. Ele está no meio de nós. Abençoai a água, a roupa dos enfermos, as fotos de família e os remédios. Pelos méritos das Santas Chagas, Pai, Filho e Espírito Santo. Amém. Eu me despeço. Manda teus anjos. Clipe, YouTube, Padre Manzotti. Evangelizar é preciso.

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8: 11 e 2.

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1: 11:19.

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1: 11:27.

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1: 11:38.

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4: 11:49.

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3: 11:55.

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2: Meio-dia e 10.

0: Isa Souza! Faz um barulhão aí, bebê.
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2: Meio-dia e 20.

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5: Meio-dia e 29.

0: Léo Magalhães.
1: Obrigado, gente, pelo carinho. Obrigado a todos vocês. Até a próxima, se Deus quiser.
0: Obrigada, Léo. Que o Papai do Céu possa continuar te iluminando, te abençoando.
1: Pra mim é uma
0: honra. Obrigada
1: por
0: esse presentão que é poder ter você aqui nesse momento tão especial da minha carreira.
1: Obrigado. Se Deus quiser, vai ser sucesso esse DVD.
0: Amém.
1: Com todo o carinho dessa plateia maravilhosa aqui. Beijo.
0: Salve de palmas
1: para todas as minhas fãs lindas, maravilhosas e cheirosas. Tchau.
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0: esquecer o cheiro dela.
1: Meu compadre, o único jeito é você não ir pra rua. Aí fica ruim.
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3: Meio-dia e 39.

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0: senhoras e senhores. Esse é mais um sucesso.
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3: Uma hora.

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4: 1 e 8.
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3: 1:27.

0: isso, senhoras e senhores. Esse é mais um sucesso pra ficar na TV.
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4: 1:49.

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2: 1h57.
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5: 2h45.
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0: 2h52.
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4: 3:17.

0: 3:23.
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0: 3:37.
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0: Obrigado, bom demais estar vindo você.
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4: Rock. 3h46.

0: 3:52.
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0: 4 e 7.
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7: 4 e 19.

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0: 4:25.
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3: Vamos junto assim, ó.

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0: 4:39.
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4: 4:49.

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0: 5h22.
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0: 5h40.
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0: Amados irmãos e irmãs, nesta hora em que recordamos o sublime mistério da encarnação de Jesus Cristo, elevemos nossa voz ao Deus da vida, recordando a presença de Maria na história da salvação. Em nome do Pai, e do Filho, e do Espírito Santo. Amém. O anjo do Senhor anunciou a Maria, e ela concebeu do Espírito Santo. Ave Maria, cheia de graça, o Senhor é convosco. Bendita sois vós entre as mulheres, e bendito é o fruto do vosso ventre, Jesus. Santa Maria, Mãe de Deus, rogai por nós, pecadores, agora e na hora de nossa morte. Amém. Eis aqui a serva do Senhor. Faça-se em mim segundo a vossa palavra. Ave Maria, cheia de graça, o Senhor é convosco. Bendita sois vós entre as mulheres. Bendito é o fruto do vosso ventre, Jesus. Santa Maria, Mãe de Deus, rogai por nós, pecadores, agora e na hora de nossa morte. Amém. E o Verbo se fez carne e habitou entre nós. Ave Maria, cheia de graça, o Senhor é convosco. Bendita sois vós entre as mulheres. Bendito é o fruto do vosso ventre, Jesus. Santa Maria, Mãe de Deus, rogai por nós, pecadores, agora e na hora de nossa morte. Amém. Rogai por nós, Santa Mãe de Deus, para que sejamos dignos das promessas de Cristo. Oremos. Derramai, ó Deus, a vossa graça em nossos corações, para que, conhecendo pela mensagem do anjo a encarnação do vosso Filho amado, cheguemos por sua paixão e cruz à glória da ressurreição. Por Cristo nosso Senhor. Amém. Amados irmãos e irmãs, juntos invoquemos a proteção da Virgem Maria, a Mãe de Deus. Rezemos juntos a oração à Nossa Senhora, na sua Imaculada Conceição. Ela é a padroeira da nossa amada Diocese de Divinópolis. Ó Maria, Imaculada desde a sua concepção, fostes preservada do pecado original para ser a Mãe de Jesus Cristo. Ensinai-nos a acolher o mistério de Deus em nossa vida. Ajudai-nos a percorrer a estrada da santidade. Acompanhai-nos com a ternura do vosso olhar. Guiai-nos na escuta aos apelos do vosso amado Filho Jesus. E intercedei por nós para que sejamos firmes na fé, corajosos no amor e alegres na esperança. Amém. O Senhor esteja convosco. Ele está no meio de nós. Pela intercessão da Virgem Maria, a Imaculada Conceição, padroeira da nossa amada Diocese, abençoe-vos o Deus Todo-Poderoso, Ele que é Pai, Filho e Espírito Santo. Amém.
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1: 6:05.
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0: 6:10.
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2: Vamos

0: Um abraço, muito boa noite, torcedor do Brasil, ouvintes da Rádio Candidez FM, hoje 3 de outubro de 2026, sabadão, chuva, 6 horas 12 minutos em Divinópolis, neste momento 20 graus, a temperatura 88% a umidade relativa no ar, e a sensação também de 20%, 20 graus. Em Divinópolis, vamos juntos, vamos nessa para mais uma excelente grande jornada esportiva. Atlético Mineiro e Bragantino se enfrentam, rodada atrasada do Brasileirão, rodada 21. Comigo, Rafael Freitas, a partir de agora. E ao lado do repórter Amaral Júnior. E já vamos começar chegando daquele jeito com as primeiras informações. Ô Amaral, você tá aí, meu filho? Muito boa noite! As informações do Galo!
1: Olá, um abraço pra você, Rafa! Um abraço, amigos da Candy FM, pra mais uma jornada esportiva na 100.5. O Galo que chega pra esse compromisso contra o Bragantino em busca da vitória. O Atlético quer virar a página do último empate em casa contra a Chapecoense. Isso foi antes da parada para a data FIFA. O Galo está focado no Brasileirão, onde ocupa momentaneamente a 8ª colocação com 40 pontos. A vitória do Santos ontem sobre o São Paulo, o Galo perdeu a 7ª posição. A conta é a seguinte: se vencer hoje, o Galo cola de vez no G5 e fica apenas 3 pontinhos da zona de classificação para Libertadores. O Galo entra em campo com muitos desfalques. No departamento médico estão Everson, Scarpa e Juan Tresoldi. Além deles, tem os atletas que estão servindo suas seleções. O Kevin Castanho, que está com a Colômbia. Alan Franco, Preciado e Alaminda, com a seleção do Equador. O Vitão e o Pacini com a seleção brasileira sub-20.
0: Tá aí as primeiras informações do jogo, as primeiras informações do Galo com o Amaral Júnior. Pois é, com quase um time de desfalques, o Atlético vai encarar o Bragantino, mesmo com a fase melhor também, né? Ô Braga, vai voltar machucadinho pra casa hoje, hein, meu filho? Arena MRV, o Galo não perde há muito tempo dentro da sua casa com o mandante. E agora o Bragantino, deixa eu saber também do Massa Bruta, Amaral.
1: Vamos lá, o Bragantino vem mordido. Já são 3 jogos sem vencer, vindo de uma derrota por 2-1 para o Flamengo no Maracanã. O Massa Bruta está na 10ª posição com 36 pontos e precisa da vitória se quiser continuar sonhando com o G5. A boa notícia para o torcedor do Braga são os retornos de Juninho Capixaba e o Alice Ian, que voltam de suspensão. Por outro lado, Rodriguinho, com dores no joelho, está fora, junto com Andrés Hurtado, que serve à seleção equatoriana. E tem o Patrick, que é do Galo, está emprestado ao Bragantino e, por força contratual, não pode enfrentar o Atlético. Assim como o Thiago Borbas, que é atacante, que pertence ao Bragantino e está emprestado ao Galo também. Tá fora do jogo!
0: Dois desfalques do mesmo jeito, lado a lado. Já a bola rola, 6 horas 16 minutos, Arena MRV, Arena do Galo, Belo Horizonte, horário nobre. E hoje, pegou todo mundo de surpresa, viu? Que chuvinha boa, meu filho. Vou te falar a verdade. Vamos para um rápido intervalo, já voltamos. E aí sim, para escalar as equipes, tem novidade no lado do Atlético e também do lado do Bragantino, torcedor aqui na 100.5.
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0: Rafael Freitas. Tamo de volta, muito boa noite pra você que acompanha 100.5 no radinho. Aumenta o som porque tá chegando a hora de voltar a ver o Galo em campo. Pois é, a super data FIFA já passou. Brasil goleou hoje 4-0. Gente, quem acordou pra ver Jesus amado, viu? 4-0. Beleza, ganhou, mas que atuaçãozinha, viu? Mas vamos falar do que importa, vamos falar do Atlético, vamos falar do Bragantino. Sabadão, chuvoso, 6h20 da tarde. E a partir de agora, a gente chega com as escalações. Aí vem o Galão da Massa, aí vem o Atlético pra chegar com a grande vitória. Vamos lá, Galo! Aí vem o Galo, sobe o hino do Clube Atlético Mineiro!

0: vencer.
1: O Galo com Gabriel Delfino, gol, camisa 1. Lateral da direita, Natanael, número 2. A dupla de zaga, com Vitor Hugo, 14. Ilianco, número 13. Lateral da direita, esquerda, Renan Lodi, meia dúzia. A novidade no meu campo, no bola na rede, eu cheguei a dizer que ele corria por fora e ganhou a posição. Cicê, 39, com Maicon, 8. E o Fred, número 7. Na frente, o capitão Bernard, 11. Cuejo, 28. E o Rei, o Reinier, camisa 19. O banco do Galo tem pro gol Robert, 31, para a linha Léo Duarte, 3, Samuel, 34, o Galo recorrendo à base, diante de tantos desfalques, Alexander, 5, Igor Gomes, 17, Tomás Pérez, que estava cotado para iniciar de titular, 25, Vitor Hugo, meio campista, voltando de lesão, tem a 30, mais um garoto da base, Índio, 38, mais um jovem também, cria do Galo, Guti, 48, o Cassierra tem a 9, o Cauã Soares, que também é da base, mas já andou atuando pelo profissional, 29, e fechando o banco, Dudu, camisa 92.
2: É o galão da massa escalado. Vamos lá, Galo. Vamos narrar mais uma vitória, né? Que seja do Galo. Que seja do Clube Atlético Mineiro. Galo pronto e definido. E a gente já falava, né, Amaral, durante o nosso programa, durante o Bola na Rede, da possibilidade do Cicê. Eu ainda até tinha comentado na quarta-feira, quando tava só eu e o Garrafa aqui, que o Cicê tava sumido. Eu falei, uai, o que que tá acontecendo com o Cicê? Não tá tendo mais oportunidade e tal. E eu, inclusive, gosto quando ele vem pro jogo. Ele dá uma dinâmica legal pro meio de campo. E eu inclusive achei que o Maicon ia ficar de fora hoje, mas não, vai Maicon e Cicê então pro jogo. E apesar de que o Barba também, na vez que usou Alexander e Maicon, dois canhotinhos, não deu muito certo. Vamos lá pra escalação do Braga. Vamos escalar o Massa Bruta, que vai voltar pra casa hoje derrotado. Aí vem o Bragantino, sobe o hino.

0: Bragantino tem Thiago Volpi no gol, 18. Para a lateral direita, Augustinho Santana, 23. A zaga com Guzmán Rodrigues, 2. Alexis Vinícius, 4. Para a lateral esquerda, Gustavo Marques, 16. O meu campo, Gustavo Marques. Na lateral esquerda, Gustavo Marques, 16. No meu campo, Juninho Capixaba, 29. O Fabinho, 15. 7, Eric Ramírez. 11, Fernando. No ataque, Eduardo Sacha. Número 8, o capitão. E o 47, o Wallace Ian. Olê, olê, olê. O técnico Wagner Mancini tem as opções para o banco. Cleiton no gol, 1. Eduardo, 3. Gabriel, meia dúzia. Pita, 9. 7, Vanderlan. 15, Nátio Sousa. 17, Vinicinho. 19, Bruno Gonçalves. 21, Lucas Barbosa. 30, Henri Mosqueira. 32, Herrera. E 35, Matheus Fernandes.
1: Tá aí então a escalação do Bragantino, as duas equipes já escaladas. 6 horas 25 minutos, faltando 5 minutos para a bola rolar. Já já voltamos, não sai daí, porque quando a gente voltar é para ficar. E para a bola rolar na 100.5.
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1: Estamos de volta, faltando um minutinho para a bola rolar. Vamos conferir a equipe de arbitragem. Quem vai pegar o pandeiro e autorizar o samba na Arena do Galo, Amaral?
0: Apita o árbitro Lucas Casagrande do Paraná. Auxiliar número 1, Rafael da Silva Alves do Rio Grande do Sul. Auxiliar número 2, André Luiz de Freitas do Paraná. O VAR fica a cargo do Adriano Barros Carneiro do Maranhão.
1: Um minutinho de silêncio, eu quero saber da expectativa para o jogo de hoje. Ó, tempo para trabalhar teve, né? E o Barba, quando teve tempo para trabalhar, o Galo voltou voando, né, Amaral?
0: Foi mesmo, né? Foi na Copa do Mundo, inclusive o Barba estava até sendo já contestado. Aí teve aquela parada, uma boa pausa para a disputa do Mundial e o Atlético voltou e ficou 14 jogos sem perder e melhorou o seu futebol. Às vezes até não faz atuações de encher os olhos, mas os resultados têm chegado e animado bastante o torcedor atleticano. Mais uma parada, um pouco menor agora, mas o suficiente para os últimos ajustes e o Atlético focar no Brasileiro, Sul-Americana e Copa do Brasil, Rafa.
1: Apita o árbitro, pega o pandeiro, toca na bola o Bragantino, pega o pandeiro, rola o samba para a primeira etapa na Arena do Galo.

0: Campeonato Brasileiro.
1: E rapaz, nos primeiros segundos de bola rolando, tem o Vitor Hugo caído. Eu vejo mais um jogador do Bragantino. Os jogadores já tiraram camisa, já estão aquela abanação danada. Só pra deixar bem claro pro torcedor, o Bragantino está com meiões brancos, shorts vermelhos e a camisa branca atacando pro lado direito do seu rádio. A equipe do Atlético com meiões preto, short preto e a camisa com listras preta e branca na vertical, atacando pro lado esquerdo também do radinho. É, e a ambulância tá entrando em campo. Amaral, o que que houve ali, hein, velho? Logo na primeira disputa, bola dividida aqui pelo lado esquerdo do campo defensivo do Atlético. Dois jogadores caídos, hein, Amaral?
2: É um choque pesado, hein? Muita preocupação dos dois lados. Vimos ali jogadores do Atlético e também do Bragantino abanando ali os dois atletas caídos. Né? Situação delicada. Vitor Hugo deitado no gramado, sendo atendido ali. E pelo jeito, um choque forte de cabeça, hein? Situação muito delicada. Vamos aguardar ali, muita gente em campo, preocupação de lado a lado, ambulância no gramado da Arena do Galo, a maca ali já para retirar o Vitor Hugo do Galo, e vamos ver, né, a situação também ali do atleta do Bragantino, mas a princípio preocupa mais a situação do atleticano, que segue caído. Choque de cabeça. Então, vamos aguardar, porque ainda a gente não consegue, né, pelo tumulto que está ali entre os atletas, identificar o outro jogador ali, o do Bragantino. O Vitor Hugo, pelo menos, está falando, né, está conversando, mas com um galo enorme na testa. Ele está sentado nesse momento.
1: Aquilo ali, acho que é só da face dele mesmo. Eu também estranhei a hora que eu vi, mas acho que aquilo ali é só da testa mesmo dele.
2: Tá um galo. Tá um galo enorme, gigante. Ali do lado direito da testa, em cima do supercílio direito. É, foi o choque muito forte, viu, Rafa? Eu só não consegui identificar ainda qual foi o jogador do Bragantino que trombou de cabeça com o Vitor Hugo. Um acidente de jogo. É, e preocupação logo no primeiro minuto de bola rolando. Nem sei se chegou a dar um minuto de bola rolando. E houve esse choque forte dos dois atletas em campo.
1: É, nós já estamos com quase 2 minutos e meio.
2: O Vitor Hugo já está de pé.
1: É.
2: Parece que está meio calambiando ali para andar, mas já dispensaram pelo menos a ambulância. Mas é aquela coisa, né? É, por precaução, a ambulância entrou. Vamos ver se o departamento médico do Galo vai liberar, né, o Vitor Hugo. Pelo visto ele quer continuar no jogo, mas vai depender muito aí da situação física do atleta. Olha lá, está mostrando, Rafa, justamente no lugar ali onde houve o choque com o médico do Atlético. Vamos ver ali. A ambulância agora que está saindo do gramado, mas eles estão focados ali muito no Vitor Hugo. Eu não consegui ver ali o que aconteceu com o jogador do Bragantino, né? Se ele foi retirado, se ele se levantou e está tudo ok com ele. Aí, quando você fala aí, Rafa, eu vou apurando aqui.
1: Beleza, vamos embora então. 18 horas 34 minutos. Vamos puxar então rápido o comercialzinho. Vamos dar aquela faturada enquanto o jogo ainda não recomeça.
2: Então tá, só deixa eu passar a informação. Beleza. Aqui então. Foi um choque mesmo de cabeça entre o Vitor Hugo e o Alexi Vinícius. Os dois ficaram momentaneamente desacordados em campo. Por isso, ficou aquela preocupação, todo mundo abanando ali. E eles foram retomando a consciência aos poucos. É, graças a Deus, o Vitor Hugo se recuperou, deixou o gramado caminhando. Já o Alex Vinícius precisou ser retirado de ambulância e vai receber atendimento médico. Se precisar, possivelmente será encaminhado a um hospital próximo à Arena do Galo.
1: É, o que me estranha é que o Alex Vinícius também é zagueiro. Por que ele foi dividir a bola lá na frente com o Vitor Hugo, que também é zagueiro? Apesar de que hoje o Bragantino tá com 3, né? Gustavo Marques, o Alex e quem que é o outro aí, Amaral?
2: O Agustin Santana, o Guzmán Rodrigues e o Alex Vinícius.
1: Então o Alex deve que tava de lateral, então. Pois por isso que ele foi dividir essa bola.
2: Até pelo lado do campo ali, né?
1: Vamos esperar para ver quem vai entrar no lugar dele, portanto. É pela direita, a bola foi chutada para fora ali, porque a bola ia ser do Atlético. Aí o Bernard aplaudiu ali a atuação dos jogadores do Bragantino de mandar a bola pra fora em reconhecimento ao Vitor Hugo, que tinha se chocado de cabeça lá com o Alex Vinícius. O jogo tá parado, portanto, agora tá dando aquele okzinho, o árbitro da partida. Bola vai voltar a rolar de qualquer maneira então pro Galo, que vai ser jogando pelo lado esquerdo do campo defensivo com o Renan Lodi. Vai lá pra fazer a cobrança do arremesso manual. Bola arremessada na frente ali para o toque de cabeça do Reinier. Tira a zaga ali pro toque de cabeça da equipe do Bragantino. A bola vai sendo empurrada pelo lado canhoto. Tentou evitar a saída lá o Renan Lodi. Não conseguiu, a bola foi direto pra fora. Lateral já cobrado. Sacha no comando. Tenta o toque de cabeça pra trás. Ela sobra com a equipe do Braga. Tenta ainda insistir aqui pro meio de campo. A bola sobra com o Galo, que recua. A bola na contramão. Ela vai chegando aqui na grande área com o Renan Lodi, que escapa da marcação. Tenta aqui contra a linha de fundo e contra a marcação também do Bragantino. A bola chutada pra frente, chutada errada. Ela sobra com o Braga ainda pelo meio de campo. Vem pra disputa então o Renier. Tá com ela e vai tentar. Vai pra tentativa então pra equipe do Galo lá pela ponta direita. Tentando disparar. Vamos lá, Galo. Em busca de abrir o marcador, em busca do primeiro ataque. Natanael volta jogo pra trás. Ela vem tocada pelo meio de campo. Marcam a opção. Se entrega a bola pra ele. Marcam a frente. Boa bola. Bola boa ali pra Bernard. Bernard na ponta. Bola aberta pra Coelho. Vamos lá, Coelho. Vamos lá, Coelho. Vamos lá, Galo. É pela ponta direita também. Cruzamento. Bola rasteira na boca do gol no primeiro pau. Tira a zaga do Braga.
2: O Rafa.
1: Afasta o Priga, ela vai voltando então para a equipe do Atlético pelo lado direito. Diga.
2: Só informando quem entrou no lugar do Alex Vinícius, que saiu de ambulância após o choque de cabeça com o Vitor Hugo do Galo. Entrou o zagueiro Eduardo, camisa número 3.
1: É aqui pelo lado esquerdo, então vem para a tentativa de ataque, então pra, de novo a equipe do Atlético correndo a lote, que corta da ponta para o meio, volta para trás, a bola recuada na grande área com o goleiro o Gabriel Delfim. Tá com ela então o goleiro do Atlético. Estamos com quase 8 minutos de bola rolando. É o primeiro tempo. Gabriel Delfim despacha lá pra frente. Vem pro toque de cabeça então pra tentativa de tirar a zaga lá do Braga. Lá pela direita insiste com o Edio. Coloca no chão. Ele vai pra cima da marcação do Capixaba. Limpa pro pé canhoto. Lateral da área pela direita. Cruzou rasteira. A bola passa por todo mundo. Vai sobrar aqui na esquerda pro Lodi. Pode até emendar de canhota. Cruzou na segunda trave pro Coelho. Pra fora do gol. Já vê a posição irregular aí no lance, Amaral.
2: O Bandeirinha pegou ali a posição irregular do Coelho. É o Coelho um pouquinho adiantado, mas foi uma boa jogada do Galo, hein? Cruzamento na medida do Lodi, o Coelho por trás da zaga do Bragantino, chegou batendo de primeira, só que já não estava valendo, né? A bola foi para a linha de fundo, teve a defesa do goleiro Thiago Volpi, mas já não valia mais nada, tiro de meta cobrado, 0-0.
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1: É bola parada para a equipe do Bragantino pelo lado direito do campo de ataque. Vem lá para fazer a cobrança, portanto, então o Guzmán. Bola arremessada na boca do gol, primeiro pau, a cabeçada ali para a entrada da área, vai sobrar de novo então com o Galo que tenta escapar, não consegue, ela sobra, vai voltando então com a equipe do Braga pelo meio de campo. Bola recuada lá pro goleiro Thiago Volpi, tá com ela, chega pisando de pé direito, ele abre o jogo pelo lado canhoto, vem pro domínio do Juninho Capixaba pela ponta esquerda do campo defensivo, ele para, ele pisa, ele prende a bola na marcação do Coelho por ali, ele é encurralado, o Juninho Capixaba é obrigado a forçar a bola no ataque, bola na fogueira, saiu do gol, Gabriel Delfim pra tirar a bola pra fora. Lateral para a equipe do Bragantino pelo lado direito. Não, essa bola não saiu não, ó. A arbitragem mandou o jogo seguir. É pelo meio de campo, ela sobra com o Galo, ainda para disputa. Ali pelo meio de campo, a bola aberta pelo lado direito, com o Natanael chuta em cima da marcação, árbitro marca apenas lateral pro Braga. Chega ali, tinha chutado em cima da marcação ali do jogador do Bragantino, mas não, ele agora só marca o lateral para a equipe do Bragantino pelo lado canhoto com o Julião Capixaba, que vai lá para fazer a cobrança, se movimenta pelo meio ali o Gabriel para receber, não, prefere voltar a bola para trás ali, a bola chutada para o alto, vem para o toque de cabeça então Bernard, coloca a bola no chão, vamos lá Bernard, tentando aí o Galo, tentando se reencontrar. O bom futebol, voltando da Superdata FIFA, cruzamento do Bragantino pra boca do gol. Ela vai sobrando nas mãos, ela cai no colo do Gabriel Delfim. Tá com ela de boa na boa, faz a ligação direta com a defesa pro ataque. Atenção, Coelho tá com ela, colocou no chão pela direita, na lateral da área, invadiu, tocou pra trás na meia-lua. Fred dominou, bateu de canhota no meio do gol. pra ficar com ela de boa na moral, então, pra fazer a defesa. Thiago Volpi tá com ela, segunda boa chegada do Atlético no jogo, Amaral.
2: Boa, boa chegada. Faltou, depois do passe do Cuejo, o Fred chutar no canto, né? Quando ele tirou a marcação do zagueiro, aí ele bateu no meio do gol. Facilitou pro Thiago Volpi, tranquilo, fez a defesa. Mas, mais uma boa chegada do Galo, que busca o ataque nesse início de jogo.
1: O Alacinha tá com ela, toca a bola por dentro e desce então o Bragantino com o Gabriel. Gabriel à frente, boa bola, boa adiante. O Braga tentando, o Braga chegando no ataque com o Juninho Capixaba. É a cabeça, olha quem tá na área, ele balança, ele faz o corte, bota pra trás. Pra recuar a bola, pra recomeçar o jogo então, Gustavo Marques, eu vejo bem aberto pela direita. Prefere voltar a bola lá no goleiro. Thiago Volpi na meia-lua da grande área, domina. Vamos girar pra você, tic-tac, tic-tac, o tempo passa, a gente confere pra você o tempo e o placar de jogo. Candidez FM. 0 para o Atlético, 0 também para o Bragantino, já estamos com quase 12 minutos de bola rolando. É o primeiro tempo e você ligado aqui na 100.5.
2: Campeonato Brasileiro, 21ª rodada, jogo atrasado entre Atlético e Bragantino, mas nós tivemos a Série B. O Avaí perdeu em casa para o Ceará por 1-0. O Atlético Goianiense, agora há pouco, bateu o América por 2-0. O América, matematicamente rebaixado à terceira divisão.
1: E esse Marrone é aquele, né? Ex-Atlético, é, meu filho?
2: Ele mesmo.
1: Que coisa, viu? Que coisa. Ô, Coelhão, já era. Larga o barco já, né? Pra quem não largou, né? E aí, pelo meio de campo, o Atlético tentava descida com o Fred. Erra no domínio. Reinier, na sequência, é derrubado. Falta marcada em cima do Fred. Antes que a bola chegasse no Reinier. É falta pro Galo, é falta aqui no campo defensivo. 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
1: 6 horas 43 minutos em Divinópolis e você curtindo aqui a emoção na voz minha, Rafael Freitas. Atlético 0, Bragantino também 0 na Arena do Galo. É pela direita, tenta escapar então. O Atlético vai pela ponta com o Fred, puxa o ataque, tenta puxar a fila, não consegue, passe errado no comando. Ela sobra então com o Braga, que tá com ela pelo lado esquerdo com o Juninho Capixaba. Trabalha a bola, a equipe de Bragança Paulista. É pelo meio de campo, bola fatiada. Da esquerda pra direita, bolão, hein? Inversão boa, pelo alto, domina, coloca a bola no chão, ali o Guzmán. Guzmán volta pra trás, a Alex Santana tentava o toque no comando ali. O Reinier na sequência recupera a bola. O Braga sai jogando no chutão, bola pinga na frente do Gabriel Delfim, que espera mais um kick pra ficar com ela de boa na moral. Sai jogando pela direita, tá com ela então a equipe do Galo pra tentativa de novo lá pela direita com o Leão. Leão empurra o lance pela ponta com o Natanael, chuta em cima da marcação, ela vai sobrando na fogueira ali pro Gabriel Delfim, vem pra tentar ali fazer alguma coisa o Eric Ramírez. O Gabriel Delfim saiu tranquilo de boa na moral e arremessou aqui pelo lado esquerdo com o Vitor Hugo, tá tudo certo com ele na dividida lá com o Alex Vinícius. É pro meio de campo, então desce o Galo com o Bernabé na metade do campo, ele volta pra trás, a bola recuada na contramão, ela sobra com o Maicon, que domina. Ergue a cabeça, toca pela direita, vem pra tentativa do toque de bola então, Bernabé na pra trás, volta, recomeça o jogo lá pela ponta, então o Galo com o Nata. Natanael aqui pela direita, é o Galo com ela, o Galo valorizando a posse, o Galo tentando na troca de passes de um lado pro outro, vai tentando com o Fred. Fred ali próximo ao Natanael, tava ali pedindo bola, preferiu voltar. O Galo perde a bola na sequência, ela sobra então com a equipe do Bragantino. Aqui para o meio de campo, tentava ali o toque ali, outra vez o Sacha para trás, empurra o lance, Eric Ramírez pelo meio de campo, caçado agora pelo Marcon, falta marcada em cima agora, me pareceu, até do Alassian. Falta boa, falta perigosa para a equipe do Bragantino. O Alassian chegou, calçado pelo Vitor Hugo, chegou com tudo, viu? É, meu filho, Fred deu uma canetinha, chegou a dar uma canetinha ali para cima do Fernando. É falta boa para a equipe de Bragança Paulista. Vem bola jogada na grande área, vem bola lá para a boca do gol. Tá tudo igual, empate sem gols na Arena do Galo. É pelo meio de campo, vai tomando posição, dá para fazer a cobrança. Eric Ramírez levantou, bola na segunda trave, o toque de cabeça, saiu, deu fim. Para ficar com ela de boa na moral, tá com ela então o goleiro do Atlético. Ameaçou quebrar a bola lá pra frente, prefere arremessar aqui do lado esquerdo com o Lodi. Já domina na canhota na frente da grande área, toca a bola por dentro ali com o Maicon. Se apresenta pro jogo, camisa 8 ao lado dele, eu vejo o Cici. Com opção, passe pra ele no direito, agora ele abre o jogo pra Natanael. De um lado pro outro, a bola chega rápido lá do outro lado com o Natanael. Natanael com o Coelho. Bola aqui na metade do campo, ele escapa da marcação, ele vira o jogo da direita pra esquerda. A bola ficou fraca, chega aqui o Alassian pra antecipar. Ganhou a parada, Renan Lodi, derrubado por ele. O Alassian segue no chão.

0: fazer a ligação direta, hein? Ligação direta, pingou na frente da marcação. Renier saiu na cara do gol, vem Thiago Volpi. Tá com ela de boa, na moral, Thiago Volpi saiu. E a boa, boa ligação agora do Delfim. Que isso, hein, Amaral?
1: Ah, eu tenho que chamar pra falar, né? Porque a escola do Everson é boa, hein? Além de pegar pênalti, assim como o Everson, essa saída de bola, eu já vi o Everson fazer muitas vezes no Atlético. Né? Pega a bola, sai rápido no chutão, mas funcionando. Quase o Cuejo pegou essa bola na cara do Volpi. Um pouquinho só mais fraco ia dar certo.
0: É, ligação foi boa. É pelo lado esquerdo, o Bragantino está jogando então com o Juninho Capixaba. Juninho Capixaba volta para trás, a bola recuada com o Gabriel. Gabriel para trás, outra vez então voltando a bola no campo defensivo para a equipe do Bragantino. Ela vai ficando então aqui na meia-lua com o Thiago Volpi, goleiro do Massa Bruta. Vai tentar de novo. Vai tentar de novo a descida para o ataque. A bola lançada no comando para Eduardo Sacha. A bola passa por ele por cima da cabecinha abençoada do camisa 8. Ela sobra então com o Gabriel Delfim na meia-lua. Tá com ela de boa, na moral, a equipe do Atlético. Outra vez, vamos lá, Galo, pra cima deles, Galo. Bola por dentro dele pra Michael. Michael volta jogo na grande área então com o Gabriel Delfim. Tá com ela então o goleiro do Atlético. Lançamento de canhota já funcionou algumas vezes, hein? Bola esticada no comando. Vem Agostinho Santana pro toque de cabeça. Acaba batendo cabeça aqui pro meio de campo. A zaga do Bragantino. Bernard ficou com ela na cara do gol. Saiu contra o Thiago Volpi. Pode comemorar porque é.

0: o Fury lançou pro ataque uma bola que parecia que não ia chegar, que não ia dar em nada. O Agustin Santana tocou de cabeça. Dois jogadores do Bragantino bateram, chocaram. E aí ela sobrou limpa pro Bernard. O Alegria nas pernas disparou. Saiu contra o Thiago Volpe. Bateu de canhota cruzado. Ela dá um trisquinho na trave esquerda e morre do outro lado o Bernard. Bernard abre o marcador na Arena River na marca de 18. 18 minutos jogados, passados, corridos do primeiro tempo. Ô Bernard, ô Bernard, manda beijinho pra rede. Agora na 100.5 no placar. Um pro Galo, zero pro Massa Bruta Amaral Júnior.
1: Mais um lance que começou com o goleiro Gabriel Delfim. Ele fez o lançamento na direção do Bernard. Antes dele apareceu o jogador do Bragantino, o camisa 16, Gustavo Marques, tocou para trás de cabeça, tentando fazer o corte. Acabou colocando o Bernard em ótimas condições para tomar a frente da zaga do Bragantino. Invadir a área, escolheu o campo esquerdo do Thiago Volpe e mandar pro fundo do gol. A bola ainda beliscou no pé da trave e foi morrer no fundo do gol. Tá aberto o caminho pro Galo. Bernard, Galo 1, Bragantino 0.
0: É, meu filho, o Galo tá bonito na frente, o Galo tá bonito no placar aí, Galo. E olha que dessa vez foi rapidinho, hein? O Galo ainda nem tinha chegado tanto assim. É, Galo, é assim que tem que ser. E o Bragantino tenta sua primeira resposta, a primeira descida pro ataque, tentativa lá pela ponta esquerda, chega na cobertura da Natanael. Acompanha o destino da bola, deixa ela sair pela linha lateral, então pra equipe do Galo pela direita do campo de defesa. Vai lá pra fazer a cobrança então, Natanael. É, Natanael vai se preparando de boa na moral pra fazer a cobrança. Bola arremessada pra Fred, hein? Fred pra trás, pois não?
1: Vai ter estreia no Galo já já. Léo Duarte, zagueirão, contratado, ainda não estreou. Tá ali conversando com o Barba. Vamos ver se vai sair ali o Vitor Hugo, né? Porque teve aquele choque de cabeça, continuou no jogo. Eu imagino que seja ele que vai deixar o campo de jogo.
0: E aqui vem Galo de novo com o Coelho. Dispara pela ponta direita, ele vai embora pra cima da marcação. Tenta limpar pro pé canhoto. Tenta o toque na entrada da grande área. A bola foi mal tocada lá sobre então com a equipe do Braga. E sai jogando lá pelo lado esquerdo.

0: com o Juninho Capixaba. O Galo acredita, o Galo quer o segundo gol pra aumentar logo essa diferença no marcador. Tá com o Braga pela ponta esquerda, tenta escapar, encurralado ali pelo Maicon, faz o giro pra cima da marcação ali, o Alanciano não consegue escapar, pressionado, chegou com tudo ali pra tentar o toque, e aí ela vai ficando então pra equipe do Atlético, que vai sair jogando, não, é, em falar em sair jogando, mas vai sair mesmo? É, realmente não vai dar pro Vitor Hugo não, hein, Amaral?
1: É, tá saindo o Vitor Hugo. Vem o estreante Léo Duarte, camisa número 3 no Atlético.
0: E ele fez certo, né? Ele poderia até ter começado com o Léo Duarte, só que aí teve aquela questão do Lianco, né? O Lianco se machucou, tava mal e tal, né? E aí o Barba foi lá e colocou ele, falhou demais contra o Santos, inclusive jogou os dois jogos, né? E aí seria uma falha tremenda, talvez, colocar o Léo Duarte já como titular, né, Amaral?
1: É, o risco, né? E até porque também, né, o Vitor Hugo, ele tem jogado bem. É, seria até injusto você tirar o Vitor Hugo jogando bem para colocar o Léo Duarte. Aí não. Aí é uma situação de emergência. Teve o choque, o jogador tentou continuar, não deu, sai. Aí você não tem desgaste com o elenco, né? Agora por que você tirou um jogador que estava bem? Aí você perde a confiança. E pelo que eu vi de uma entrevista do Fred essa semana, um podcast do agora não lembro quem,
0: Charla,
1: o Fred falou que o time corre pro Barba, então não pode quebrar essa confiança com os jogadores, né?
0: Pois é, velho, bola recuada pro Gabriel Delfim, aí o cara, né, o reserva dele atualmente, e porque tá machucado também, o Everson falou lá no Charla, ele, o Fred, Everson e Fred falando lá no Charla Podcast. Pois é, a bola volta aqui no campo defensivo então para a equipe do Bragantino, que está com ela na troca de passe, tentando chegar ao gol, defendido pelo goleiro Delfim. É o guarda-redes, né? Essa escola aí do Everson, eu vou ser sincero, viu? É o professor Everson, tá demais. É Pedro Cobra, é agora Gabriel Delfim. O Robert, será que cata assim também? Vamos ver, né? Quando tiver a oportunidade. Ele participa da seleção, né? Seleção de base também. Alguns jogos tem por aí, né?
1: Já ouvi dizer que desses da base é um dos melhores. É, mas mesmo? Depois de ver o Gabriel Delfim atuando, você tá louco. Foi melhor que o Delfim.
0: Não, então é porque eu lembro do Pedro Cobra. O Pedro Cobra também tá pra caramba. Nos jogos da base, lá no Paulistão. O Paulista, né? A Copa Paulista de futebol de base. Agora aqui tem falta para a equipe do Bragantino pela direita, é falta perigosa. É, a bola aqui vai ser jogada lá para a boca do gol. Renaldo chegou com tudo ali, cometeu uma carga excessiva. Falta marcada, é a falta boa para a equipe do Bragantino pela ponta. Já estamos com quase meia hora do primeiro tempo. Wagner Mancini coça a cabeça, pensa no que pode fazer. É, hoje está jogando contra tudo. E olha que a expectativa de público não era tão grande não, viu? Tinha chegado nem a, assim, né?
1: Não,
0: a última vez que eu vi era,
1: a última atualização 10 mil, tinha, né? Na última atualização já tinha dado 15.
0: 15, é. Uhum. A expectativa era pra 20, né? Eu lembro ontem que tava com 10. Enfim. É, falta a boa, levantamento do primeiro pau. Corta a zaga do Galo, está jogando. Ela volta então de novo pra equipe do Braga. Reboteada pelo lado direito. Passou bonito ali pelo Bernard. Levantamento, boca no gol, Delfim. Sai de soco na cara da bola. Ela sobra no peito do Renier. Tenta fazer a ligação direta com o ataque Bernard. Tava mal posicionado, ele queria essa bola na frente, apontou ali pro Renier, não, essa bola na frente. Ele deu em cima aqui do Bernard e a bola acabou saindo pela linha lateral. Lateral então a favor da equipe do Massa Bruta pela direita do campo de defesa. 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
0: E o Galo vai pra cima, recuperar a bola pelo meio de campo. Marcou de primeira, acionando o Fred pela ponta esquerda. Bico da grande área, balançou, ergueu a cabeça, cruzou na segunda trave, na marca do pênalti, corta a zaga da equipe do Braga. Vai voltar aqui recolhendo aqui pro domínio do Bernard, tentou colocar no chão, foi pro chão, e aí? E aí que o Casagrande marcou a falta. Lucas Casagrande bota o apito na boca e marca a falta. E aí, eu lembro? Ah, meu filho, eu não gosto de lembrar quando tem falta assim perto do gol. Você lembra de quem, hein, Amaral?
1: Hulk.
0: É.
1: O Hulk que...
0: O Fred não bate falta, não, hein?
1: Ah, eu acho que não. Eu nunca vi, né? Pode até estar treinando, mas... É, quem deve assumir essa cobrança aí deve ser o Bernard, né? O Bernard que sofreu a falta do Sacha. E é ele mesmo que vai bater a falta.
0: Eu acredito que vai levantar para a boca do gol, hein?
1: Eu acho que vai levantar essa bola na área, né? Vai bater direto, né? Tá de longe. Pra bater direto tem que ser o Igor Gomes, que tá no banco. Poderia chutar essa direto. Também bate, falta bem. Mas o Hulk era impressionante, né? É ainda, né? Porque ele não parou de jogar, né?
0: Pois é. Essa falta aqui é mais diagonal, não tá tão próximo, não tá tão frontal ao Gorão. Maicon levantou pra área, tira a zaga do Braga, ela vai voltar então com o Galo de novo aqui na cabeça do grande círculo, roda gigante do gramado, bola recuada pelo Lianco lá com o Gabriel Delfim, já está fora do gol pra sair jogando do gol com os pés, de pé direito ele faz o lançamento, a bola esticada pingou na zaga do Bragantino, ela sobrou dentro da área, o toque pra trás, vem pra limpa a área, tira a defesa. O Fred lá pela direita insistindo, Natanael, a bola foi tocada pra trás, o Atlético aperta, o Galo vai em busca do segundo gol, Natanael recebe pela ponta direita, ele bota pra trás o jogo, então ele com o Coelho, vai preparar o cruzamento, prefere voltar o jogo de novo outra vez pra troca de passes pra equipe do Galo, Maicon, na esquerda pra Renan Lodi, domina então o lateral esquerdo do Galão da Massa. Mirando a próxima convocação para a seleção, hein? Fred, bola para ele de calcanhar, devolução para Bernard, limpa de letra para cima da marcação, tenta fintar, tenta passar, ainda Bernard no pé de ferro, dividida ele contra dois, encurralado aqui pela ponta esquerda, ele volta para trás. Maicon recomeça o jogo com o Lodi, Lodi com o Maicon, bola enfiada, que bolão, hein? Ia ser um bolão ali, me parecia até um Renier, já dentro da grande área, só que ela foi forte, Thiago Volpi tá com ela de boa na moral para sair pro jogo. Vamos embora, vamos apoiar o Galo doido. Galera, vai vencendo por 1-0, você que tá ligando o radinho agora, 1 pro Galo, 0 pra equipe do Massa Bruta. Quem? Bernard, aos 18 do primeiro tempo. O Bragantino agora com ela pelo lado esquerdo, com o Fabinho, vai tentar descendo então de novo, então a equipe do Braga. Pelo lado direito, a bola é aberta, boa bola, tentativa de descida da equipe do Bragantino pelo lado direito ali com o Alacian, escapou, tocou entre linhas, boa bola, tenta achar um buraco na defesa do Galo ali, o Bragantino, chega ali, por baixo. Muito bem, preciso cirúrgico dentro da área. Pra fazer o corte, sai jogando o Bernard de primeira. Que bolão e que visão. Antes de receber a bola, ele já decidiu o que ia fazer. Fred, pelo meio de campo, ele abre o jogo pela direita com o Coelho, vai disparar. Passa nas largas do camisa 28, soltou na linha de fundo. Natanael no cruzamento com desvia, escanteio. Escanteio, a bola para no lateral esquerdo do Bragantino. Júnior Capixaba manda a bola pra fora. Escanteio, bola parada que pode funcionar aí, hein, Amaral.
1: Boa jogada, hein? O Maicon já se prepara ali para a cobrança do escanteio. Agora arrancada do Atlético. O Atlético está pressionando, hein? Sai rápido em contra-ataque quando o Bragantino tenta contra-atacar e vai levando vantagem. Olha o escanteio para o Galo.
0: Escanteio com o Maicon. Levantamento vem na primeira trave. Corta a zaga do Bragantino. É mais um escanteio. É mais um tiro de canto. É lá pela ponta. Agora aqui, né? Do lado das cabines de rádio. Transmissão de TV. Vamos ver, hein? Vamos ver o que vai fazer o Maicon de novo. Bola que vai ser erguida na confusão, lá das cabines de rádio. Maicon com a canhotinha vai jogar na confusão outra vez. Já estamos com quase 30 minutos. Já a gente vai tirar pra você o tempo e o placar de jogo. A gente vê. Pelo amor de Deus. Olha o que a câmera foi buscar, hein, velho. Uma borboleta grudada na blusa do Barba. Eu vou te falar a verdade. Maicon saiu da bola, vem Bernard, levantou a primeira trave. O toque de cabeça, tira a zaga do Braga, vai sobrar. Nossa senhora, que furada foi essa. Só que já havia marcado ali a falta. Não, o Léo Duarte deu uma furada ali que eu vou te ser sincero. Só que o Lucas Casagrande já havia marcado a falta de ataque do Galo. 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
0: E vem Massa Bruta pela ponta esquerda, Fernando disparou, tocou em profundidade, a bola muito forte ali pro Sacha, Natanael chegou na cobertura, mandou a bola pra fora, não quis saber de brincadeira, lateral pra equipe do Massa Bruta pelo lado esquerdo do campo de defesa. De defesa do Atlético, lado esquerdo de ataque do Bragantino, é pelo lado canhoto, sai jogando então outra vez pra tentativa de mais um ataque. Vem o Massa Bruta e o jogo até agora é Amaral 1-0 pro Galo.
1: Ah, o jogo tá bom de se ver, né? Principalmente pro torcedor do Galo, porque o Atlético jogando em casa toma a iniciativa do jogo, pressiona o Bragantino, já fez 1-0, já criou chances de ampliar o placar e o Bragantino até que tenta incomodar um pouquinho, mas até agora não levou nenhum perigo ao gol do Atlético hoje, defendido pelo Gabriel Delfim. O Atlético, Rafa, você falava aí que lá no início da jornada, né, da invencibilidade, o Atlético está a 13 jogos sem perder em seus domínios. Com essa vitória parcial, vai chegando a 14 e vai igualando a maior invencibilidade no Brasil, que hoje é do Atlético Paranaense. O Atlético Paranaense tem 14 jogos de invencibilidade jogando na sua arena, o Atlético vai igualando. A terceira melhor campanha jogando em casa é do Flamengo, com 8 jogos sem perder.
0: E apesar de tudo, a invencibilidade fora de casa do Atlético também já caiu por causa do São Paulo, né, que perdeu de 2-0. E sabe quem que é o próximo adversário do Galo no Brasileiro?
1: É o
0: Atlético Paranaense. Pois é, e é lá, viu, o jogo.
1: É lá.
0: Tá vendo? É as coincidências. Bola levantada, da direita pra esquerda, lá pra dentro da área. Bola passa pra todo mundo, toca por último no jogador do Galo. Fernando já tá correndo lá pra fazer a cobrança do remesso manual. Lá pela ponta esquerda. Estamos chegando na reta final do primeiro tempo, de 1 para o Atlético, 0 para o Massa Bruta. Vamos lá, Galo. Não deixa o Bragantino chegar, não. Na linha de fundo, olha o toque pra trás. Vem pra tentativa da tirada da defesa do Galo. Vai voltar. Fernando deixou ali o Coelho no chão, sentado. A bola tocou na mão dele. Tocou na mão do Coelho, a falta tá marcada, a falta pro Bragantino. Foi do Natanael, inclusive.
1: É, aí o Natanael se jogou na frente da bola com o braço aberto. O árbitro em cima do lance marcou o toque corretíssimo no chute do Fernando pro gol. Desvio no braço do Natanael. Falta boa pro Bragantino. Gabriel Delfim fica ali orientando a barreira. Como eu disse, Bragantino ainda não incomodou o Gabriel Delfim. Tem a chance agora nessa bola parada.
0: É, eu vou ser sincero, tô pra te falar que nem a batida pro gol, acho que teve ainda, né, pro Delfim fazer uma grande defesa.
1: Não, só teve um cruzamento pra área da direita que ele intercedeu com o soco.
0: É, pois é. Ele tá lá, agachado, escorado no poste direito. E o Thiago Volpe também quer dar uma de Rogério Ceni por ali, hein. Vamos ver. Tá o Agostinho Santana na bola. Júnior Capixaba pega bem de canhota, hein? Júnior, os dois laterais. Agostinho Santana com o pé direito. E por ali eu vejo também o Júnior Capixaba com a canhota. Falta frontal. Barreira tampando o canto direito do Gabriel Delfim, que está colocado no centro do gol. Bernard tá ali deitado para acabar, não seja batida rasteira. 4 homens na parede humana. Capixaba e Agostinho Santana toma distância, autoriza Lucas Casagrande. Capixaba com a canhota, Santana com a direita, já autorizados há um bom tempo. Vamos ver quem pega essa, vem Santana, pé direito, a bola explode na barreira, voltou na meia lua, batida de canhota do Alan Cian. Ela para na marcação, volta ainda para a equipe do Braga, bola dentro da área, tá pingando por ali, chega Lianco, de pé direito ele despachou, acabou virando o lançamento, na dividida vem Coelho, Natanael joga no comando pro Renier, matou no peito, botou no chão, tenta invadir a área, deixou no chão a marcação, que recuperou. Nossa senhora, quase Amaral.
1: Que contra-ataque, hein? Renier ia sair na cara do gol, ele tinha opção de tocar também no Coelho. Mas do que ele tentou, não sei se dar um corte no zagueiro ou tentou passar a bola, aí ele foi desarmado pelo zagueiro do Bragantino, o Agostinho Santana. Mas foi um contra-ataque de manual do Atlético, que começou com o Lianco tirando a bola de bicicleta lá dentro da área. O Galo está realmente jogando um futebol redondinho.
0: É, e aqui vem Galo de novo, a Bernard, corte seco, finta bonita, pra cima da marcação, ele joga por dentro, joga à frente, boa bola, boa, hein? Lá na direita, pro Fred, vai ter que correr atrás dela, a bola foi muito forte, Fred, já chega pisando, evita a saída pela linha lateral, volta pra trás, no bico da grande área, vem cruzamento, Natanael domina, encara a marcação, volta de novo pro Fred, canhotinha dela, vai meter na confusão, prefere de novo tocar a bola curtinha ali com o Nata. Natanael, tá com ela, o Galo de boa, na moral, CC pra troca de passes, Léo Duarte, Lianco na esquerda pra Renan Lodi, à frente, boa bola pra Bernard, tenta escapar, faz a finta, tá com confiança em dia lá o Bernard, viu, Michael, aqui na intermediária do campo de ataque, ele volta a bola então ali, tocada rapidamente, outra vez é o Galo de novo com ela, Outra vez o Galo vai pra cima. Coelho de primeira na tabela com Nata. Na linha de fundo, Natanael chegou pro cruzamento. Bola rasteira pra trás. Vem o domínio do Renier. Na hora de bater, chegou a marcação travando pra ali. É, Galo, tá insistindo, tá apertando. Renier quase lá na boca do gol. Ele mete a bola pro fundo da rede. Já estamos com quase 37. É o primeiro tempo, um pro Galo, 0 pro Braga. Bola ali escorada pra trás. Vem Maicon na esquerda pra Lodi. Vem cruzamento, bola rasteira. Que boa bola rasante. E aí outra vez a zaga do Bragantino muito bem colocada por ali pra fazer o corte. Até então 1-0. E a escapada é boa pela direita. Vai tentando chegar por aqui o Wallace. Vai o Wallace pra cima na marcação. Lianco fecha a porta na cara dele. O Wallace vai ter que voltar. Vai ter que voltar, pressionado por ali então pelo camisa 13 do Atlético Lianco. Ele volta, Eric Ramírez, bola pra ele por dentro. Fabinho toca de primeira. O Atlético vai sendo empurrado pra trás e aqui na direita a bola é aberta. Pro Wallace que para, pisa, toca, Fabinho à frente, boa bola boa. Outra vez o Wallace, é o Bragantino com ela, tentando aqui pela meia direita. Tentou passar o Wallace, derrubado, falta nele. Falta em Wallace, falta para o Bragantino. Bola vai se levanta, dá pra área, hein, Amaral?
1: É o Renier, né? Estava ali para ajudar na marcação. Ele tentou fazer o corte, aí chegou o Maicon. Na marcação dupla para cima do jogador do Bragantino. O Maicon cometeu a falta. Falta cobrada rapidamente. O Bragantino tem pressa, perde por 1 a 0.
0: Bola invertida da esquerda para a direita, toque de cabeça ali no comando. Sacha escorou para trás, vem levantamento com desvio para a área. Quase que mata ali o Delfim. Tava atento. Ficou com ela de boa moral. 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
0: Lianca acompanha o destino da bola. A bola vai saindo pela linha lateral para a equipe do Bragantino. Do Bragantino não, o que ele marcou ali? Acho que é pro Galo mesmo. O Lianca não se esforçou tanto. O Ruiz ficou reclamando da dívida lá no ataque. Enfim, a lateral pro Galo aqui pelo lado esquerdo do campo defensivo. Quase 40 do primeiro tempo. Lianco estava por ali com a opção. Rinaldi preferiu arremessar a bola no comando. Vem para o toque de cabeça. Bernat tentou colocar a bola no chão. Não conseguiu. Ela vai sobrar então com o Braga. Outra vez vem Bragantino no ataque no comando. Bola aqui na direita. Balança para cima. Marcação. Alacian tentou tocar na ponta. Agustin Santana prepara o cruzamento. Prefere voltar atrás. Outra vez o Braga com ela. Passa. Pira. Pirou ali. A marcação do Galo. Quase que a bola vai chegando ali no campo, entre linhas, no campo defensivo do Galo. Aqui para o meio de campo, vai ficando com ela então de novo a equipe do Massa Bruta. Outra vez para o toque de bola, Gustavo Marques recebe agora pelo lado direito, tentando, insistindo, apertando, vai chegando na linha de fundo, boa bola, vem Lodi. Lodi se antecipa, corta de canhota, lança lá para o ataque, a bola esticada, vai sendo reboteada. O Galo vai se complicando aqui pelo lado esquerdo. Bernat tenta evitar a saída, não consegue. Vem pra proteção ali o Agostinho Santana. Já arremessa. Arremessa a bola na frente. Derrubado por ali o Eric Ramírez. Falta marcada. Falta boa pro Massa Bruta.
1: É boa, né? Bola ali na lateral direita. E mais uma falta a favor do Bragantino. O Lianco chegou ali empurrando o jogador Wallace Ian. Camisa 47. Bola que será levantada ali na área do goleiro Gabriel Delfim, mas daqui a pouco, né? Porque o Alisson Ian fica ali caído, sentindo a perna esquerda. É, o Bragantino, Rafa, não faz um jogo ruim, não. Joga até uma boa partida contra o Atlético na Arena do Galo. Só que o Atlético é muito objetivo, né? Quando tem a posse de bola, sai muito rápido nos contra-ataques e aproveitou a grande chance que teve para abrir o placar com o Bernard, contando também uma bobeada da zaga do Bragantino, que teve ali um recuo errado, e o Bernard acabou ganhando a bola, e na cara do Thiago Volpe, escolheu o canto para abrir o placar. Mas o Bragantino faz um bom jogo, né? O Atlético tem mais posse de bola, é mais intenso, chega mais ao ataque, mas se a gente analisar que o Bragantino está jogando fora de casa, não faz uma partida tão ruim assim, não.
0: É, vai tentando aos poucos colocar a bola no chão, vai tentando trocar passe, pra quem sabe achar um buraco na defesa do Galo e chegar ao gol que até então não conseguiu finalizar, né? Mais uma batida agora do Fernando, batida em cima da marcação, ela para na defesa do Galo. Vai voltando de novo com o Gustavo Marques, aqui para o meio de campo, bola pelo meio, Fabinho fez o giro, ergueu a cabeça aqui, bolão, hein? Bola invertida na direita, vem cruzamento rasante para trás, o toque, bola ali do Fred, tirada, ela ganha altura, tira de cabeça a zaga do Galo. Vai ficar com o Renier, veio para a dividida, não conseguiu ficar com a bola. Ainda com o Braga, insistindo, apertando pela direita, a bola muito forte para o Alassian.
1: Ô, Rafa, só
0: direto para fora.
1: Só para concluir aqui, aí a gente tem que dar os méritos também para os jogadores de defesa do Atlético, né? Porque o Bragantino trabalha a bola até na intermediária. Quando chega ali na entrada da área, o Atlético bloqueia para o Bragantino não bater para o gol e nem penetrar na área. Por isso que o Gabriel Delfim praticamente não participou do jogo ainda.
0: É, vamos ver essa escapada agora lá pela direita, Coelho, botou a bola na frente demais, essa bola desviou por último nele ou não? Desviou por último no Julinho Capixaba. É escanteio, hein? É escanteio. Ó, a informação que tá ali agora, já a bola vai trazer, tá pintando a informação, é importante ali, viu? É, escanteio pra equipe do Galo. É lá pela direita, vem, bola erguida na confusão. Michael vai tomando posição pra levantar essa bola na grande área. Marco de canhota vai jogar essa bola na confusão.
1: Falar,
0: vai lá.
1: Quando o Atlético sai na frente no Brasileirão, ainda não tomou a virada. Esperamos que não seja hoje.
0: É, meu filho. Vamos ver. É lá pela direita, Marco. Levantamento, o primeiro pau, a cabeçada. Vai por cima do travessão. É só tiro de meta, quase chegando na marca dos acréscimos. 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
0: A bola tá com o goleirão. A bola tá com o goleirão. Com o goleirão Gabriel Delfim, que despacha lá pra frente, faz o lançamento. A bola esticada lá pro Coelho. Tentava o toque. A bola vai sobrando então com o Braga. Vem pra dividida ali pelo lado esquerdo. Natanael no pé de ferro. Não conseguiu, não tinha como ganhar. Sobra ainda pelo lado esquerdo. É o Bragantino tentando. Apertando lá pela ponta. Júnior Capixaba. Leva pro pé canhoto. Balançou, pedalou, cruzou na primeira trave. O toque de cabeça. Delfim. Tá com ela o goleiro do Galo. O toque ali me pareceu do Alassian. Não, foi do Eric Ramírez, que vai lá para pressionar agora o goleiro do Atlético. 44, ó, eu acho que no máximo 1-2, né? 1-2 de acréscimo, porque não teve nada. Não, minto,
1: teve,
0: minto.
1: É,
0: 3-4, então.
1: Foi tão no início que quase que passa batido, né? Mas teve muito tempo parado em relação...
0: Pra mim começou o jogo só depois da ambulância entrar em campo, né?
1: Em virtude da jogada ali que culminou no choque de cabeça entre o Gabriel, o Vitor Hugo, zagueiro do Galo, e também o Alex Vinícius. Alex Vinícius, para quem está ligando no rádio agora, teve que sair de ambulância para atendimento médico. A gente ainda não sabe se foi preciso ele ir para um hospital em Belo Horizonte. Mas o fato é que ele teve que sair porque ficou um tempo desacordado no gramado. Tomara que esteja tudo bem com o jogador do Massa Bruta.
0: Pois é, em relação ao Vitor Hugo, o Vitor Hugo pelo menos continuou, né? Só que acabou tendo que ser substituído para que não agravasse mais algo que poderia ser mais grave. Saiu e o Léo Duarte está em campo, então duas alterações forçadas, uma de cada lado. Bola pelo lado esquerdo, bola para a equipe do Bragantino, tentando ainda chegar com o Júnior Capixaba.
1: Rafa.
0: Boa.
1: Mais 8.
0: Vai credo. Estudo?
1: Quanto período tem parado?
0: Já, mas ficou 4 minutos.
1: Teve parou. O tempo que os jogadores ficaram caídos, aí depois teve a alteração, depois o Atlético fez uma mudança também com o Léo Duarte entrando no lugar do Vitor Hugo. É, tá certo, é por aí mesmo.
0: Ai, ai, ai, vai cada um. Ó, pelo meio de campo, Bragantino vai tentando, vai apertando, vai tentando um gol de empate. Vai tentando chegar. Até agora, gente, você que tá ligando o radinho agora, o Bragantino não deu uma finalização no gol, não, viu? O Delfim, até então, vai utilizando o mesmo uniforme para a próxima partida, que é contra o Atlético Paranaense na semana que vem. É pelo lado direito, Gustavo Marques, tentando ainda descida, tentando passar, passou bonito pelo meio de dois. Boa bola no ataque, bola rasteira na grande área pela direita. Vai tentando chegar, Eric Ramírez travado ali, fecha a porta na cara dele, o Lianco. Era o Sacha quem tava ali, o capitão da equipe. chuta em cima da marcação, é escanteio, portanto, o Leão que estava ali na cobertura. Escanteio marcado. É bola parada, é pela direita, campo de ataque, logicamente, lado das cabines de rádio. É bola que vai ser levantada para a boca do gol, hein? É bola que vai ser jogada para a área. Os grandarões estão por lá, viu? Gustavo Marques é bom na bola aérea. Tá por lá também o Eduardo Santos, zagueirão que teve que entrar no lugar do Alex Vinícius. Escanteio, bola na primeira trave, Gustavo Marques de cabeça, manda a bola para fora. É só tiro de meta, o futebol não para, futebol para mais 100 com a Candy FM 100.5.
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0: Acabando o primeiro tempo, o Bragantino tá com ela aqui pela ponta direita, tentando escapar com o Alancinho faz o corte, escapa muito bem ali do Bernardo e volta o jogo pra trás, então ela vai sobrando aqui na intermediária pra inversão da esquerda pra direita. Nossa Senhora. Bragantino também, mesmo com o Atlético fechadinho, mas o Bragantino também não consegue acertar passe, velho. Bola agora da esquerda para o direito, o passe pelo alto para Agostinho Santana, direto para fora. Bola muito forte, muito alta para o domínio do camisa 23, que não conseguiu. Bola foi para fora, lateral para a equipe do Atlético pelo lado canhoto. Renan Lodi vai lá para fazer a cobrança, bola arremessada no comando, vem para o toque de cabeça ali. O Cici tentava ajeitar por ali para o Reiniero, não conseguiu, ela ainda ficou com o Braga. Bola lá do outro lado. O Juninho Capixaba, coloca no chão, recolhe no bico da chuteira, escapa, traz pro pé direito, o Fernando levantou, bola meia altura na primeira trave, chega a zaga do Galo pra cortar, ela sobra ainda com o Braga, tentando ainda na dividida ali na entrada da área, vai ficar com o Galo, se acelera, bola em profundidade pro Bernard, balança pra cima da marcação do Eduardo Santos, Bernard vem, dá o combate, Eduardo Santos, fecha a porta na cadeira, juntou dois ali em cima do camisa 11 do Atlético, e aí ele teve que voltar correndo a Lodi. Lodi com o Lianco. Lianco ali com o Maicon. Na direita para Cicê. Ainda no campo defensivo. O Galo tá com ela. Bota a bola no chão ali. O Cicê para trás com o Lianco. Lianco à frente. Boa bola. Bola boa ali pro Fred. Faz o giro. Fica de frente. Na direita. Para Cicê. Cicê na direita. Boa bola. Bola boa para Coelho. Vai passar ali. O Natanael Coelho levantou na segunda trave. Bola nas mãos do goleiro Thiago Volpe. Tá com ela de boa na moral, então, a equipe do Bragantino que tenta fazer a ligação direta. Bola quebrada pelo goleiro do Massa Bruta para Fernando. Lá do lado esquerdo do ataque, ela vai saindo pela linha lateral. Lateral para a equipe do Galo pela direita. 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
0: É pelo lado canhoto, vai lá pra fazer a cobrança então, a zaga da equipe do Bragantino, pra arremessar a bola ali no comando, pela direita. Vai tentar de novo, faz o girar que Ramires recolhe, toca a bola por dentro, a bola muito forte, tentou forçar ali no ataque, não conseguiu, a bola passou pelo Sacha, vai sobrando com o Gabriel Delfim dentro da área. Pelo lado canhoto, está jogando a bola então agora com o Renan Lodi, pelo lado esquerdo do campo defensivo, Renan Lodi no comando, boa bola, hein? Recebe desmarcadíssimo o Fred. Tem tempo pra pensar, tem tempo pra progredir, tem uma avenida, tem um corredor, tem um buracão ali pra avançar pelo meio de campo, ele toca na direita, pra Coelho, vai emendar pro gol, Natanael, passou, pediu, Coelho levantou, segunda trave, o toque de cabeça, tira a zaga do Bragantino, vai voltar ainda, Lodi, entrega, toca de cabeça na esquerda pra Bernard, centralizou na entrada da área, pro Fred, e aí o toque não saiu na tabela com o Bernard. Ela bate, espirra, sobra com o Bragantino, tenta sair jogando, mas já havia parado o jogo ali com falta, para o Atlético, está acabando. O árbitro prometeu até 53, deu 8 de acréscimo, já estamos com 51 e meio. tá quase acabando, torcedor. O Galo vence pelo placar de 1-0. Bernard foi quem marcou logo no primeiro tempo. Bernard foi ele em quem está fazendo a torcida do Atlético feliz na Arena MRV. Está jogando com o Thiago Vogue agora, então a equipe do Bragantino por dentro, a bola tocada ali pelo Eric Ramírez. Na direita, Eduardo Santos tenta aí agora com o Agostinho Santana. Gustavo Marques, bola para ele, da direita para a esquerda, a bola invertida. Boa bola, da direita para a esquerda, lá para o Júnior Capixaba. Vem na marcação ali o Coelho, manda a bola para fora, lateral para a equipe do Bragantino de novo pelo lado canhoto. Fabinho já recebeu, já tá com ela. Ainda tentando, ainda apertando. Onde tá o povo, Amaral Júnior?
1: Deixa eu mandar um abraço aqui pro Fred, o Dom Fredon. Grande Fred, atleticano. O Fred do bar. Tá dizendo aqui que quando colocou zagueiro com 20 minutos, o coração dele não aguenta. Mas era só pra repor a saída do Vitor Hugo. Maria do Rosário também tá por aqui, ó. Aproveitar aqui, já que deu impedimento ali. Vamos ouvir a Maria do Rosário.
7: Valeu, Rafael Freitas, tamo junto. Maria Rosário Barão falando, é gol.
1: Ela é bem legal, né? Ela torce pro Cruzeiro, tá lá vibrando. Eu acho que ela torce pra Rádio Candidez.
0: Tá aqui todo dia, cara. Todo dia tá presente. É assim. Ouvinte bom é assim, tá ligado em toda a programação da 100.5. Aí vai acabar o primeiro tempo. Ô Lucas, já pode botar a pinta na boca, viu? Já pode botar a pinta na boca e finalizar a primeira etapa. E é isso que ele faz. Ergue o braço, aponta pro centro do gramado. E finaliza o primeiro tempo de 1 para o Atlético, 0 para o Massa Bruta. Bernard, aos 18 minutos do primeiro tempo, tá fazendo a torcida do Atlético feliz da vida. Com pouco mais de 15 mil torcedores no estádio, ainda assim, tá feliz o torcedor, Amaral, 1-0 no primeiro tempo.
1: É um bom jogo do Atlético, né? Principalmente nos primeiros 15 minutos de jogo. É, o Atlético acabou abrindo o placar com 17 com o Bernard. E depois o Bragantino foi para cima, tentou igualar o jogo, não conseguiu finalizações. Até porque a zaga do Atlético faz um grande jogo até aqui, né? Muito bem posicionada ali com o Lianco, também o Vitor Hugo no início, e depois entrou o Léo Duarte. Mas vamos ouvir o Bernard aqui falando desse jogo.
8: Sabe que por mais que o cara esteja se sentindo muito bem, não é fácil permanecer num jogo como esse. É um jogo que você precisa muito foco, atenção, você precisa o tempo todo estar atento. E infelizmente com uma pancada dessa o cara acaba sofrendo muito, sabe? Ele perde um pouquinho ali da cognição, aquilo que ele precisa fazer, aquilo que ele precisa pensar para poder fazer, reagir, então é difícil. Então a gente preferiu ali conversar entre a gente, falar com ele, que eu sei que é um cara que teve a oportunidade agora, ele quer mostrar e se ele está aqui, ele sempre vai estar pronto para nos ajudar, mas hoje infelizmente aconteceu isso muito rápido. E muito feliz pelo gol, é importante a gente continuar sendo muito forte dentro de casa, historicamente, culturalmente a gente sempre foi isso, sempre demonstramos isso com a força da nossa torcida, então a gente tem resgatado isso, tem trabalhado isso também mentalmente para que a gente seja cada vez mais forte aqui e estamos sendo, né, o que a gente não vinha sendo nos últimos anos, que é também buscando pontos fora, pontuando fora, então é importante a gente continuar nessa força, passando dificuldades para o adversário, para vencer tanto a gente dentro de casa quanto fora de casa também.
1: Beleza, tá aí o Bernard falando nesse intervalo, 1 para o Atlético, 0 para o Bragantino. Vamos ouvir também o Eric Ramírez falando dessa derrota parcial para o Atlético por 1-0 jogando na Arena MRV. A avaliação dele desse primeiro tempo.
9: O Alex aí recebeu a notícia que ele tá no hospital, tá bem, tá recebendo os cuidados, amenizar a família dele aí, dizer que ele tá bem. Impactou bastante ali no começo do jogo, o lance com o nosso companheiro, né? A gente sente na pele, poderia ser com qualquer um de nós. E é isso, desejo recuperação boa para o Alex aí. Em relação ao jogo, a gente começou bem o jogo ali, infelizmente tomamos o gol muito cedo. Acontece nesses detalhes. Agora é ouvir o Mancini que tem a dizer para que a gente possa voltar para o segundo tempo, empatar o jogo e consequentemente virar a partida.
1: Beleza, tá aí o Eric Ramírez falando. E ele acabou trazendo a informação, né? Que já recebeu a informação de que o Alex Vinícius está no hospital passando por exames médicos. Ele que logo no primeiro minuto de jogo teve um choque forte de cabeça com o zagueiro Vitor Hugo do Atlético. O jogador do Bragantino saiu de ambulância, foi para o hospital. O Vitor Hugo do Galo tentou seguir no jogo, mas depois acabou sendo substituído pelo Léo Duarte, que está fazendo a sua estreia. Deixa eu registrar a mensagem aqui também do Fernando Ipiranga. Está dizendo aqui que o Galo, depois do gol, parou de jogar. Concordo, viu, Fernando? O Bernard, apesar do gol, precisa parar de firulas e jogar mais sério. Ele dá uns passes no fogo para os companheiros. Está aí a opinião do nosso grande amigo Fernando, atleticano lá do bairro Ipiranga, Rafa.
0: 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Sempre bombando o WhatsApp da 100.5. Olha, neste momento, 19 horas, 27 minutos. Em Divinópolis, vamos para um rápido intervalo. Já já voltamos com a vitória do Galo Doido. 1 a 0, Bernard. Aos 18 minutos do primeiro tempo, vai vencendo Massa Bruta na Arena do Galo. E você acompanhando na emoção do Rafael Freitas na 100.5.
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0: Tamo de volta, 19 horas 34 minutos, horário de Brasília aqui em Divinópolis. Neste momento, 20 graus a temperatura, umidade relativa do ar, 89%. É, pois é. Ontem aqui no programa eu tinha falado, estávamos com 22%. Hoje, com a chuva, né? É, meu filho. Dia inteiro chovendo, aquele climinha, pra você ficar em casa vendo um filmezinho, a novelinha, um programinha lá na Globes, né? Viu o Brasil também? 11 horas da manhã. Mas agora é o Galo, né? O Galo, às 6h30, vai vencendo por 1-0. Eu até tô comentando aqui com o Amaral fora do ar. Jogo meio esquisito, né, cara? O Atlético fez o gol, apesar de não tava tentando tanto também, né? Conseguiu achar um gol ali, a batida de cabeça na zaga ali do Bragantino. O Bragantino também depois conseguiu colocar um pouquinho mais a bola no chão, mas também pouco ofereceu perigo ao Atlético, né, Amaral?
1: É, foi exatamente isso, viu, Rafa? Até o nosso amigo Fernando Ipiranga falou que o Galo parou de jogar depois do gol, porque o Atlético, por jogar em casa, começou muito intenso, buscando o gol, fazendo até boas jogadas, com o Bernard pela esquerda, o Cuejo pela direita, o Fred participando muito com o Renier, mais centralizados. Mas aí depois que o Atlético conseguiu fazer o gol, que foi assim num lance até que a gente brincava antes do gol, né? Ó, o Gabriel Delfim tá prendendo bem com o Everson, além de pegar a pênalti, tá conseguindo fazer bons lançamentos, a famosa ligação direta lá do campo de defesa. E ele já tinha tentado uma, colocando o Renier na cara do gol, que quase foi o gol do Galo. E depois, na outra tentativa, ela acabou na intermediária, tendo o desvio do jogador do Bragantino de cabeça, que tentou recuar. Só que acabou pegando mal e sobrou para o Bernard, que arrancou, olhou o posicionamento do Thiago Volpi e bateu de canhota. A bola ainda beliscou no pé da trave esquerda e foi morrer no fundo do gol. O Galo, então, conseguiu fazer o seu gol. E depois disso, o Atlético ainda chegou umas vezes, teve uma outra boa jogada que o Bernard com o Lodi, a bola veio batida da esquerda, o Thiago Volpi acabou espalmando ali para linha de fundo. E depois o Atlético parece que deu uma acomodada em campo. O Bragantino começou a buscar mais o jogo, trabalhou muita bola, trocou muitos passes, até teve uma posse de bola maior que o Atlético no primeiro tempo, 55%, o Atlético 45%, só que não conseguia penetrar na área do Galo. A zaga do Galo fazendo uma boa partida até aqui. Quando a gente fala zaga, vamos colocar o sistema defensivo. Natanael está muito bem na trás, o Atlético fecha bem a última linha de quatro com o Natanael, o Lodi, o Lianco hoje fazendo um bom jogo, ao lado do Léo Duarte, que está fazendo a sua estreia, o Cissé, mais o Maicon, dá uma proteção muito boa ali à frente da área, e o Fred é o cara que ajuda defensivamente e puxa os contra-ataques. O Atlético tem jogado assim de forma reativa, então funcionou bem o sistema defensivo do Atlético e deu poucas oportunidades para o Bragantino. Se a gente for pegar aqui as finalizações, não foram tantas, é o Atlético com 5, o Bragantino 6 finalizações, mas no gol mesmo, 3 do Atlético, uma foi gol, uma só do Bragantino. Então assim, não teve tantos lances de perigo para incomodar assim o Gabriel Delfim, goleiro do Atlético. Cartões amarelos nós tivemos nenhum nesse primeiro tempo, né? O jogo até flui bem. O que preocupou nesse jogo foi logo no primeiro minuto, né? Aquele choque de cabeça do Vitor Hugo, zagueiro do Atlético, com o zagueiro Alex Vinícius do Bragantino. Ele acabou levando a pior, o Alex Vinícius saiu de ambulância, está no hospital, mas a informação é de que está passando por exames, mas está tudo ok com ele. O Vitor Hugo do Galo tentou continuar no jogo, não deu, saiu, entrou o Léo Duarte, e agora o segundo tempo vai voltar a bola rolar, e quando a bola rola, meu amigo, você sabe, a Cande não enrola. Tá chegando ele para mais 45 minutos de muita emoção no seu rádio, o garotinho bom de bola, Rafael Freitas. É comigo a partir de agora aqui na 100.5. Vamos lá pro segundo tempo. Quem toca nela agora é o Galapeta. Lucas Casagrande pega o pandeiro, rola o samba pra segunda etapa na Arena do Galo.

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1: Rafael Freitas. Vamos juntos, vamos nessa com a bola rolando na Arena do Galo. É os primeiros segundos do segundo tempo, vamos embora, galera. Você ligado aqui na audiência. É pelo lado direito, vai tentando descer da equipe do Bragantino, tentando, apertando, pra quem sabe o gol de empate. Mas o Galo vai pra cima, em busca de ampliar o marcado, em busca do segundo gol. Vamos lá, Galo, pra cima deles, Galo. Foi nessa aí que saiu, né? Eu falei isso aí, o Galo fez o primeiro gol. Vamos ver. Agora tem falta do Coelho, de falta de ataque, falta em cima do Juninho Capixaba. Já faz a cobrança então, bola recuada aqui na grande área pro goleiro Thiago Volpe. Vai sair jogando então de novo então a equipe do Massa Bruta. Já, até então pelo lado do Atlético eu tô vendo ali que pelo visto é igual do que começou a primeira etapa. Agora do Bragantino...
2: Ninguém mudou não. Sem mudanças para esse segundo tempo. Apenas as alterações forçadas no primeiro tempo do Vitor Hugo e também do Alex Vinícius.
1: Vamos ver aí, ao decorrer agora do segundo tempo, se o Wagner e se o Eduardo... Sabe quem que eu ia falar em vez de Eduardo Domingues? Eu lá ia falar Cuca. Lá ia falar Cuca aqui em vez de Barba. Qual é que escapa, viu?
2: O maior treinador da história do Galo, meu Cuca, que agora tá no Santos.
1: E que agora também o Galo vai pra cima, viu, Coelho? Pela direita, Renier. Passou bonito na marcação, cruzou na boca do gol, bola rasteira pra trás. Lodi chegou dentro da área pra finalizar de pé canhoto. Tentou evitar a saída pela linha de fundo, mas não conseguiu. Tiro de meta pro Bragantino, é o primeiro ataque do Galo na segunda etapa. 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
1: E o Galo chegando, Galo. Indo pra cima aqui pela direita, bola enfiada pelo Bernard pro Coelho, a bola foi sendo tirada pela zaga do Bragantino, bola despachada lá pra frente, Fernando tá com ela, tenta escapar, tenta limpar pro pé direito, lançamento, essa bola, se ela passa do Lianco, meu filho, o Sacha ia sair na cara do gol, mas aí o Lianco, a experiência, tá com ela o Galo, Michael na esquerda, bola pra Renan Lodi, vem cruzamento pra área, prefere dar uma segurada na marcação ali, no caminho, o que é o 15 aí, Amaral, olha aí, na relação do Bragantino, 15. Quem é o 15 aí? Rapaz, então o Nath Souza tá em campo, hein, velho? Já, então... rapaz, aí não é só... Nossa senhora.
2: Passei batido aqui, viu, Rafa? Enquanto eu comentava, eu acabei comendo mosca. Mas vamos lá, então. Dá tempo ainda, tá no início do segundo tempo. Né? Passa a borracha onde eu falei que o Bragantino era o mesmo, com apenas a mudança forçada do Alex Vinícius. Saiu o Fabinho, camisa número 5, para a entrada do Henri Mosquera. Henri Mosquera, 30. Saiu também o Santana, o Augustinho Santana, entrou o Ignacio Sosa. Ele tem a camisa de número 15. E sai, tem mais um, hein? São só essas mesmo. São só essas aí as alterações do Massa Bruta pro segundo tempo.
1: Pela ponta esquerda, está jogando então Eduardo Santos agora no ataque, a bola tocada à frente para ele aqui, Ramires, bola à frente, boa bola adiante, Henri Mosquera, aí o cara, tem que tomar cuidado com esse cara, aí o camisa 30 levantou na marca do pênalti, a bola passa por todo mundo, Renan Lodi, soberano dentro da área, ele conseguiu colocar no chão, recolheu e já sai jogando o Atlético Bernardi, primeiro para Cicer, escapou da marcação, bola em profundidade pela direita, bola rasteira para o Coelho, cruzamento nas mãos do Thiago Volpe. A bola veio rasante pra dentro da grande área e tava com ela lá o goleiro do Bragantino, que já sai jogando aqui na esquerda pra Mosquera e vai tentar de novo Massa Bruta. avançando, carregando, voltando para trás. A bola para Eric Ramírez. Lá vai o camisa 7, Fabinho, opção ali pelo meio de campo. Prefere tocar de novo aqui para o Mosquera. Empurra o lance pela esquerda, Mosquera limpou pro pé direito, vai levar pro cruzamento, prefere tocar atrás. Ramírez devolveu, a tabela tá feita, Mosquera limpou dentro da área, pé direito, bateu, deu fim! Cai no canto direito e defende a primeira do Massa Bruta, hein, ô Amaral?
2: Primeiro ia pra fora, né?
1: Ia pra fora, inclusive.
2: O Gabriel Delfim tava lá, já acabou espalmando ali pra evitar problema.
1: Deixa eu trabalhar uma vez, né? Só pra falar que eu botei
2: a bola
1: na bola.
2: Vai pra fora, mas eu vou espalmar ela pra falar que eu fiz alguma coisa no jogo.
1: É, pra não passar em branco. Vamos embora, escanteio pro Massa Bruta, é a bola que vai ser levantada pra grande área. Vem, bola erguida na confusão, cobrança de escanteio ensaiada por aqui. A bola devolvida mal, hein? Bola muito forte pro Sousa. Mesmo assim, ele devolveu atrás. Eric Ramírez derrubado, Sousa. Falta em cima dele. Falta em cima de Nátio Sousa. Falta pro Massa Bruta. O Lucas Casagrande ia deixar seguir, mas não marcou a falta. Falta boa, hein? Falta boa. Ele tá apontando ali agora pro banco de reservas. E essa bola vai ser jogada na grande área. Vamos ver se ele só parou o jogo, se ele realmente marcou a falta, mas é falta mesmo, viu? Pelo que eu tô vendo, é falta, vai pintar.
2: Vai ter algum... Essa amarela é pro banco ali, é uma reclamação do banco do Bragantino, só não deu para perceber para quem que foi o amarelo. Se foi pro... Eu acho que não foi pro treinador Wagner Mancini, não. Foi para alguém ali, ou um jogador, foi um auxiliar. Auxiliar ali do Wagner Mancini, que reclamou e levou o amarelo.
1: É a falta boa. É a falta para levantar essa bola na confusão. É o Bragantino agora no ataque tentando. É falta pro Bragantino no campo de ataque. É a bola que vai ser erguida na confusão. Júnior Capixaba com a canhota, Nátio Sousa com o pé direito. Para jogar essa bola para dentro da grande área. É o Galo que vence pelo placar.

0: do jeito que terminou o primeiro tempo, começou o segundo, com o Bragantino indo para cima do Atlético, o Atlético precisa voltar a jogar, incomodar o Bragantino, porque se continuar só lá atrás, se defendendo, uma hora pode se complicar.
1: É tão doido, né? O tanto que a bola quica e corre mais no gramado sintético, né? Ou seja, chega a ser loucura. Eu tava dando aquela percebida aqui no escanteio cobrado, o Gustavo Marques ali. É, e pega o jogador de surpresa também, porque o Bragantino bobeou, foi assim no gol do Atlético com o Bernard. Reinier, vem pro toque de cabeça, que o Ed não conseguiu ficar com a parada, ela sobra aqui, reboteada pro Galo, Natanael agora sim, entrega na direita, a bola muito forte, dentro pra fora. A bola ia na direção do Coelho, só que ela foi pra linha lateral pra equipe do Bragantino, pela ponta esquerda do campo de defesa. Vai tomando uma posição ainda pra fazer a cobrança aqui, o Juninho Capixaba pega a bola com pouca pressa. Sem senso de urgência, a equipe do Bragantino que está perdendo pelo placar de 1-0, 1-0. 1 para o Atlético, 0 para o Massa Bruta. Reinier agora está sangrando. Ih, rapaz. Tem sangue na cabeça do Reinier, que coisa, hein? Já a Manoel traz informação completa pra gente, porque o Bragantino já cobra arremesso, Manoel, a bola vai voltando aqui no campo defensivo, então pela direita do campo de defesa, tá jogando de boa, na moral, tranquilíssimo o Bragantino, avançando, carregando aqui na roda gigante do gramado, é pelo lado direito, vai ali pra receber outra vez então o Agostinho Santana, a bola vai voltando pra trás, pro domínio do Fabinho centraliza, vem Juninho Capixaba, Eduardo Santos cutuca a bola agora pra Capixaba, pela ponta esquerda, à frente pra Mosquira, vai no mano a mano, vai pro X1, pra cima do Natanael, puxou pra linha de fundo, Mosquera cruzou em cima do lateral, essa bola não saiu, ela sobra ainda com o Bragantino tentando no pé de ferro, vem pra dividida ali pela direita, tá com o Galo que está jogando mal, hein, bola chutada direta pra linha lateral pra aqui, pra equipe do Bragantino. O Alacinha reclamou, tá ali, não sei o que lá, enfim, veio pra dividida ali com o Léo Duarte dentro da área, alegou que foi puxado, e aí o Lianco chegou pisando na bola e mandando pra fora. Lateral chegou pra dentro pra equipe do Bragantino. Juninho Capixaba pra trás. Fabinho trabalha a bola, o Massa Bruta. Vai pra cima, tentando, apertando. Aperta que dá, vamos lá, Braga. O que eu tô torcendo pro Bragantino? Ai, não. Oh, meu Deus do céu, até o narrador tá se complicando. O Galo tem que voltar pro segundo tempo em Atlético. Bola invertida da esquerda pra direita, a bola pelo alto vai cair na lateral da grande área. Lá pela direita, o Galo vai pra cima, o Galo acredita. Para recuperar a posse, sair no contra-ataque, o Bragantino tá com ela, ainda na intermediária, de um lado pro outro, vai trocando passes, vai rodando a área, vai rondando a área do Galo, pela esquerda, Mosquera vai cruzar, vai pro mano a mano, tenta passar pro Natanael, chuta em cima da marcação do camisa número 2 do Mosquera e ganha escanteio pro Bragantino.
0: Rapidamente aqui, deixa eu abraçar meu amigo, porque esse aqui não posso deixar passar batido, né? Grande Paulão Cabuloso do Alvorada, tá dizendo aqui, ó, Amaral, você tá achando que eu não tô ligado? Que eu não estou acompanhando, escuto todos os jogos. É, o menino Rafael Freitas é bom, hein? Parabéns a você e ele. É o Paulão Cabuloso do Alvorada, está tendo mudança ali. O Cicê está saindo. E o Cassierra, centroavantão do Galo, está entrando também o Vitor Hugo voltando de lesão no pubis. Vitor Hugo e Cassierra no Atlético. Eu vi o Cicê saindo, não vi quem saiu depois. Duas mudanças aí no Atlético. Deixa eu ver aqui quem foi que saiu aqui. Além do Cicê, saiu Reinier. Reinier que teve aquela pancadinha na cabeça ali e deixou o campo sangrando. Então saiu Reinier, saiu também o Cicê, Vitor Hugo e Cassierra no Galo. Mudanças aí do Barba Domingues. Tem mais gente participando aqui, ó. O Fernando está digitando aqui, ó. Amaral, Galo está marcando só com o olho, tá mesmo? Preciso voltar pro jogo rápido do Atlético.
1: É, meu filho. Bola dentro da área, deu fim. Para no alto, fica com ela, agarra e não solta. Ô, Fábio, um abraço, um beijo no seu coração, valeu pelo elogio, valeu demais. E olha que ele é cabuloso, tá acompanhando aí o Atlético, a vitória parcial do Galo pelo placar de 1-0, duas alterações então da equipe do Galão da Massa, Cassierra, bola por dentro, bola aqui no corredor central, no círculo grande do gramado, Fred na esquerda, boa bola, Bernard invadiu a área, cruzou na segunda trave por todo mundo, a bola passou e ela vai sobrando para o Juninho Capixaba, que evita o escanteio e manda a bola para fora, lateral pela direita então para a equipe do Atlético no ataque, vamos lá Galo, pra cima deles, pra aumentar a diferença, pra fazer 2-0, pra levar uma grande vitória pra casa, apesar de já estar em Belo Horizonte, né? E aí o passe errado agora do Fred, vem pra consertar, uma, duas vezes Fred na dividida, por baixo vem pra o Sousa evitar a saída, Lianco chega dando um bicão na bola, lateral pro Braga, Sousa já cobra, hein, bola pra trás, Julio

0: Capixaba recebeu e lá vai Bragantino para ataque de novo, tentando lá pela direita para cruzar, não, prefere tocar curtinho ali. Agostinho Santana soltou na linha de fundo, boa bola, bola boa. Outra vez Agostinho Santana no cruzamento, a bola para na marcação. É, galera, era quem tava por ali, era o Eduardo Santos, camisa 3, estava tentando desenvolver a jogada lá pelo lado direito, ganhou esse escanteio, chutou em cima do Lodi. Com esse resultado parcial, o Atlético vai chegando a 43 pontos na sétima colocação. É isso, Galo. É isso, Clube Atlético Mineiro. Em casa, invencibilidade de 14 jogos até então com esse triunfo parcial. É lá pela direita, escanteio para o Bragantino. Vamos manter essa invencibilidade, né, Galo? Não vamos tomar um empate nessa altura do campeonato, não, viu, meu filho? Escanteio lá pela direita. Vem bola para dentro da grande área. Bola na primeira trave. O toque de cabeça. Passou por todo mundo. Minha finalização. Deu fim! Pega e não larga o goleiro do Atlético. Me parecia até o Sacha quem finalizava. E aí o Bragantino vai achando espaços. Vai achando uma brecha na defesa até chegar ao gol defendido pelo goleiro do Atlético. Deu fim, tava lá. Caiu no canto esquerdo, fez a defesa. E aqui vem Bragantino de novo. Pela ponta esquerda ele escapa da marcação por ali. Eu vejo o Eric Ramírez pra abrir aqui na esquerda, pra Juninho. O Juninho tentou jogar na linha de fundo pra Eric Ramírez de novo. Bola bateu na marcação, sobrou de novo ali com o Eric. Eric de cabeça pra trás. Juninho Capixaba atrapalha a bola. Vai tentando de novo. Fabinho é lá pela direita. Agostinho Santana pra trás. Vai de boa na moral. O Bragantino trabalhando de um lado pro outro na troca de passes. O Galo se fecha. O Galo tentando ainda no contra-ataque. Bola rasteira no comando. Corta a luz, sensacional. Sacha girou pra bater de pé direito. Deu fim. De novo, de novo, de novo, de novo. Tá com ela o goleiro do Galo. E Amaral, que pressão, hein?
1: Não trabalhou no primeiro tempo. No segundo tempo está sendo bastante exigido o goleiro do Galo. O Atlético segue só se defendendo. O Bragantino vai para cima em busca do gol de empate.
0: É, Galo, vamos lá, meu filho. Vamos acordar, vamos voltar para o segundo tempo. Vamos chegar um pouquinho mais, né? Vamos deixar o Bragantino confortável no jogo, não. É o que está acontecendo nesse momento. É 15 minutos de quase... quase todo domínio do Bragantino. Nós já estamos com 15 minutos de total domínio do Bragantino, que tenta de novo, aperta com Sousa pra trás. Juninho Capixaba tenta escapar da marcação, bola de pé direito por dentro, boa bola no comando, tá de costas pro gol, tá de costas pro crime por ali. Eu vejo o jogador do Bragantino e o Galo recupera com o Coelho. Botou na frente, falta nele. Arrancada do Atlético, matada pela equipe do Bragantino, Amaral.
1: O Coelho ficou pedindo cartão amarelo ali pro jogador do Bragantino, o Nátio Sousa, que matou a jogada. Falta pro Galo. E se o Delfim não trabalhou no primeiro tempo, no segundo tempo o Volpi ainda não tocou na bola.
0: É, torcedor. E aqui vem Galo. Bola no ataque, bola pelo alto. Lá pela esquerda pro Bernardo, não foi muito forte. Saiu o Thiago Volpi, tá com ela, segura e não larga. Olha, você pode participar do Candizap, viu? 37998695001 37998695001. Vou repetir mais uma vez, hein? 37998695001. Participa com a gente, manda sua mensagem. Tá ligado com a gente no carro, no radinho, em casa, acompanhando a vitória do Galo doido pelo placar de 1-0. Até então o Bragantino vai tentando, vai apertando, insistindo aqui pela ponta esquerda. Vai chegando com o Mosqueira, vem por baixo pra dividida ali o Natanael, na moral. Só na bola, segundo o Lucas Casagrande. Bola pelo alto para Coelho, ele escapou da marcação. Vem por dentro, tomou um tranco, mesmo assim ele segue de pé. Tenta um ataque, o Atlético, bola para Cassierra. E aí a bola chegou nele. E aí ele cai e erra, né? Aí é complicado. Já estamos com 17.
1: Mas aí não foi uma bola boa, não. Foi na fogueira, né, Rafa?
0: Tinha dois ali com ele, não, né? Tinha dois para marcar. 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
0: Gandhi! Vamos embora, galera. É, pela Pompeza, que ele vem de novo, então, a equipe do Galo, na troca de passes, Michael, bola por dentro pra Fred, Fred recolheu na canhota, ele abriu, boa bola pra Bernard, preparou o cruzamento, primeira trave, o toque de cabeça, tira a zaga da equipe do Bragantino, vai sobrar ainda com o Natanael, vem pra dividir, tentando chegar, não consegue, Mosquera no corpo a corpo, meu Deus do céu, Natanael foi lá do outro lado, viu? Foi jogada ali pelo Mosquera, Mosquera vem na dividida forte ali, ganhou lateral pro Bragantino pela ponta esquerda do campo de defesa. Vai tomando a posição então para ficar com ela, então a equipe do Bragantino para fazer a cobrança exatamente na metade do campo. Pelo lado esquerdo, para fazer a cobrança, bola no ataque, atenção torcedor. E vem de novo, vem que vem, uma massa bruta. Tenta na descida, lá no bico da grande área, bola rasteira na grande área, vem para tirar. Michael aparece limpo, só na bola, para afastar para a linha de fundo. É escanteio, escanteio para o Massa Bruta que aperta. Vai tentar de novo, vai apertando. E Bragantino, hein? Lembrando que eles se encontraram nas oitavas de final da Copa Sul-Americana. Galo venceu o primeiro jogo 1-0 lá com uma falha tremenda do Cleiton. E aqui, nossa senhora, que sufoco, viu? É, meu filho, 2-2, Coelho marcando no finalzinho. Hoje tem gol do Coelho, hein? É, eu tô esperando, hein, Coelho? Vamos lá, meu argentino favorito. É, pela direita. Aí tem o Romero também do Cruzeiro, né? É, tem os outros argentinos, né, aqui de Minas. Escanteio cobrado, marcando o pênalti, a cabeçada pra fora! Nátio Sousa levantou, marcando o pênalti, o toque, me pareceu, do Fernando. Por cima do travessão, o Atlético quase vê o Bragantino empatar o jogo na Arena do Galo. Que desce, e vem com tudo com o Bernard. Engata a quinta marcha, Victor Hugo, VH, abre o jogo pela direita. É o Galo de novo tentando, apertando, circulando de um lado para o outro. Coelho de volta para trás, para recuar essa bola outra vez, então, para o domínio do Yanko aqui no círculo central. Pelo lado esquerdo, ele trabalha a bola lá pelo lado do canhoto, então agora correndo a lote, coloca no chão, na beira do campo, ele escapa da marcação, ele volta para trás, bola ali de primeira. Aí o Michael na esquerda, olha o Lodi para receber na frente, que bolão, bola rasteira, cruzamento para o Coelho. Essa bola passa na boca do gol, a um tris da trave esquerda do goleiro Thiago Volpe. Eu já estava vendo essa bola lá dentro, hein? Ele quis o cruzamento para o Coelho, só que ele veio fechado. E eu vi essa bola passando muito perto da trave, hein, Amaral?
1: Foi, foi tudo certinho, né? O Lodi lá na esquerda, o cruzamento, levantou a cabeça, olhou o posicionamento do Coelho, fechando no segundo pau. Só que, aquilo que você falava há pouco, né? A bola quica e corre muito. Não deu para chegar o Coelho, linha de fundo, o tiro de meta. Galo na frente, 1-0.
0: É, e o Bragantino tentando. Ó, o Galo não está fazendo por merecer 1-0, não, mas vai conseguindo segurar o resultado, né? Já estamos com quase 25 do segundo tempo, quase passando da meia hora. É, Galo.
1: Vamos reformular. Não é que o Galo não está merecendo. O Bragantino já faz por merecer o empate.
0: É, exatamente. É quase a mesma coisa, só que vamos dar méritos ao time do Bragantino que está tentando, né? Vamos lá, pela direita, e lá vai o Bragantino de novo com o Fernando, levantamento, bocando o gol, Lianco pro gol contra essa bola aí, ó, sai, ai, ai, bola venenosa no primeiro, na primeira trave, Lianco chegou ali desviando, ela pegou o efeito contrário, quase, ia desviando contra o próprio patrimônio, escanteio pro Bragantino, ela aqui pela ponta esquerda. Juninho Capixaba vai tomando posição para fazer a cobrança. Daqui pertinho dele, eu vejo o Nátio Sousa. 21 minutos. Juninho Capixaba, primeira trave. O toque ali, ó. Na marca do pênalti do Victor Hugo. Essa bola ia sobrar. Tirada pela zaga do Atlético de novo. Olha o Bragantino no levantamento. Bola na segunda trave. Natanael. Coelho se esforça. Tenta evitar o escanteio. Rasga a bola lá pelo alto. Fred vem para dividir. Coloca a bola no chão. Nátio Sousa. Recorda no bico da chuteira. Toca com o Fernando. Fernando lá na direita. Com Agostinho Santana. Ajeita o corpo para cruzar, vem levantamento, bola na segunda trave, essa bola ia passando por todo mundo, Natanael dominou, tirou mal, bola sobrou, Mosquera! Matou no peito, bateu de canhota, essa bola desviou, escanteio, Amaral!
1: É uma pressão impressionante, o Bragantino empurra o Atlético para o seu campo de defesa. E vai enfileirando oportunidades no segundo tempo em busca do empate. Agora o Mosquera arriscou de canhota. A bola desviou no meio do caminho no Natanael. Foi para a linha de fundo. É escanteio, está mudando o Bragantino. O Lucas Barbosa, 21. Tá saindo o Wallace, 47.
0: Ih, meu filho, agora lascou tudo, viu? Ih, problema que eu costumo acertar, né? Ih, pra que eu fui falar, hein? Nossa senhora. É lá pela ponta esquerda. Escanteio cobrado, bola na segunda trave. Um toque meio esquisito do Lucas Barbosa. É o que eu tô falando. Esse cara é bom de bola. O cara tem... A velocidade dele é impressionante. Bola por dentro pra Cassiano tentar o ataque. O Galo aí, o Cassiano nem se esforçou pra tentar alguma coisa por ali. E aí ela sobrou então com a equipe do Bragantino de novo. É pelo lado direito, vamos lá, Galo. O gol de empate tá amadurecendo o Bragantino. Então vamos tomar cuidado. Vamos matar esse jogo aí. Vamos matar o jogo, Galo. Bola invertida da direita pra esquerda. Lembrando que o último jogo foi também um empate, né? Um empate contra a Chapecoense. Um empate que ficou amargo. Joguinho parecendo derrota, né? Não vamos deixar isso de novo não, né? Vamos matar esse jogo, vamos melhorar. Ô Barba, orienta o time, às vezes é bom, né? Pela direita, é o Bragantino tentando, Agostinho Santana. Lá no campo defensivo, a bola ligada no ataque ali com o Fabinho. O Fabinho parte do seu próprio campo, tentando ali o toque à frente. A bola no comando, outra vez pro domínio do Fernando, que vai ter que voltar. Porteira fechada na cara dele, então ele volta. Volta ali com o zagueiro Gustavo Marques. Bola recuada. Na meia lua para Thiago Volpe, que domina o goleirão, ergue a cabeça, vai sair jogando com poucas opções, todo mundo marcado, o Cacirra fecha a linha de passe para cima dele. Vem para dar o combate por ali, a bola na direita, erra na saída pro jogo, equipe do Bragantino, olha o VH, olha o Victor Hugo, ajeitou na direita para Coelho, devolveu pro VH, um toque errado. Sobra com o Bragantino que sai no contra-ataque e pode ser mortal. Bola no comando, passou pelo Natanael, Léo Duarte não conseguiu ganhar. Lucas Barbosa rolou para trás, Mosqueira no bico da grande área, ele balançou aqui na esquerda, balançou, limpou, pé direito, bateu com desvio. Escanteio. É o Galo tentando, errando o passe também no ataque. O Bragantino querendo e ganhando mais um tiro de canto. É lá pela ponta esquerda, vem para fazer a cobrança, portanto, então, o Nátio Sousa. Mosqueira tá aqui pertinho dele. Já estamos com 24, vem o Sousa para fazer a cobrança, aqui do lado das cabines de rádio. Sousa vai levantar essa bola para confusão, vem o camisa número 15. Nátio Sousa, bola cobrada, curtinha, aqui no bico da área, para Mosqueira, vai bater pro gol, a bola batida, deu fim! Vai sobrar, entra na área, limpou pro pé canhoto, bateu colocado por cima do gol! E aí eu quero ver quem bateu essa bola aí, viu? Porque a chance foi boa. O Mosqueira entrou e já tá fazendo um salseiro aqui desse lado esquerdo do Atlético, viu? Deu fim, obrigado a trabalhar de novo. Bola no meio do gol, só que ele tava posicionado no canto direito. E aí ele teve que defender, a bola espalmada, sobrou na entrada da área. Tentei ver ali quem que tinha batido. Quem que bateu essa
1: foi
0: bola?
1: Foi o Fernando.
0: Aí? Foi o Fernando, né? Camisa 11, tentando aí no Bragantino. E errando na sequência, na saída pro jogo. Fred ficou com ela, vai receber de volta. O Coelho ergueu a cabeça, pode debater, preferiu cruzar na boca do gol, o toque, tira a zaga do Braga. Essa bola era devolvida pro Fred Coelho. Não, o Fred ia passar livre, livre, livre, leve e solto. Aí não, como já diria o Diney Ribeiro, né? Livre, leve e solto pra você. Essa bola era de volta pro Fred. E aí o Coelho preferiu cruzar pro Bernard. E a zaga do Bragantino tirou. E agora tem arremesso manual a seu favor lá pela ponta esquerda do campo de ataque. Vai tomando posição então para fazer a cobrança por ali. Eu vejo o Juninho Capixaba se posicionando para arremessar a bola na contramão. E parece que vem substituição. Ou não? O jogo está meio parado por ali. Parece que vem alteração. É.
1: Alexander no lugar do Bernard. Sai o Bernard, camisa 5. Olha para você ver. Tira um atacante e coloca mais o meu campista. Ali o Barba Domingues. Alexandre, que é bom jogador, até chegou a treinar durante a semana, mas acabou ficando como opção no banco e agora está entrando o Alexandre. Gosto muito do Alexandre, muito bom jogador. Tomara que melhore a dinâmica do meio campo do Atlético.
0: Quatro canhotos agora no meio de campo, hein? Fred, Victor Hugo, Maicon e agora Alexandre.
1: Tomara que não fique um time torto em campo, né?
0: É a caça torta, né? O time tombado só pra esquerda, vou te falar a verdade, mano. Cruzamento que veio pra boca do gol, a bola passou por todo mundo, foi direto pela linha de fundo, é apenas um tiro de meta e o futebol não para. 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
0: E aperta de novo o galo, atenção, atenção, atenção, Coelho na linha de fundo, ele balançou, tenta achar espaço, tá sem ângulo, vai ter que voltar pra trás, Fred levantamento, segunda trave pro Lodi. E aí ele já fez dois gols desta maneira, um, se não me engano, foi contra o Cienciano na Sul-Americana, e o outro eu não vou lembrar, mas dessa vez ele pegou a bola, foi por cima do travessão. Ô galo, ô galo, mais uma chance desperdiçada, Amaral.
1: É, mas pelo menos apareceu no ataque, né?
0: É.
1: É, tem hora que tem que chegar lá, incomodar, mostrar pro Bragantino que o Galo tá vivo, né? Vence, o Bragantino aperta em busca do empate, mas o Galo tá vivo, né? Tem que mostrar isso aí, porque senão daqui a pouco o Bragantino começa a achar que não é isso tudo e vai para cima para buscar o empate e tentar até uma virada. Os times já fizeram 4 mudanças cada, Rafa. Imagino que foi acionado aí o protocolo de conclusão, viu? Por conta do choque de cabeça do Vitor Hugo no primeiro tempo. Vai lá nessa do Galo.
0: É, deixa eu ver esse ataque agora com o Fred recuperando a posse de bola. Cacerra na esquerda, cruzamento pra boca do gol que veio. Mosqueira passou um pano na bobagem que tinha feito lá na frente. Tentou passar pelo Fred, o Fred deu o bote, desarmou só na bola. Deu o contra-ataque pro Galo e aí na sequência vem Mosqueira para evitar o cruzamento. É, escanteio de novo, vamos lá Galo, para cima Galo, para fazer o segundo, eu tô vendo agora o cruzamento. E o Cancelo tocando essa bola de cabeça pro gol, eu tô vendo antes, hein? Eu tô cantando antes, hein, ô Amaral, pode falar.
1: É, então só completando aqui, então as equipes poderão fazer mais 2 substituições cada.
0: Beleza. É, tira esquinado, bola levantada na segunda trave, saiu o Thiago Volpi de soco, agora voltou o lote de primeira pra fora, não fui dessa vez, né, Cassia? É, meu filho, é o Galo vencendo por 1-0 e o Bragantino tendo tiro de meta a seu favor. Já passamos da meia hora do segundo tempo, vamos girar, a gente não girou ainda, né? Tic-tac, tic-tac, o tempo passa, a gente confere pra você o tempo e o placar de jogo. Um para o Atlético, 0 para o Massa Bruta. 30 minutos de bola rolando. É o segundo tempo para você, Campeonato Brasileiro. Rodada atrasada. Rodada 21 do Brasileirão.
1: Campeonato Brasileiro da Série B. Jogo em andamento. Botafogo de Ribeirão Preto, 0 Vila Nova, 1. Mais cedo, o América perdeu para o Atlético Goianiense, 2-0.
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0: Vai pintar alteração agora no Bragantino. Ih, rapaz, aí é pra... É, e o Galo tirou um atacante, botou um volante, né, o Alexandre. E agora... Ah, não, é porque vai sair o Sacha, né?
1: Achei Sacha que ele ia... tá entrando 9, pita.
0: É porque eu achei que ele ia deixar 2 atacantes em campo. Mas não. Vamos ver quem que é a outra. É 2, vamos ver quem que é a outra. Então saiu o Sacha com a 8, entrou o Pita com a 9. Vamos esperar já o Amaral confirma, porque eu particularmente também não vi.
1: O Herrera entrou, 32.
0: Ah, é. Verdade.
1: O Herrera entrou, eu só não vi quem saiu, além do Sacha. Mas já eu te confirmo aí, tá?
0: Beleza, tranquilo. Bora levantar na segunda trave, Lodi tirou pra linha de fundo. É escanteio de novo. Opressão que não tem fim, viu? O tempinho que não passa. Vamos lá, o Galão 1-0 tá magro, hein? Um gol aí muda tudo. O Bragantino tentando, o Bragantino martelando. O Amaral com esse resultado, o Bragantino tá onde, hein? Porque o Galo eu sei que tá na sétima com essa vitória. Em sétimo com 43.
1: O Bragantino é o 11º com 36 pontos.
0: É, tá próximo aí a zona também, viu? É, meu filho, o Braga, toma cuidado, viu? É escanteio lá pela direita, vem Bragantino pra fazer a cobrança, a bola levantada, a marca do pênalti, o toque de cabeça, a bola tá viva ainda, deu fim! Na pequena área, pra ficar com ela, o goleiro do Atlético pra sair pro jogo de novo, então no campo defensivo. Tá com ela dentro da grande área, ele quebra a bola de pé direito, ele só ameaçou 1-2 vezes, agora sim de pé direito, ele rasga lá pra frente. Bola esticada no comando, bola na direção do Coelho, pingou na frente do atacante, o Thiago Volpi saiu, o gol tá aberto, o Cassiano pro cobertura, tentou bater! Pra fora do gol! Oh, meu Deus do céu, eu vi essa bola lá dentro, o Cassiano... Gol aberto. E aí o Thiago Lopes se chocou com o próprio companheiro, hein, Amaral?
1: Foi sim. E tentou um gol de placa ali, né, o Cacierra. Só que ele pegou muito forte na bola, tentando encobrir ali o Thiago Volpe, que saiu desesperado e trombou com o próprio companheiro. É, a bola foi para a linha de fundo, mas uma ótima oportunidade do Galo.
0: É, porque tinha também um carinha ali, esforçado, do Bragantino, já dentro do gol, né? Então ele pensou, vou ter que tirar um pouquinho dele, né, para ele não... Porque se eu mandar fraco, ele vai tirar essa bola em cima da linha, né? Mas enfim, aí o Cacierra tentou tirar, tirou demais, mandou a bola pela linha de fundo. 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
0: É comigo mesmo que você está acompanhando a vitória do Galo Doido pelo placar de 1-0 na Arena MRV. Você é ligado na audiência, muito obrigado pelo carinho, muito obrigado a você que dá carona pra gente no carro, no caminhão, na estrada, no sítio ou em casa, onde quer que esteja, você ligado aqui na transmissão, na grande jornada esportiva, na voz, na emoção que não para. Comigo, Rafael Freitas. E aqui vem Bragantino, atenção, na entrada da área, Lucas Barbosa limpou na meia lua pro pé canhoto, vai bater cruzado pra fora. A bola passa, esquerdo deu fim, com muito perigo, o Bragantino tá chegando, Amaral!
1: Bota perigo nisso, hein? A finalização da entrada da área do Mosqueira, que entrou agora há pouco no lugar do Eric Ramírez. Ela passou à esquerda do Gabriel Delfim e o Galo vai para cima.
0: É o Alexander, linda fita, invadiu a grande área, passou também, deixou o outro no chão. E aí na hora de meter essa bola pro fundo da rede, chegou na cobertura o zagueirão para fazer o corte e sair pro jogo. E erra de novo o Bragantino, viu, o Coelho chuta em cima da marcação ali do Gustavo Marques, ganha arremesso manual. O Eduardo Santos é quem estava na dividida, arremesso manual para a equipe do Galo pela direita com o Natanael, que vai lá pra fazer a cobrança pelo lado direito do campo de ataque, ele vai tomando a posição, toda a demora do Atlético lá pra fazer a cobrança. Bola arremessada, linha de fundo, atenção, é o Galo de novo aqui no ataque, tentando, apertando, insistindo. Fred tava de costas pra marcação, dois em cima dele, conseguiu ganhar a zaga do Bragantino. Sérgio jogando com Souza tá com ela, tentando o Bragantino, bola esticada no comando, vem pro domínio ali do Renan Lodi, bateu cabeça ali com o seu companheiro Lianco, e aí ela sobrou com o Bragantino, que não conseguiu sair jogando. Tá com ela o Galo, bola enfiada na direita, linha de fundo pra Coelho, rente a bandeira de escanteio, e voltou pra trás, atenção, cruzamento do Alexander pra boca do gol, na marca do pênalti, tentou o toque, tira a zaga, vai voltar, bola espirrada, vem pro domínio do Natanael, pela direita Coelho empurrou, devolveu pro Nata na linha de fundo, linda jogada, invadiu a grande área, tentou ainda contra a marca. E aí ela ficou com a equipe do Bragantino, que tenta sair pro jogo. Fred dá o combate e ganha com falta. Falta marcada. Você ligado na audiência aqui da 100.5. Amaral, onde é que tá o povo, hein? 379-9869-5001. 379-9869-5001. Onde é que tá o povo, Amaral?
1: Sintonizado na 100.5, abraçando o Marlúcio, meu grande amigo Marlúcio, no Planalto, torcendo por mais uma vitória do Galão da Massa.
0: Mande sua mensagem, participa com a gente, é, meu filho. Vamos lá, galera, você acompanhando, você ligado. Faltando 9 minutos para acabar o segundo tempo, fora os acréscimos. Vai lá para fazer a cobrança, então, a equipe do Atlético no campo de ataque. Agora eu vejo um pouco mais de presença. Um time mais presente no ataque, agora o Atlético em cima do Bragantino, tentando, martelando. Uma hora acha, hein, Galo? Aqui na direita, Natanael empurrado ali pela marcação, ganha o tiro de meta, então, a zaga do Bragantino. Vai lá para fazer a cobrança, então, o goleiro Thiago Volpe, toda demora agora do Atlético para voltar, para se recompor no campo defensivo, e o Thiago Volpe também demorando para ajudar o Atlético. E agora sim, faz a cobrança, bola aqui pelo lado esquerdo, Coelho na marcação, Júnior Capixaba está jogando, recolhe com o pé esquerdo, ele passa o pé em cima dela, penteia e vai tentar sair jogando, ali por dentro, ele vai avançando no meio de dois, vem para encurtar o espaço, vem para fechar a porta ali na cara dele, o Cassia, então ele abriu aqui na ponta esquerda para Mosqueira, vai para cima, vem buscar o jogo aqui pela ponta canhota, o Mosqueira balançou da ponta para o meio, ele cortou, atravessa, boa bola do outro lado, hein, da esquerda para direita, para o Herrera, Esse aí é bom de bola. No bico da grande área ele levantou pra canhota na segunda trave. Boa bola, bola boa. Aqui pro domínio do Lucas Barbosa. Pé esquerdo nela, levantou com desvio na primeira trave, escanteio. Escanteio, escanteio, escanteio pro Bragantino de novo. O Bragantino tá apertando, o Bragantino vai pra cima querendo um gol de empate. O Atlético em busca de matar o jogo, hein? Ô Galo, vamos matar esse jogo aí, Galo. Vamos matar esse Bragantino, vamos botar esse Bragantino nas cordas. Tá faltando o segundo gol pra matar o jogo. Um golzinho, empata aí, hein? É, Bragantino, hoje não, Braga. É a bola que vai ser jogada na confusão. Vem Arthur Sousa pra fazer a cobrança do escanteio. Aqui pra ponta esquerda lá das cabines de rádio. Ele de pé direito vai levantar essa bola na confusão. Arthur Sousa, bola rasante. Nossa senhora, defesaça do Delfim. De bicicleta, a bola batida, Delfim de novo. Amaral, fiquei sem reação, não sabe nem o que eu falar, porque o cara emendou de primeira, deu fim. Sensacional, viu, Amaral? E mais sensacional a batida do cara, hein, velho?
1: Milagre! Milagre na Arena do Galo! A bola veio na medida! Gostosinha pro chute de prima! Na entrada da área! Aí o jogador do Bragantino encheu o pé! O Gabriel Delfim voou e fez uma defesa espetacular! Espetacular o goleiro reserva do Galo. Ô Emerson, se você não voltar logo, tô achando que vai ser difícil ganhar a posição de titular do homem. Goleiraço, Gabriel Delfim.
0: Ai, que batida. Eu tô querendo saber quem que foi o cara que bateu, mas a hora que aparecer aqui eu vou ter que falar, porque Jesus Maria José, viu? Pro cara pegar a bola de primeira, como que ela veio ali, a fatiada, a meia altura.
1: O Lucas Barbosa.
0: Nossa senhora, mas defesaça e baita bola, viu? E aí na sequência eu também não vi quem que tentou ali a bicicleta, mas... Nossa senhora, ó, eu vou ser sincero, viu? Que coisa, hein? Que coisa. Quase o gol de empate do Bragantino. Ó, se não empatar o jogo, o Atlético pode comemorar demais essa vitória, viu? Porque o Bragantino... Chega a sua sexta finalização no gol, né?
1: O Bragantino está valorizando muito essa vitória do Atlético. Aliás, o Bragantino, ele é um time enjoado, né? Ele pode até perder, mas não desiste. A gente viu isso contra o Flamengo na última rodada. O Flamengo venceu por 2-1, mas o Bragantino é um time que incomoda muito o adversário. O Bragantino tem...
0: Você sabe que é a terceira melhor defesa, né?
1: Isso. Hoje, agora.
0: Isso,
1: mas agora com o gol que tomou hoje. É. Com o gol que tomou hoje, a terceira melhor defesa passa a ser do Atlético.
0: Isso.
1: O Atlético tomou 32, o Bragantino tomou 33, o Palmeiras só tomou 23 no campeonato. Deixa eu ver o Flamengo aqui. O Flamengo tomou 32 gols também. Aliás, perdão.
0: 23
1: né? E o Palmeiras 21.
0: Isso. O Atlético está com quanto? 32?
1: Tomou 32. E o Bragantino, com esse de hoje, tomou 33.
0: É, velho. É, Bragantino. Tá tentando ainda. Faltando 5 minutos para acabar, fora os acréscimos. Já estamos com 40. 40 minutos no reloginho aqui da 100.5. Olha o Mosqueira, hein? Fez a toca para cima do Fred. Levantou a bola rasteira ali, ó. Ele nem levantou, essa bola foi a meia altura, né? Meia altura, tira a zaga do Atlético na sequência com o Natanael. Tá jogando a bola pelo alto, vem VH para a tentativa ali da progressão e tem falta. Coelho, né, de medida. Falta em cima do camisa 28, o argentino do Atlético. 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
0: É o Bragantino saindo pro jogo aqui no campo defensivo outra vez para valorizar a posse de bola agora na grande área com o goleiro Thiago Volpi. Eu tô com o Gabriel Delfim na cabeça porque é cada defesa sensacional, vou ser sincero com você.
1: Eu vou ter que contar, né? Eu deixei dar um buraco aqui, porque a gente estava comentando justamente sobre o Gabriel Delfim. O Everson Ô Everson, volta logo dessa lesão, meu filho, senão você vai perder a posição pro homem aí.
7: É porque normalmente os técnicos falavam que mesmo, né, o cara sai por lesão. Se ele era o titular, ele normalmente vai voltar. Só que aí se vê que o Everson não tá com o ritmo de jogo, deu fim, vai continuar, né?
1: Geralmente, o treinador usa o seguinte critério. Quando ele tira o jogador, porque tá mal, aí beleza, tudo bem. Mas quando você sai por contusão e tava bem, a tendência é você voltar. Mas o Gabriel Delfim tá jogando muito, né, Rafa?
7: É isso que eu falei. Aí se ele coloca o Everson e vê que ele tá sem ritmo de jogo, aí deixa o Delfim mesmo. Vamos tocar o barco até voltar direitinho o Everson. É, pelo meio de campo, vai tentar de novo a equipe do Massa Bruta. Bola no ataque, no comando, vai tentar o domínio da Alpita. Ele é raçudo, ele insiste ainda. E o Galo consegue recuperar. Fred sai jogando, a bola muito forte. Ele passa de primeira pro Cuídio. Acabou saindo direto pela linha lateral. Vamos ver quanto já cresce dessa vez. Deve ser um pouquinho menor o tempo, né? Porque no primeiro, na primeira etapa foram 8. Essa aí deve ser no máximo 5. Vamos ver, vamos esperar. Já o Amaral canta a pedra aí, viu? A bola pra trás ali com o Thiago Volpi, tá com ele, então o goleiro todo de roxo. Tentando o Bragantino, atacando agora pro lado esquerdo do seu rádio. O Atlético se defende e o Bragantino vai empurrando o Atlético pra trás. Bola aberta pela ponta esquerda pra Mosqueira, ele vai tentar de novo a descida pra equipe do Márcia Bruta. Mosqueira balança pra cima, marcação, 2 na bota dele, Natanael e Fred na marcação. Encurtando o espaço, Lucas Barbosa volta pra trás, a bola é boa ali para o Eric. Não, quem que é aquele ali? É o Sousa. Ali Sousa. Ele faz o giro. Ergue a cabeça, toca lá na direita, pro domínio do Lucas. Vai tentar levantar essa bola pra área, não, prefere voltar pra trás. Ainda Gustavo Marques, ainda o Bragantino no ataque. Apertando, Fabinho, bola aberta na esquerda. É Henrique Mosqueira, vai levantar de pé direito, bola aberta na segunda trave, deu fim. Saiu pra ficar com ela, diga.
1: Meu assessor aqui, pra assuntos de Clube Atlético Mineiro, Vitor Alves Amaral, deu uma sugestão muito boa. Deixa um goleiro no Brasileiro e o outro nas Copas.
7: Não, mas é verdade. Quem que foi que... Eu acho que foi o Flamengo, na época do Matheus Cunha e do Rossi, que o Matheus Cunha, se eu não me engano, jogava no Brasileiro e o Rossi nas Copas. Era alguma coisa assim. Eu não sei se era o Flamengo.
1: O Matheus Cunha depois...
7: Foi com o Tite.
1: Foi por isso que ele se destacou. Isso. Por isso que ele se destacou no Flamengo. No Cruzeiro ele não foi bem, mas no Inter ele está fazendo grandes jogos, o Matheus Cunha. Foi isso que aconteceu. Na Europa acontece muito isso. Né? Um goleiro joga Copas e o outro joga os campeonatos de ponto corrido. Pontos corridos.
7: Doideira, né, velho?
1: É, pelo menos você deixa os dois jogando.
7: Então dá chance, né? Porque, por exemplo. Ih, olha a bobeira, atenção, cara do gol, batida! Na trave! O Atlético saiu jogando errado, a bola ficou fraca! O Delfim não conseguiu sair do gol. E o Bragantino ainda insiste, aperta pela direita, tentando, batalhando, querendo um gol de empate. A bola pra trás, a bola bate, espirra, sobra ainda com o Bragantino. Meu Deus do céu, a gente conversando aqui, a bola batendo na trave, quase. Ainda pelo lado esquerdo, Mosqueira puxa pra linha de fundo, invade a grande área, cava na segunda trave, direto pra linha de fundo. Que pressão, Amaral!
1: Demais, hein? E o Atlético terá mais 6 minutos de sofrimento. Recuou mal o Natanael, a bola caiu no pé do Pita. O Pita driblou o Gabriel Delfim e bateu. A sorte do Galo é que ela foi passando por toda a extensão ali, quase que da linha do gol. Foi saindo para a linha do fundo. Eu fiquei com essa impressão também. Mas ela acabou saindo direto, pegou mal o Pita, quase o gol de empate do Bragantino.
7: Que coisa, hein, velho? Aí ele deu 6, né? 6.
1: Mais 6 minutos de desespero, né? Porque o Atlético, eu vou te contar, viu? Eu esperava mais do Atlético depois da pausa aí. Eu esperava que o Atlético voltasse jogando um futebol melhor, né? Mas tem alguns desfalques aí, claro que nem todos são titulares. Mas não dá para jogar do jeito que jogou hoje, né? Muito mal o Atlético, principalmente no segundo tempo.
7: É o Bragantino tentando de novo, bola levantada, primeira trave, bola tirada, vai sobrar, Fernando! Mandou para fora, para desespero dos jogadores do Bragantino.
1: Pra se sorte
7: jogam
1: do Galo.
7: No gramado de desespero ver os jogadores do Braga.
1: E pra sorte do Galo, porque o Gabriel Delfim não chegava nunca nessa bola se ela fosse no gol.
7: Ali é na gaveta, né? Bola muito bem batida pelo Fernando, só que acabou subindo um pouquinho mais do que esperava. O camisa número 11 da equipe do Massa Bruta. É pelo lado direito, vai sair jogando outra vez então. Não, ele deu lateral. É lateral pro Bragantino, não? É pro Bragantino. Júnior Capixaba vai lá pra fazer a cobrança. É o Bragantino ainda tentando. Ih, rapaz, que alteração, hein? Mais meio campistas aí no Atlético.
1: Igor Gomes, é pra fechar a casinha, né? O Barba já viu, ó, não vai dar pra fazer mais gol, vamos segurar pelo menos esse 1-0 aí, porque vai ficar de bom tamanho. Entrando ali o Igor Gomes no Atlético, camisa 17. O Igor Gomes entrou no... Que isso, é o Cacierra que entrou agora? Saiu o Cacierra que entrou agorinha no jogo e não pegou na bola. Ah, não, ele tentou um gol de cobertura.
7: Se ele tivesse feito, já tinha acabado essa pressão, né? Enfim. É o Bragantino ainda tentando, insistindo, apertando lá pela ponta direita, evita a saída da bola lá então a equipe do Braga com Agostinho Santana. A bola para trás é mal tocada, ainda sobra com o Braga. Ainda persistindo, ainda querendo, na direita, Lucas Barbosa chuta em cima da marcação e ganha a lateral. Lateral a seu favor, dá pela direita, Herrera vai lá para cima da marcação e foi ele mesmo, viu? Só para confirmar ali. É o Cassi, gente, que é, o Barba.
1: Que faz, hein?
7: Como já diria Milton Leite. Que fase a dele, hein? É lá pela ponta esquerda, levantamento, boca do gol, Herrera dominou, tentou cruzar a segunda trave, passa por todo mundo, Natanael. Acompanha o destino dela e Lucas Barbosa tentou ir atrás, mas não conseguiu evitar a saída. O Galo ainda vai se defendendo do jeito que dá, vamos até 51, já estamos com quase 50. O Eto deu 6, ele prometeu até 51. 49 e 50 agora. 1-0 vence o Galo doido. Abriu o placar com o Bernat. Um gol achado também, né? Com fara da zaga da equipe do Bragantino. A batida de cabeça na hora da defesa. E o Bernat saindo na cara do gol, batendo de canhota cruzada no canto esquerdo do goleiro Thiago Vulpe. E a bola lançada para ataque. Quase que bate cabeça de novo também, hein? Quase que essa bola sobra lá pro VH, o Vitor Hugo. Ela sobra então com a equipe do Bragantino agora pela ponta esquerda aí pro domínio do... Quem que é aquele? É o Mosqueira tentando. Insistindo ainda o Bragantino. Igor Gomes chuta. É um bicão ali, ó. É um bicão pra fora. O Sousa tentou, não conseguiu. Igor Gomes chegou dando um bico na bola e mandando a bola pra fora. Lateral já cobrado. Thiago Vulpe. Bola pra ele dentro da grande área. Vai sair jogando. Ó, eu falei 49,50, mas era 48,50. Tá aqui de longe, eu tô tentando ver. Tá difícil hoje aqui, viu? Pela direita. Bola esticada no comando. Atenção, pinta com ela. Lateral da área. Tentou tocar pra trás. A bola bate na marcação e vai saindo pela linha lateral. Lateral pra equipe do Bragantino lá pela direita. É mais um arremesso manual. É mais um arremesso pra equipe do Bragantino. E essa bola vai ser levantada pra área, viu? Quatro homens lá dentro agora da grande área. Bola vai ser arremessada na confusão. Bola do Herrera lá pra dentro. Um toque de cabeça. Tira a zaga do Galo. Vai voltar. O toque mal feito. E agora o contra-ataque. Vamos lá, Galo. É o VH sozinho contra 3. Tentou disparar. Vem por baixo pra retomar a zaga do Braga. Muito bem. Na moral. No carrinho. Pra recuperar a posse pra equipe do Bragantino. É, meu filho. Foi, até me pareceu o Guzmán Rodrigues que tava por ali. Retomou muito bem, viu? Parabéns ao Guzmán. Por baixo, bote limpo. É, bonitaço o Guzmán Rodrigues. 50. Última volta do ponteiro. E vem de novo o Bragantino com o Mosqueira. Mosqueira volta, erga a cabeça, toca centralizando o jogo aqui no meio de campo. O Bragantino tentando, o Bragantino apertando, querendo, apertando, chegando. Vamos lá, Galo. Se segura que tá acabando, Mosqueira. Tentou passar pro VH e conseguiu. Abriu na esquerda, boa bola boa, solta na linha de fundo. Vem cruzamento pra área com desvio. Delfim saiu pra ficar com ela, vai acabar. Pita se chocou com Delfim. Tá caindo os dois jogadores, Delfim ali, tá mais de boa, vai levantar. O Lucas Casagrande vai pedir a bola ou não? O Pita tá ali.
1: É, o Pita subiu 3 na bola. O Gabriel Delfim ficou com ela, mas ali teve um choque ali do Pita com o Gabriel Delfim.
7: Quatro subiram, né? O Léo Duarte, subiu o Fernando, subiu o Pita, subiu o Delfim,
1: A bola era um prato de comida, aí Delfim, Pita... Duarte, né, mais uns dois ali, todo mundo disputando esse prato de comida. Aí o Delfim ganhou. Pra matar a fome da massa do Galo, fome de vitória. Deu mais um, hein? Mais um minuto.
7: Agora ai, ai, ai. Vai acabar. 10 segundinhos, 15 agora, vamos lá. Vamos lá, Galo, Delfim. Despacha a bola lá pra frente. Vai subir de cabeça o Galo. Pra tentativa de ficar com a bola. Aperta Lucas Casagrande. Acabou, deu galo na cabeça, o Galo vence no sufoco no segundo tempo, sobe o Inaí, a
0: Amaral Júnior!

0: sufoco. Às vezes é no sufoco ou quase sempre, né? Ou quase sempre no sufoco. Atlético 1 a 0 em cima do Massa Bruta. Com o Bernard dando sorte, né, de ter feito um golzinho ali no primeiro tempo, na batida de cabeça da zaga do Bragantino. Aos 18 minutos. Tempo em que o Atlético abriu o marcador e conseguiu manter no segundo tempo. Com uma baita pressão do Massa Bruta. E não conseguindo fazer o gol, né? O Atlético tem que valorizar demais essa vitória. E que chega ao sétimo lugar. Se coloca na sétima posição do Brasileirão. Com 43 pontos. Com o Bernard brilhando. E deixando o Atlético levar mais 3 pontos para casa. 1 para o Galo, 0 para o Massa Bruta na Arena MRV. Na rodada atrasada do Campeonato Brasileiro. É, Galo. De vez em quando, ou quase sempre, é no sofrimento, mas com vitória, como foi também antes da parada para a FIFA contra o Vasco. O Atlético voltando bem, no sufoco, vencendo lá em São Januário por 1-0, você vai lembrar, Amaral. E agora de novo, voltando da data FIFA, só que dessa vez voltando e vencendo por 1-0. Na vez, foi antes da data FIFA, venceu o Vasco por 1-0 e foi para a parada para a Copa e voltou muito bem na sequência. E que seja dessa vez assim, né? 1-0, vence o Galo na Arena MRV.
1: Chega a 14 jogos de invencibilidade, jogando na Arena. Iguala o Atlético Paranaense, então, os dois Atléticos com a maior sequência invicta, jogando em seus domínios. E olha, vamos ouvir aqui o Thiago Volpe, goleiro do Bragantino, analisando essa derrota do Bragantino para o Atlético, jogando em Belo Horizonte. Vamos ouvir o que ele está falando aqui com os companheiros da imprensa aqui.
2: Precisava. Qual a sua avaliação do jogo? Então, como você está em avaliação do jogo?
3: Bom, primeiramente, tô bem. E depois, eu acho que a análise do jogo, você foi perfeita na sua leitura de jogo. A gente acabou tendo uma infelicidade ali no primeiro gol do Atlético. Depois, as melhores chances foram nossas. Praticamente encurralamos o Atlético no campo defensivo deles o jogo inteiro, tivemos as nossas chances. Para mim o Delfim saiu como o melhor em campo hoje. E essa tem sido a nossa tônica, temos jogado muito bem. Só que precisamos voltar a vencer, precisamos voltar a pontuar para a gente alcançar aquilo que a gente quer, que é uma vaga na Libertadores.
1: Quarta derrota seguida do Bragantino no campeonato. Vamos aguardar aqui para ver quem vai falar no Atlético, mas eu imagino que vai ser o Gabriel Delfim também, ele mesmo. Gabriel Delfim, que... Vamos ouvir aqui a pergunta do
4: amigo. Fruto de muito trabalho, desde as categorias de base até o profissional. Hoje temos a felicidade de ter muitos goleiros que, frutos da base, que participam do elenco profissional. Só agradecer a todos que passaram por minha trajetória na base, Rafael César, Danilo, que eu sempre faço questão de exaltar. Então, no meu dia a dia, trabalhando junto, é graças a eles também.
5: Na transmissão tem Vitor, hein?
4: Pô, exatamente. Vitão, tamo junto, Vitão. Vitão é minha referência. Quando tava aqui, fazia questão de me dar total apoio. Gratidão eterna, Vitão.
1: Goleiraço! Aliás, né, o Gabriel Delfim realmente mostrando todas as suas qualidades. Goleiro do reserva do Atlético. Galo tá bem servido de goleiro, hein? Muito bem servido de goleiro, vitória espetacular do Galo. Essa massa gosta. Bete Carvalho, grande Bete Carvalho. Saudosa Bete Carvalho.

0: Deu Galo 1-0, Bernard chorado. Já vamos pro seu destaque final, Amaral, porque o Galo venceu, Bernard 1-0. No finalzinho ali, ó, no início do primeiro tempo, 18 minutos, Bernard marcou, a bola bateu na trave, morreu do outro lado. O seu destaque final, porque agora o Atlético pega o Atlético Paranaense. Duelo de Atléticos, rubro-negro contra alvinegro, lá na Arena da Baixada. Joga no fim de semana?
1: Ou é não, no... na quinta-feira, 8 da noite, lá na Arena da Baixada.
0: O Atlético agora na sétima colocação, 43 pontos. Bragantino tentou, mas não conseguiu. O Atlético deu sorte, uma vitória meio esquisita, mas conseguiu manter no segundo tempo. O Atlético 1-0, grande vitória. Vitória para valorizar, porque o Atlético teve que correr no segundo tempo para segurar esse Bragantino que veio com tudo. E Amaral, seu destaque final.
1: O destaque final é que nenhum dos pendurados foi punido com amarelo. Aliás, só um amarelo no jogo foi pro Fred no finalzinho, Fred do Galo, por reclamação. Então, Tomás Pérez, que não entrou no jogo, era um dos pendurados, Vitor Hugo, zagueiro, que saiu logo de início, e os atletas que permaneceram em campo e seguraram a onda, o Cuê, Julián e também o Cicê. Para fechar da minha parte, o gol da vitória do Galão da Massa, na narração do Rafael Freitas.
0: Galo, tá com ela então, goleiro do Atlético, lançamento de canhota, já funcionou algumas vezes, hein? Bola esticada no comando, vem Agostinho Santana pro toque de cabeça, acaba batendo cabeça aqui pro meio de campo, a zaga do Bragantino, Bernard ficou com ela na cara do gol, saiu contra o Thiago Volpi! Pode comemorar porque

0: o Finn lançou pro ataque uma bola que parecia que não ia chegar, que não ia dar em nada. O Agustin Santana tocou de cabeça. Dois jogadores do Bragantino bateram, chocaram. E aí ela sobrou limpa pro Bernard. O Alegria nas pernas disparou. Saiu contra o Thiago Volpe. Bateu de canhota cruzado. Ela dá um trisquinho na trave esquerda e morre do outro lado o Bernard. Bernard abre o marcador na Arena River na marca de 18. 18 minutos jogados, passados, corridos do primeiro tempo. Ô Bernard, ô Bernard, manda beijinho pra rede. Agora na 100.5 no placar. Um pro Galo, zero pro Massa Bruta Amaral Júnior.
1: Mais um lance que começou com o goleiro Gabriel Delfim. Ele fez o lançamento na direção do Bernard. Antes dele apareceu o jogador do Bragantino, o camisa 16, Gustavo Marques, tocou para trás de cabeça, tentando fazer o corte. Acabou colocando o Bernard em ótimas condições para tomar a frente da zaga do Bragantino. Invadir a área, escolheu o campo esquerdo do Thiago Volpe e mandar pro fundo do gol. A bola ainda beliscou no pé da trave e foi morrer no fundo do gol. Está aberto o caminho pro Galo. Bernard, Galo 1, Bragantino 0.
2: Campeonato Brasileiro.
0: Rafael Freitas. 8 horas, 40 minutos, deu Atlético, deu Galo na Arena MRV, e assim nós trabalhamos na direção de operações de Adriano Silva, o comando esportivo de Ricardo Garrafa e a direção geral do padre Moacir Chagas Tavares. Ao meu lado, Amaral Júnior, e eu tentando, na medida do possível, meio gripado ainda, meio gripaloado, né? Tentando levar emoção para você do outro lado, de onde quer que esteja, de Divinópolis, para o Brasil e para o mundo. Um abraço, até segunda-feira com o Bola na Rede, pra gente repercutir a vitória do Atlético por 1-0 em cima do Bragantino. Fui torcedor, você acompanha as emoções de Galo 1, Bragantino 0, aqui na 100.5.
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